0: Agora em Palmas, 9:03.
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0: Mila Carvalho chegando por aqui. Eu vou orar, meu melhor amigo.

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abraço aí pro meu amigo Jussiban de Jesus, passou por aqui. Evangelista Zezinho de Itaquaraçu, Mãe Maria de Fátima. Deus abençoe grandemente a vida de cada um de vocês. Que o seu final de semana seja maravilhoso. Que Deus

sempre. Então estarei aqui de volta juntinho com você para mais uma edição do Toca Toca da Paz. Fiquem todos na paz do Senhor Jesus. Forte abraço. Beijo no coração. Fui!

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1: Ele não é homem para que minta, nem filho do homem para que se arrependa. 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

0: caros amigos, nós estamos mais uma vez juntos aqui para estudarmos a palavra de Deus. Nós estamos falando a respeito da sogra de Pedro, aquela cura miraculosa que o Senhor Jesus efetuou. Falamos no outro programa a respeito de como o Senhor Jesus chegou à casa de Pedro e coisas semelhantes. Nós estaremos falando agora diretamente ao milagre, a forma maravilhosa que o Senhor Jesus fez para que este milagre pudesse acontecer. Esta palavra está registrada no capítulo 8 do Evangelho de São Mateus. Nós estamos seguindo o Evangelho. Já falamos a respeito do capítulo 2, 3, 4, 5, 6, 7 e agora nós estamos no capítulo 8, versículo por versículo, estudando juntos com você a palavra de Deus. Diz assim a palavra de Deus no capítulo 8 de São Mateus, versículo 14 até o 17. E Jesus, entrando em casa de Pedro, viu a sogra deste jazendo com febre, e tocou-lhe na mão, e a febre a deixou, e levantou-se e serviu-os. E chegada a tarde, trouxeram-lhe muitos endemoniados, e com sua palavra expulsou deles todos os espíritos malignos e curou a todos os que estavam enfermos, para que se cumprisse o que fora dito pelo profeta Isaías, que diz: ele tomou sobre si as nossas enfermidades e levou as nossas doenças. Queridos irmãos e amigos, a palavra de Deus disse que Jesus, a partir do verso 15 aqui, diz assim que Jesus tocou-lhe na mão e a febre a deixou. Nós estamos falando a respeito da cura da sogra de Pedro. E Jesus, chegando na casa de Pedro, ouvindo já de antemão o pedido dos amigos de Pedro para ir à casa de sua sogra e também o pedido do próprio Pedro, Jesus foi lá. E quando chegou, diz a palavra que a sogra de Pedro estava com muita febre. E a Bíblia diz que Jesus estendeu a sua mão e a febre a deixou, e levantou-se e serviu-os. Eu quero dizer para você que a palavra de Deus, ela tem uma razão porque está escrita. Tudo que foi escrito para o nosso proveito, na realidade foi escrito. Basta eu e você pararmos um pouco e atentarmos um pouco para observarmos que cada versículo, cada palavra que está colocado na Bíblia Sagrada é um momento para nós refletirmos. Por isso que nós estamos estudando a Bíblia com você, versículo por versículo. Às vezes ficamos aí um programa, dois ou três, falando em apenas um versículo da palavra de Deus. O que eu quero colocar para você é que há tantas verdades espirituais em cada versículo que a gente tem que procurar, através do Espírito Santo, extrair o máximo de verdades da palavra para aplicarmos na nossa vida, no cotidiano, no dia a dia da nossa vida. E esse texto diz aqui que Jesus tocou-lhe na mão da sogra de Pedro e a febre a deixou. E a Bíblia diz agora: e levantou-se e os serviu, ou serviu-os. O que eu quero dizer com isso? É que após Jesus curar a sogra de Pedro, ela se levantou imediatamente para servir-lhes. Eu quero dizer para você que muitas vezes as pessoas não conseguem compreender o porquê que Jesus está operando algum milagre na vida de alguém. Às vezes a pessoa procura o Senhor Jesus para receber dele um milagre, receber dele a cura para o seu corpo, e ele não entende, ou às vezes imagina que aquilo é apenas uma obrigação do Senhor Jesus, porque ele é o templo do Espírito Santo. Ele procura não atentar para as verdades espirituais. O texto aqui diz que quando Jesus imediatamente curou ela daquela febre, ela se levantou para servir-lhes. Ou, deixa eu lhe falar uma coisa aqui. Via de regra, quando a febre, ela deixa o nosso corpo, às vezes acontece que ficamos até, dizemos assim, estou com um corpo ruim, cansado, desanimado, sem vida, sem vigor, sem força. Mas Jesus, ao curar a sogra de Pedro, tirar aquela febre da sua vida, ele concedeu-lhe também vida e força. Não é de se admirar, então, que quando a sogra de Pedro se levantou, ela passou imediatamente a trabalhar e servir os seus hóspedes. Eu não sei se ela estava, se ela se levantou ali para fazer um cafezinho para Jesus. Eu não sei se ela foi fazer um bolo. Eu não sei se ela foi fazer almoço, alguma coisa para aqueles hóspedes tão nobres que ali chegaram. No entanto, a Bíblia se reserva apenas ao fator de que ela levantou e passou a servi-los. Eu quero perguntar a você, a mim, a nós, quando nós recebemos a cura do nosso corpo por alguma situação que nós estamos, quando nós estamos realmente curados, nós temos esse pensamento de vou começar agora não a servir a nós mesmos, aos nossos sentimentos, à nossa vontade, às nossas concupiscências, mas será que eu estarei bastante consciente de passar a servir o meu semelhante? Foi para isto que o Senhor Jesus se manifestou na vida da sogra de Pedro, e ela imediatamente compreendeu. Ela se levantou e passou a servir os seus semelhantes, nessa ocasião, os seus hóspedes. Não importa, mas o que eu quero dizer para você é que quando Jesus operar um milagre na sua vida, que você tanto está buscando, eu não sei qual é o problema, eu não sei se é uma dor de cabeça, uma dor nos olhos, na garganta, eu não sei se é alguma coisa na mente, no coração, ou se é o diabetes, ou se é a pressão alta, enfim, a quadrilha do peito. Eu não sei bem o que pode ser o seu mal. Eu só sei que Jesus quer curar. Agora, é bom você fazer já, de antemão, uma avaliação. Para que você quer ser curado? É para você pegar o seu corpo e novamente levar ele a servir a concupiscência da carne, dos olhos ou, quiçá, a soberba da vida? Ou você vai usar esse corpo que é o templo do Espírito Santo para você servir a Deus, para você servir aos seus semelhantes? Esta mulher nos dá esta poderosa lição. Assim que ela se levantou, imediatamente passou a servir ao Senhor Jesus, aos amigos, aquelas pessoas, enfim, aos hóspedes que ali estavam. Que Deus nos ajude, que Deus nos oriente a respeito desta palavra. Pois bem, o verso 16, ele diz assim: chegada a tarde, trouxeram-lhe muitos endemoniados e ele, com sua palavra, expulsou deles todos os espíritos e curou a todos os que estavam enfermos. Meus queridos irmãos, em Marcos capítulo 1, verso 32, relata esse mesmo episódio, porque os evangelhos são sinóticos. Quase todos os milagres estão colocados em todos os evangelhos, uma grande parte deles. Às vezes o que não está em Mateus está em Lucas, o que está em Lucas está em Marcos, o que não está em Marcos, João, mas alguns deles estão em mais de um evangelho. Esse é um dos casos que está registrado em Mateus, também está registrado aqui em Marcos. Capítulo 1, verso 32 de Marcos, aqui nesse capítulo 8 de Mateus, de chegada à tarde, mas lá em Marcos está escrito ao pôr do sol. Ora, aquela sociedade judaica, ela não gostava, não permitia, ela tinha a tradição ou a lei que não podia fazer nada mais quando o sol se punha, nada secularmente, nada para o corpo físico, nada. No entanto, Você vê, eu vejo aqui que Jesus tinha tanto cuidado com o corpo do homem. Porque quem é o corpo? É a morada do Espírito Santo, é a casa de Deus, é o templo do Espírito Santo. E Jesus tinha tanto cuidado com isso, que mesmo sendo num sábado, mesmo após ao pôr do sol, e a tradição judaica dizer que não se podia fazer nada secularmente, nenhum negócio, nem mesmo a cura de uma pessoa, como Jesus falou em uma outra situação, se o teu jumento cair dentro de uma cova, você não vai tirá-lo sendo um sábado. Eles tinham isto, essa tradição, principalmente os fariseus, os escribas e os fariseus. Eles ensinavam apenas a letra, o que estava escrito. Eles não procuravam entender o espírito da lei. Mostrava Jesus aqui agora que o homem, que a casa de Deus, que o templo do Espírito Santo é muito mais importante do que os animais. Se eles iam socorrer os seus animais, por que não socorrer agora uma mulher que estava enferma, alguém que estava enfermo, uma multidão, porque diz aqui, curou a todos os que estavam enfermos, a todos. Eu quero dizer para você que mesmo sendo fora de hora, como eles imaginavam que fosse, uma cura ilícita para se fazer no sábado, Jesus não titubeou. Sabe por quê? Porque ele conhece as suas dificuldades, conhece as suas doenças, ele conhece a sua angústia, porque ele esteve aqui, ele teve um corpo humano sujeito a todas essas coisas. E mesmo se você começar a observar as ações que ele fazia durante todo esse tempo, do seu tempo aqui de ministério aqui na terra, os 3 anos que ele passou, ele deu o maior valor à cura do seu corpo. Ele deu uma importância absoluta para resolver os problemas da cura do corpo. Se você pegar em Atos capítulo 10, verso 38, você vai ver o médico Lucas falando que andava Jesus por toda parte fazendo o bem e curando a todos. Ora, faz parte do evangelho a cura do corpo como a cura da alma. Obviamente que o Senhor Jesus apela primeiro para a salvação da alma, para a cura da alma, porque é eterno, mas ele sabe perfeitamente que quão glorioso é o homem ter saúde. E Jesus está prometendo para nós aqui curar, não só naquele tempo, não só agora, mas eternamente. Eu quero dizer para você que em Mateus capítulo 4, verso 33 e também o 34, a Bíblia diz que Jesus percorria todas as cidades, todos os povoados, todos os distritos, todos os lugarejos, todas as coisas aonde havia gente, ensinando nas suas sinagogas, pregando o evangelho do reino dos céus e curando toda sorte de doenças e enfermidades. Era o trabalho dele. Em Mateus 9:35, o próprio Senhor Jesus, nós vamos estudar, nós vamos passar por Mateus 9:35 dentro de poucos dias, se Deus quiser. Mas lá em Mateus 9:35 está escrito que a estes 12, ou seja, os 12 discípulos, os 12 ministros do rei, os 12 obreiros, os 12 pastores, os 12 apóstolos do Senhor Jesus, ele aos 12 enviou e deu-lhes as seguintes instruções. Primeiro, curai os enfermos, ressuscitai os mortos, purificai os leprosos, expeli os demônios. Esta era a ordem prioritária do Senhor Jesus: curar os enfermos, expulsar os demônios, purificar os leprosos, ressuscitar os mortos, pregar o evangelho. Esta fazia parte da missão principal dos discípulos. Ora, se ele ensinou desta forma, por que então que nós não possamos entender que uma das mais importantes obras do Senhor Jesus Cristo aqui na terra era de curar os enfermos. Às vezes, ou no entanto, a igreja hoje do Senhor Jesus não está tão preocupada com uma obra tão importante como esta. Às vezes nós deixamos de buscar os dons de curar, porque a cura é através dos dons espirituais. E a Bíblia disse claramente que é o único dom, que é no plural, que é dons de curar. Mas não é só sobre isto que a igreja precisa buscar para que os sinais comecem a acontecer na vida de todos. É os dons de curar, os dons da fé e o dom de operar maravilhas. Isto é visto, é sentido, é palpável. As pessoas estão vendo e assistindo isso na sua vida, no dia a dia. A você, meu querido irmão, a você, meu querido amigo, que está vendo e ouvindo esse programa, quem sabe Deus tem chamado você para ser um homem desta natureza, um homem de milagres. Por que você não busca Deus? Por que nós não buscamos a Deus para sermos essas pessoas, para fazer também essa tão importante obra que o Senhor Jesus permitiu que nós a fizéssemos aqui na terra? Quero dizer para você que no versículo 17, diz assim: Ele mesmo tomou, aliás, para que se cumprisse o que fora dito pelo profeta Isaías, que diz: Ele tomou sobre si as nossas enfermidades e levou as nossas doenças. Eu quero dizer para você que, na realidade, meu querido irmão, Ele tomou sobre si não apenas o nosso pecado. Não foi apenas o nosso pecado. Ele não é apenas o Cordeiro de Deus que tira o pecado do mundo. Não foi só esta obra que Jesus veio fazer. A palavra de Deus diz, próprio João escreveu e falou, ele disse: para isto o Filho de Deus se manifestou, para desfazer todas as obras do diabo. Todas as obras não é apenas o pecado, que através do veneno que ele injeta nas nossas veias, e aquilo vai para a nossa natureza adâmica, e aquele veneno começa a produzir morte em nós, expelida por aquela serpente lá do Éden. Não é apenas a cura do pecado. A Bíblia diz que Jesus se manifestou para desfazer todas as obras do diabo. Quantas vezes o Senhor Jesus expulsava uma enfermidade tirando dali um demônio? Porque ele sabia que muitas situações de doenças que ele era levado a curar não eram doenças por causa da gordura no coração, por causa do açúcar no sangue, ou do sal, ou de qualquer uma outra coisa que nós possamos fazer em desobediência à lei da física. Porque, na realidade, uma grande parte das doenças não são doenças, são desobediências. Então, o que eu quero dizer com isso? Porque se eu desobedecer à lei da física, de comer o quantitativo certo de vitaminas para o meu corpo, de gordura, de açúcar, de sal, o que vai acontecer? Ou mais ou menos. Ou mais ou menos. Isso vai gerar alguma complicação para o corpo. Você sabe. Se não sabe, é bom procurar um médico. Quantas calorias você precisa se alimentar por dia para que você viva uma vida saudável? Isto nós precisamos entender. Mas não é apenas essa doença do corpo, expelida, permitida que ficássemos com ela por causa de uma desobediência nossa. Às vezes também, há muitos casos na Bíblia que quando Jesus expulsou um demônio, a doença ou a enfermidade saiu. Por várias vezes isso aconteceu. Várias vezes. Aquele surdo, aquele gago, aquela outra pessoa que Jesus desceu lá do monte da transfiguração, que o pai estava lá embaixo, que os discípulos não puderam expulsar aquela doença, aquele demônio. Quando Jesus expulsou o demônio, o menino ficou curado. Ficou curado de todas as coisas. Eu quero dizer para você, Jesus, aqui no verso 17, disse Mateus, para que se cumprisse o que fora dito pelo profeta Isaías, que diz: ele tomou sobre si as nossas enfermidades e levou as nossas doenças. E eu já disse, na realidade ele tomou sobre si, não foi apenas nossos pecados, mas também foi as enfermidades, foram as doenças, foram os males que nós tínhamos na nossa vida. Ele levou tudo. Ele chegou ao ponto de dizer a nós: vinde a mim, todos vocês que estão cansados e oprimidos, e eu vos aliviarei. Tomai sobre vós o meu jugo, porque isso é suave, isso é descanso. Você vai alcançar o descanso para a sua alma. Ele tomou sobre si. Eu quero dizer para você que Jesus, ele não era um curandeiro. Jesus não era um curandeiro aí que ficava buscando publicidade. Ele não era um curandeiro que ficava aí tentando fazer aquelas coisas em troca de dinheiro ou em troca de bens materiais ou coisa parecida. Se você observar o Antigo Testamento, quando Namã, por exemplo, o profeta Namã, trouxe uma grande quantidade de presentes para o profeta Eliseu, para que ele pudesse curar ali o profeta, ou, aliás, o general Namã, ele trouxe aquela grande quantidade de presentes. O profeta estava dentro da casa e ele disse: olha, tem uma grande quantidade de presentes aqui. Ele disse: ficam os presentes para você. Eu não quero presentes. Eu não estou buscando isto. Eu estou buscando a glória de Deus. Eu estou buscando que Deus possa abençoar as pessoas dos quais eu sou representante aqui na terra. Porque o sacerdote, ele traz, ele leva o homem a Deus. O profeta, no entanto, ele traz Deus ao homem. E ele, naquela hora, o profeta Eliseu, disse apenas ao garoto dele, a Geazi: vai lá e fala para ele para mergulhar 7 vezes no Jordão. E a Bíblia diz que ele foi, mesmo resignando aquilo, ele não queria ir, mas foi. E chegou lá, mergulhou 1, 2, 3, 4, 5, 6, e na 7ª vez, quando ele mergulhou, ele saiu curado. Jesus não queria publicidade, não estava cobrando para fazer coisas. Hoje é um mercado grande para se curar as pessoas, ou mesmo para profetizar. Há um mercado grande disto, até no meio evangélico, de pessoas que às vezes, por viver uma vida depressiva, em depressão, se você não viu, você vai ver talvez essa semana, passando aí, que o Brasil, o estado de São Paulo propriamente, é o lugar de maior depressão, aonde se foi feita uma pesquisa, muito mais aqui em São Paulo do que na América. O que eu quero dizer para você é que a depressão hoje é a doença do século. E quando a pessoa está depressiva, ela chega a um pastor, a alguém, a uma pastora, e chega ali querendo uma profecia, tentando às vezes o pastor ou a pastora que não vigia, e tem uma porção de profecias assim num cabide. E aí ele vai lá no cabide, pega uma profecia e entrega para aquela pessoa, enquanto aquela pessoa está querendo saber a respeito da solução de um problema espiritual, ele está dizendo e falando de emprego, de casamento, falando de coisas, que vai comprar carro, que vai ganhar uma casa, que vai fazer isso. Profecias que estão via de regra no cabide. Mas eu oriento você, meu irmão, se alguém estiver profetizando para você desta ordem, saia desse meio. A Bíblia diz que a profecia, ela foi dada para a pessoa profetizar na igreja. Sabe por quê? Porque tem que profetizar na igreja, para que as pessoas que estão na igreja estejam ali julgando aquela profecia se é de Deus ou se não é. Eu não sei se você está me compreendendo, mas eu quero dizer para você, vamos deixar desse negócio aí. Jesus não fazia publicidade, ele não era curandeiro, ele não vivia dando aí profetada, não, ele fazia as coisas para a glória de Deus. Sabe por quê? Porque a Bíblia diz em Mateus 9,36 que Jesus compadecia-se de nós. Ele não fazia nada por causa de presente, por causa de dinheiro, por causa de carro, por causa de carro, por causa de fazenda, por causa de avião, nada disso. Ele fazia por causa da compaixão. A Bíblia disse que ele tinha profunda compaixão. Ele tinha uma profunda compaixão. Nós vamos ver isso a partir do capítulo 9 aqui de São Mateus, quando Jesus diz assim, no verso 36, e Jesus, vendo a multidão, teve grande compaixão deles, porque andavam desgarrados e errantes, como ovelhas que não têm pastor. As pessoas que estão indo de lugar em lugar, buscando apenas isto, a cura para o corpo, eu digo para você, não se preocupe, não precisa de ficar andando para lá e para cá não. Fale com Jesus, ele vai lhe encaminhar, ele vai colocar você no caminho certo. A Bíblia diz no Salmo 25, Salmo 25, eu não me lembro o versículo agora, mas salvo engano 19, diz assim, instruir-te-ei e guiar-te-ei pelo caminho no qual deve seguir. Fale com Jesus para que você seja encaminhado no caminho certo e pare de ficar aí pensando que estas coisas acontecem aí com publicidade, apenas buscando curandeirismo ou alguma coisa semelhante. Jesus nos cura porque ele é misericordioso. Os dons de curar, ele é baseado na compaixão, na misericórdia. Antes de Jesus curar, por exemplo, aquele surdo e gago que eu me referi agora, diz a Bíblia que Jesus suspirou. Oh, misericórdia grande ele teve, ele suspirou para que isso pudesse acontecer. O calmo Jesus, como ele era calmo, mas ele se agitou em espírito, diz a Bíblia, ele agitou em espírito e ele comoveu-se também diante do túmulo de Lázaro. Por que que ele agitou ali naquela hora? Ora, é porque, e por que ele chorou também? Quando ele sabia perfeitamente que Lázaro estava prestes ali para sair do túmulo. Sabe por quê? É porque ele tinha grande compaixão de mim. Ele tinha grande compaixão de você, ele tem grande compaixão de nós, e eu quero dizer a você apenas uma palavra, em Hebreus capítulo 13, versículo 8, está escrito desta forma, Jesus Cristo, ele é o mesmo hoje, ele é o mesmo ontem, hoje e eternamente. Que Deus nos abençoe, que Deus nos dê muita graça para confiarmos na misericórdia e na compaixão do Senhor Jesus. Ele quer me curar e eu vou orar por isso agora. Meu Deus e meu Pai, é no nome do Senhor Jesus que eu estou intercedendo agora, Pai, por esta vida que está me vendo e me assistindo. Eu não sei qual é o mal, eu não sei qual é a doença, eu não sei se é na alma, eu não sei se é no corpo, mas Pai, por misericórdia, levanta esta pessoa, não deixa que a depressão, que é o mal do século, ó Deus, tome conta desta vida, não deixa que o câncer, não deixa que a AIDS, Alzheimer, o mal de Parkinson, essas doenças, Senhor, que as pessoas, que os médicos ainda não conseguiram de forma alguma controlar. Mas o Senhor tem todo o controle. Foi o Senhor que fez os céus, a terra, fez todas as coisas que aqui estão, em cima no céu, embaixo na terra e debaixo da terra também. Eu quero te pedir, em nome do Senhor Jesus, visita agora estas pessoas, visita agora, Pai, através do teu Espírito Santo, visita agora. Eu quero te pedir, envia a tua palavra agora e cura eles de toda a enfermidade, atendendo, Senhor, não apenas o nosso pedido, mas a fé dele também, a nossa fé, a minha fé, a fé deles, a nossa fé, Senhor, e mediante isto, cura em nome do Senhor Jesus, é o que eu te peço, amém? Que Deus nos abençoe, até amanhã, no nosso próximo programa, a esta mesma hora, a paz do Senhor e que Deus te abençoe.
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Bom dia para você. Vamos com o nosso momento devocional. A leitura do presente diário hoje, 10 de outubro. O título do presente diário, Justo Juiz. A leitura bíblica fica em Lucas, no capítulo 18, do versículo 1 até o versículo 8. Versículo chave, Lucas capítulo 18, versículo 1. Jesus contou aos seus discípulos a seguinte parábola para mostrar-lhes que eles deviam orar sempre e nunca desanimar.

alguém na família que sofreu muitas provações, mas nunca perdeu a esperança. Sua última grande prova foi a morte de uma filha. Mas essa parente se levantou e continua firme no Senhor. Trabalhou a vida toda intensamente e nos últimos dias travou batalhas para obter a tão sonhada aposentadoria. Os trâmites foram desoladores e ela precisou aguardar por 6 anos até começar a receber o que lhe era de direito. Acompanhei de perto essa longa jornada e sempre que eu perguntava sobre suas pendências, ela respondia: está na mesa do juiz. E com essa esperança aguardou até que seu sonho se concretizou. Na parábola que contou aos seus discípulos, Jesus os advertiu quanto à necessidade de orar continuamente e jamais desanimar. O juiz, cansado do lamento da viúva, resolveu atendê-la. Ao contrário do magistrado da parábola, temos um justo juiz e podemos deixar nossos sonhos, queixas ou pedidos em sua mesa. Algumas vezes nos sentimos desanimados com a demora de ver nossos assuntos resolvidos e pensamos que eles estão esquecidos em alguma pilha de papéis empoeirados, sem sequer serem notados. Então desistimos de orar, de clamar e de esperançar. Precisamos descansar, porque nossas demandas estão no lugar certo, na mesa do juiz, que nos conhece e responderá às nossas orações no tempo oportuno. Nenhum cabelo cai da nossa cabeça sem que ele saiba. Jesus afirmou que somos mais valiosos que os lírios que florescem no campo e logo murcham, mais que os pardais que nosso Pai alimenta sem que eles peçam. O tempo de Deus não é o nosso, e enquanto a nossa causa está em sua mesa, devemos orar, trabalhar, esperar e buscar soluções, mas sem ansiedade, porque enquanto isso, o tempo e a resposta de Deus se alinham com a nossa necessidade e a espera se torna mais leve, produtiva e graciosa. Onde está a sua esperança? A minha está no justo juiz, meu eterno Senhor, que sempre tem o melhor para mim.

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0: reconhecemos a tua grandeza e, alicerçados em teu amor, intercedemos pelas vítimas de violência doméstica no Uruguai. Senhor, que elas encontrem proteção e liberdade. Levante redes de apoio e desperte corações compassivos para ajudá-las. Visite cada mulher, criança e família que vive sob o peso do medo, da opressão e do silêncio. Cure suas feridas. Rogamos que a tua graça alcance os lares, transformando a dor em esperança e a angústia em paz. Fortaleça também as instituições locais, os abrigos e as autoridades uruguaias para que atuem com firmeza, justiça e agilidade no amparo aos mais vulneráveis. Conceda coragem àqueles que precisam romper o ciclo do abuso e sabedoria aos que acolhem. Que a comunidade seja solidária, promovendo respeito e a dignidade. Oramos assim em nome de Cristo Jesus. Eu sou a Paula Ferreira, estou sempre aqui para você. Tamo junto.
1: Obrigada por orar conosco. 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

0: da música PG. Antes, um momento de oração com Mulheres de Esperança e a Lislane. Daqui a pouco tem mais pra você.
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Bom dia pra você, chegamos, hein? Aqui, ó, de mansinho, devagar, nesta madrugada de sábado. Aí na sua casa, no seu trabalho, tudo bem? Obrigado pela companhia, obrigado pelo carinho. Espero que você goste da programação deste final de semana. Prolongadíssimo, né? Tem a turma que já tá viajando, tá? Tá na estrada acompanhando a gente, ouvindo um amigo na madrugada, provavelmente só o motorista que tá acordado acompanhando a programação, porque a turma provavelmente já tá mais pra lá do que pra cá. Tá todo mundo dormindo, tá um silêncio aí, né? Vou te falar, viu? Vamos juntos, a gente, o motorista, vamos juntos, um aproveita pra fazer companhia pro outro, a gente aproveita pra daqui a pouquinho soltar uma música bonita aqui pra gente cantar. Você tem que cantarolar, você não pode cantar não, acordar a turma aí vai dar uma confusão. Vambora, um aproveita pra fazer companhia pro outro e daqui a pouquinho a gente começa a cantarolar só um pouquinho também. Aproveitar para mandar aquele abração pro Jailton. O Jailton é o nosso embaixador internacional do bolo de milho. Nos acompanha diretamente de Santa Catarina. Chegou aqui, ó, bom dia. Paz do Senhor, Cláudio. Ó, sempre ligado na RTM. Deus abençoe vocês, amém. Um excelente final de semana. Seja bem-vindo, hein? Sabe quem também aproveitou pra participar, rapaz? O Johnny. Johnny já mandou recado, pede música. E deixa eu ver qual que ele tá pedindo aqui. Uma com Fernandinho. Ô, Johnny, vamos aproveitar esse sábado, meu amigo, pra cantar bastante? O Fernandinho hoje, a gente tá devendo o Galileu, né? Outro dia o Adailson que cantou o Galileu. É tão bonitinho, né? Jesus, Galileu. Vamos de Galileu? Pode ser? Então tá bom. Ô, Johnny, Galileu, pode ser? Você sabe mais ou menos como é que é? É legal a música, é bonito. Essa é boa, hein? Bom dia pra você. Fique à vontade pra mandar sua mensagem também. Tem o nosso WhatsApp pra você participar.

É o melhor da música, Fernandinho cantando pra gente nesta madrugada de sábado. Bom dia pra você. Vamos juntos, hein? Fique à vontade para deixar o seu recado também. Tem o nosso WhatsApp. Você vem aqui, ó, participa, deixa um alô. É muito legal quando chega a sua participação. Bom, a Graça, diretamente de Anápolis, Goiás, aproveitou também para participar, aproveitou para mandar um recadinho pra gente. Bom dia! Paz do Senhor, uma ótima madrugada de sábado, que o nosso Deus venha derramar sobre as nossas vidas muitas e muitas bênçãos, muitas vitórias. Um abençoado final de semana para todos. Amém, moça! Seja bem-vindo, um excelente final de semana para você também. O Robson mandou mensagem. O Robson nos acompanha pela FM Esperança. O Robson que faz parte dos vitaminados. Tá conosco? Tá com a gente aqui, ó. Mandou um abração pra Arely, pro Edu Neto, pro Joel Mendes, pra Lourdes Albuquerque e pra ele, pro Izinho. Grande abraço, seja sempre bem-vindo. Olha, quem mandou mensagem pra gente também? Ah, deixa eu ver aqui aonde. Dueré. O Jetson está em Dueré. Tocantins, né? É isso? Mandou aqui um bom dia, paz do Senhor. Está passando na entrada de Dueré. Ouvindo a gente nas madrugadas. Seja bem-vindo, uma excelente madrugada. Bom demais receber seu recadinho, moço. A gente aproveita para pegar uma carona logo.

0: Paz Cláudio Antônio José, diretamente de Altazes, Amazonas. Grande abraço a todos os ouvintes da RTM. Ô moço, por enquanto é ontem aí, né? Tá chegando hoje de mansinho, devagarinho, né? Vamos juntos, rapaz. Um aproveita para fazer companhia pro outro, sim. Bom demais receber sua mensagem no comecinho deste sábado. Você que está nos acompanhando, fique à vontade para mandar o seu recado também. Tem o nosso WhatsApp, o DDD é o 11, o telefone é o 974-181-456. 974-181-456. A Leida mandou mensagem pra gente. Cadê o recadinho da Leida?
1: Boa madrugada de sábado, Cláudio Ronco.
0: Oi, moça.
1: Pra você e pra todos os ouvintes da Rádio Transmundial na escuta nesse sábado abençoado. Claudinho,
0: diga,
1: a Sara Sofia, o Luiz Felipe e o Nonato já estão dormindo.
0: Ah, é?
1: Mas eu tô aqui na escuta dessa programação que é uma bênção. Oh, ouvindo aí você falando com os ouvintes. Será que tem cantoria hoje?
0: Será?
1: Recadinhos de longe, será que tem?
0: Será?
1: Tô aqui na expectativa. Eu gosto de ouvir todo mundo e nessa interação, todo mundo falando, e todo mundo nessa sintonia de Jesus, né?
0: Boa.
1: Que une as pessoas, Claudinho, isso é maravilhoso.
0: É verdade.
1: E você, como é que está? Como está a sua família?
0: Ah,
1: espero
0: ótimo.
1: Que esteja bem.
0: Uhum.
1: E o clima aí, como é que está? Porque aqui esses dias tem feito muito calor. Mais do que o normal. É isso, Claudio Ronque. A Leida e família em São Luís, Maranhão.
0: Ô, moça, é que tá a garoa, chove, mas continua quente, viu? É porque normalmente vem aquela brisa meio geladinha, sabe, pra pegar uma sinusite. É, pega uma sinusite que eu te contar, viu, moça? Mas esses dias não, tá chovendo, mas tá quente. É. Só pra pegar uma gripezinha de leve. É, bem de leve. Por aí continuar quente, né? E final do ano ainda dá uma esquentadinha, né? Outro dia eu falei Sofia, não era Sofia, Cláudio Ron, que era Sara Sofia. Ó, Leida, não fica brava não, porque às vezes, cara, eu sou péssimo com memória. Ah, olha, eu te contava. Sara Sofia tava na barriguinha da Leida ainda quando eu vi a gente. Daqui a pouco Sara Sofia tá se formando na faculdade. Vai olhar pra Leida e falar: mãe, meu buchichudo. A Leida vai falar: eu lembro de ouvir ele dentro da sua barriga, mano. Pois é, ele deve ser velho, né? Ai, ai, pois é, gente. Muito bem, deixa eu mandar um abraço aqui. Pastor Pedro mandou mensagem pra gente, cadê?
2: Meu amigo Cláudio Ronco.
0: Ô, moço.
2: Bom dia, sábado feliz.
0: Chegou, hein?
2: Eita glória.
0: Opa.
2: Pastor Pedro Mello aqui de Goiânia.
0: Olha ele aí, ó.
2: Rodando de aplicativo.
0: Boa.
2: E ouvindo a Transmundial aqui.
0: Isso.
2: Nas 89,5.
0: Paz
2: FM.
0: FM
2: Goiânia.
0: Isso, exatamente. Vambora. Um aproveita para fazer companhia pro outro, né? É bom? Bom demais.

Everaldo também aproveitou para participar. O Antônio mandou recado pra gente também. Vamos juntos nesta madrugada. Tem Raquel Novaes chegando? Tem ela aqui, ó. Chegando de mansinho. Devagar. O Edson Cardoso está conosco? Ah, ele mandou mensagem aqui. Daqui a pouco tem o Edson Cardoso cantando também. Faltando 18 minutos para 1 da manhã.

voz de Raquel Novaes, ele vem pra te salvar. Sim, uma excelente madrugada de sábado. Vamos juntos aqui com um amigo na madrugada e deixa eu aproveitar para convidar você para ouvir com atenção agora o Conexão Missionária.

0: 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Hoje vamos ouvir o pastor Edinho falando da capacitação de líderes em diversos lugares do Brasil, onde líderes são treinados para desenvolver a obra de missões, com o nosso parceiro Fabiano Golfre.
1: Tudo bem, pastor Edinho? Privilégio falar com o pastor, vendo vocês, todos os irmãos aqui conosco. Vamos aproveitar, né, esse tempo precioso para ouvir um pouco que o pastor pode compartilhar conosco. Né, se o pastor puder começar compartilhando conosco os frutos que o pastor tem obtido através da capacitação. Nós sabemos que o pastor, uma das atividades do pastor é capacitar os líderes, capacitar pastores. Então, compartilha conosco, pastor, como está esse desafio atualmente.
2: A joia. Não, tem sido muito bom, graças a Deus, ver frutos, né, daquilo que a gente tem semeado na vida de pastores e missionários, especialmente entre os povos minoritários. E assim, tem enchido meu coração de alegria ver como os irmãos de Maués, ali no Amazonas, estão praticando aquilo que nós ensinamos. Eu tive a alegria de estar ali com Lia e o pastor Rubens Coutinho, que está aí também na nossa sala, né, ministrando a um grupo de cerca de 40 pastores e missionários que trabalham com povos ribeirinhos e alguns com povos indígenas também. E esse, para mim, foi um dos grupos mais gostosos de treinar, e que de cara eles começaram a praticar, usar os equipamentos que nós levamos para eles, né? A mochila com o filme Jesus, que é, como o Rubens diz, né, é a mochila missionária, os tablets. Lia pôde, ainda que com um tempo bem reduzido, ensinar as mulheres a usar o tablet para trabalhar com um grupo de mulheres usando os recursos do filme Madalena. E a gente tem recebido vários relatos das mulheres com grupos de discipulado com mulheres, estudando as personagens, né, e os textos bíblicos que relatam personagens com quais Jesus se relacionou com mulheres, né, e como Jesus se importava com as mulheres naquele tempo. E elas se identificam muito, porque na cultura, tanto do Nordeste como ali no Norte, as mulheres muitas vezes são renegadas, são discriminadas e sofrem bastante, e elas estão podendo experimentar libertação na vida delas, e tem sido muito bom ver isso, né? E os pastores também pregando o evangelho com filme, especialmente em Sataré, Maué, né, alcançando as comunidades satarés ali na região de Maués, né, que é do Baixo Amazonas. E tem sido muito bom ver isso, e isso alegra o nosso coração. Ao mesmo tempo que na cidade também, onde a gente, nos ambientes urbanos, onde a gente tem ministrado, temos visto Deus iniciar processo de discipulado, de multiplicação espiritual, igrejas experimentando também crescimento.
1: Que legal, pastor. Muito interessante. Fiquei curioso nesse aspecto do uso da tecnologia, né? Com esses povos, podemos dizer assim, de difícil ser alcançados, e esses tablets que vocês têm usado, conta pra gente um pouco mais como que vocês têm usado e aplicado e imagino como deve ser a receptividade deles vendo essa tecnologia, né? Como eles reagem?
2: Nós somos uma geração muito visual, né? E isso é uma imagem fala mais do que mil palavras. Como a maioria de vocês sabem, o filme Jesus é um documentário baseado no Evangelho de Lucas. Então, ele é uma paráfrase do livro de Lucas. Eu costumo dizer que quando as pessoas veem o filme, eles estão ouvindo e vendo a palavra de Deus, né? E não só em português, mas em mais de 2.240 línguas no mundo. Nossa. E aqui no Brasil, em cerca de 50 idiomas indígenas também, e alguns idiomas que são de imigrantes, né, de línguas de imigrantes. E o filme foi dividido em 61 histórias, que são textos do Evangelho de Lucas, com exceção da introdução, que é um apanhado desde Gênesis, passando pelos profetas para apontar e mostrando que Jesus é o Messias prometido lá no Antigo Testamento. Todo o restante é o livro de Lucas. Então a gente usa a mochila para apresentar, fazer uma exposição do Evangelho, e à medida que as pessoas se interessam e querem conhecer mais a respeito de Jesus, o missionário ou o pastor, com o uso do tablet, ele recebe o tablet com o filme integral e também com o filme em 61 clipes. E para cada clipe a gente tem um programa de discipulado, onde ele pode ensinar as pessoas alguns princípios que a gente chama no processo de três terços, que olha para trás, que é o pastoreio, o cuidado, a oração, o louvor, a adoração, olhar para o alto, que é olhar para a palavra de Deus e extrair princípios da palavra e aplicar na vida, e olhar para frente, para quem que eu vou contar essa história, como é que eu vou multiplicar isso que eu estou aprendendo, né? E os clipes são no máximo de 3 minutos e eles repetem isso, um processo de oralidade, né? E repetem a história, todo mundo sai dali pelo menos conhecendo aquela história e trazendo princípios para sua própria vida, né? E além disso tem outros aparelhos tecnológicos também, que onde não tem internet as pessoas querem ter isso no seu celular, alguma coisa assim, então eles podem ver isso através de um roteador de internet que a gente leva, né, para eles, não para todo mundo, é claro, mas é lógico que esse roteador ele não navega no Google, WhatsApp, nada disso, ele vai navegar no conteúdo que nós colocamos ali dentro. A gente coloca a Bíblia, coloca os filmes, né, uma série de mídias para que eles possam ter no seu celular. Eles podem baixar isso no seu celular ou gravar num cartão de memória e colocar no celular.
1: Legal.
2: Isso serve para plantar igrejas e discipular. Em janeiro, eu estive na Argentina, num lugarzinho chamado Vedia, que é 100 quilômetros da capital do Chaco, né, que é a Resistência. E o ano passado eu treinei uma igreja pequena, um lugar muito pequeno, a usar o equipamento, usar as histórias, né, e passamos o filme. E os irmãos, depois que eu saí dali, né, eles seguiram dando seguimento com as histórias, com discipulado, e me convidaram para agora em fevereiro, comecinho de fevereiro, para ir para o aniversário de 1 ano dessa nova igreja. E assim, eu pude ver a igreja nascendo, né? Vi agora a igreja comemorando 1 ano e realizando batismo e participando da ceia, os novos convertidos também. Eu brinquei com eles que agora o desafio é o próximo ano eu ir para a inauguração de um salão ali também, né? Que a igreja espiritual, ela já está existindo. Agora a gente quer ver também a igreja física surgindo ali naquele lugar.
1: Uau, que demais. Então, não só do Brasil, nesses lugares distantes do Brasil, também na Argentina, América Latina, vocês já estão conseguindo alcançar e fazer discípulos e fazer esse trabalho.
2: Sim, graças a Deus. O foco tem sido trabalhar em lugares pequenos, povoados pequenos, onde os pastores não têm muito acesso à oportunidade de receber instruções ou coisas assim, tanto no Brasil, como na Argentina, como no Peru. São os três lugares que a gente tem procurado servir a esses pastores e povoados pequenos também.
1: Puxa, que legal, pastor. Que legal. Muito bom ouvir né, e saber o quanto tem ampliado, né? Tem ampliado aí a América Latina já, outros países. Tem algum testemunho, algo que o pastor gostaria de compartilhar conosco?
2: Ah, deles, né? Eu não sei se eu cheguei a mandar para a igreja, mas usando essa tecnologia, num desses povoados pequenininhos chamado Barrancas, que fica quase que na fronteira do Chile, lá no começo da Patagônia, nós fomos treinar uma igreja, né, que são de amigos, um casal de amigos que são profissionais, mas são pastores também, foram transferidos lá para esse lugar pequenininho. Ela é dentista e ele protético. Eu brincava que ela arrancava os dentes das pessoas e ele fazia a dentadura, né? E ela, por conta da profissão, ela tem que atender lugarejos nas montanhas, já quase mesmo na fronteira com o Chile, né? E eu deixei com elas uns cartões de memória, né, de parceiros nossos, que é o cartão do céu que a HCJB produz, e eles colocam o filme Jesus dentro dele também, colocam os filmes, nesse caso eram cartões em espanhol, né? Mas tinha o filme Jesus em espanhol, o filme Madalena e o Jesus para criança, além das programações da HCJB. Como são parceiros nossos, eles me deram vários cartões e eu levei para Érica, que é a dentista, é a pastora lá nessa comunidade, expliquei para ela como ela poderia usar, e ela levou numa das visitas médicas dela na cordilheira para uma família que são pastores, no sentido pastor de animais mesmo, né? Dos chivitos. E eles, no verão, eles ficam lá no alto da cordilheira. Então foi onde ela foi, né? Subiu a cavalo, levou os cartões de memória, instalou no telefone dessa família, e no inverno eles descem para um lugar menos frio, vamos dizer assim, né? E eu pude visitar essa família e ouvir o testemunho deles, eles contando como aquele cartão de memória no celular deles, ali no lugar deserto, onde pastores não chegam, onde ninguém basicamente chega, né? Ela falava, só o pastor Sérgio e a doutora Érica que vão lá, né? E por conta do trabalho deles, mas levaram, falou assim, trouxeram pra gente dentro do nosso celular, um seminário, um professor de escola bíblica, além de filme que ensina valores pra gente, né? E o casal muito feliz, né? Com aquele presente, mas eles tinham um problema, o celular acabava a bateria, então eles não podiam ficar ouvindo e vendo os filmes, tinham que ir para algum lugar que tinha energia, né, solar, para poder recarregar o celular para ter novamente. Aí a gente resolveu o problema deles levando uma Bíblia em áudio, que também é um power bank, né? É uma Bíblia, é uma lanterna, é um farolete e funciona carregando no solo, né?
1: Nossa, então, que demais.
2: Resolveu o nosso problema. Agora a gente tem a Bíblia também e a gente tem como carregar o celular. Então é um testemunho fantástico.
0: Estamos encerrando mais um Conexão Missionária. Eu sou Edson Tauil e junto com os técnicos Samuel Moreira, Tiago Lisa, Pedro Campos e Luiz Felipe, preparamos este programa com muito carinho para toda a sua família. As vinhetas foram gravadas gentilmente por Sandra Simões. O meu muito obrigado a você que ama missões e não

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5: Bom dia. dia, voltamos, hein? Voltamos com um amigo na madrugada, vamos juntos até as 4 da manhã e vamos com Edson Cardoso cantando nas madrugadas da RTM. Lembrando, daqui a pouco tem o Entendendo a Bíblia com pastor Itamir Neves, André Castilho e Renata Burjato.

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1: Olá, seja muito bem-vindo e bem-vinda ao Entendendo a Bíblia, o programa que é feito para você e com você, que nos ajuda a produzir o conteúdo a partir da sua pergunta. Eu sou Renata Burjato e ao meu lado...
2: André Castilho, é uma alegria poder conversar com você e junto com você entender a Bíblia também com ele.
3: Itamir Neves, nós queremos entender a Bíblia a partir da sua pergunta. Vamos procurar responder a partir da palavra de Deus.
1: Vamos com a pergunta do Roberto de Joinville, Santa Catarina. Pastor, meu filho perguntou se Deus sabia que Adão ia pecar, por que que ele criou o homem mesmo assim?
2: Filhos, posso te falar? Legal, posso falar uma coisa, Roberto? Meu filho perguntou uma coisa. Quando menorzinho.
3: Capítulo 1 de Gênesis diz exatamente isso. Também disse Deus: façamos o homem a nossa imagem, conforme a nossa semelhança. Tem ele domínio sobre os peixes do mar, sobre as aves dos céus, sobre os animais domésticos, sobre toda a terra e sobre todos os répteis que rastejam pela terra. Criou, pois, o Deus o homem, a sua imagem, imagem de Deus o criou. Aí, olha que interessante, homem e mulher os criou. Então aqui Dona Eva está entrando nessa jogada aqui, que ela vai aparecer só lá no capítulo 2. Mas é interessante a gente já perceber que no capítulo 1, versículo 26 e 27, temos então essa criação do homem e da mulher. A pergunta do Roberto e do filho do Roberto é bem interessante. Se Deus sabia que eles iriam pecar, por que que criou? Quando Deus criou, pelo que nós entendemos na Bíblia, eu creio que a Bíblia não é uma parábola, não. O Gênesis não é uma invenção, não. É uma história real. É uma história real. Muito bem. Quando Deus criou o ser humano, criou a imagem e semelhança dele. E ele, Deus, é um Deus trino, um Deus que tem vontade, que Deus tem liberdade. Tanto é que ele teve liberdade para criar um ser humano, para poder experimentar o amor dele. Eu sempre gosto de dizer o seguinte: por que que Deus criou o ser humano? Precisava? Honestamente, não. Não precisava. O que ele queria era que alguém, um outro ser, que não os três, experimentasse aquele amor ágape, que é o amor doador. Então, tá bom, vamos criar um personagem aí para ele experimentar o nosso amor. Ok. Criar um ser humano. Sabendo então, conforme filho do pastor Roberto falou, sabendo que eles iam pecar, por que que Deus criou? Porque Deus criou a imagem e semelhança. Deus criou com liberdade. E quando Deus cria com liberdade, ele quer que nós, e inclusive isso, quando nós aceitamos o Senhor Jesus, lembra que Paulo fala que nós somos livres para ser libertos, né? Então ele quer que você entregue a sua vida ao Senhor Jesus livremente, de bom, não é uma coisa obrigatória. Você entrega porque você quer experimentar. E aí o que aconteceu foi exatamente isso. Deus permitiu que ele tivesse liberdade para poder experimentar. E aí, infelizmente, o homem, o que que ele fez? Pecou. Mas graças a Deus, na eternidade havia já um plano de redenção. Então teve o plano de criação, mas teve o plano de redenção. E o plano de redenção foi com o Senhor Jesus Cristo. Então, Deus queria que o homem tivesse uma decisão: eu quero adorar esse Deus, mas eu quero adorá-lo livremente. Então não é nada por obrigação, eu vou obrigar esse agora ser humano me adorar. Não, eu quero adorá-lo. E aí o caso de Abel, ele adorou a Deus, Deus aceitou o sacrifício dele, e Caim, infelizmente, não adorou de uma maneira correta, e Deus então não aceitou. Então havia sim a visão de Deus que esse homem iria cair, sim, mas Deus ainda deu liberdade para que houvesse essa possibilidade de adorar livremente.
2: Professor Tamir, a gente chegou, sim, a ver já Gênesis 1, 27.
3: Então, 1:27 eu acabei de ler.
2: O senhor acabou de ler, porque tem uma expressão que eu acho muito legal.
3: Fala.
2: Que é para mim é uma coisa muito linda. 27, só que ele coloca mais para frente, ele vai dizer, né, que Deus abençoou a criação, mas ele vai falar que ele viu tudo o que havia feito.
3: Isso.
2: E que era muito bom.
3: Exatamente, muito bom. E foi aí que Adão falou: ah, agora isso aqui vale a pena.
2: Então, o que acontece é o seguinte: Deus cria para relacionar-se.
3: Exatamente.
2: Então, por que Deus criou a humanidade? Ele, primeiro, por que ele criou a Terra? Ele é criador. Então, é da essência de Deus criar.
3: Sim.
2: Por que Deus, então Deus fez a separação, Deus organizou. Lá no comecinho, tá, né, que ele viu que a terra era sem forma e vazia. Então o que ele começa falando? Da forma, haja luz. E houve luz. Fiat Lux. Fiat que Lux. Eu não tô falando de marca nenhuma.
3: Não.
2: É a expressão em latim, né? Haja luz.
3: Exatamente.
2: Então ele criou do nada. E conforme ele foi criando, ele ia vendo que era bom. Então ele começa com a forma, depois ele preenche,
3: sim,
2: dá o conteúdo e ele finaliza com o ser humano, criado a sua imagem e semelhança. Ele queria um ser para ter relacionamento. E no Jardim do Éden a gente vê justamente isso.
3: Exatamente.
2: Na virada do dia, Deus ia se relacionar, sim, com o ser humano. Então Deus nos criou para termos relacionamento com ele.
3: Inclusive naquele dia, né, em que houve o pecado, Deus foi até o Jardim do Éden para procurar o homem, para bater papo com ele.
2: Sim.
3: E cadê vocês? Ah, que a gente estava aqui despido e tal, a gente se escondeu aqui atrás dessa árvore aqui. Mas então, Deus é que quer esse relacionamento. É.
2: Exato.
3: Falando aquilo que você está falando.
2: E aí, o que nós queremos? Para ter relacionamento com o ser humano, ele precisou criá-lo, só que haveria consequências futuras, e essas consequências, elas, de certa forma, vou colocar com muito cuidado aqui, porque não é a Bíblia, a gente já começa a ir para a filosofia, né? Alguns vão dar alguns passos para trás e vão dizer: é um mistério. Não dá para explicar. Outros vão tentar falar assim: ó, de certa forma, esse sistema que envolveu, inclusive, o sofrimento, ele é causado justamente para que o homem não fosse um robô.
3: Exatamente.
2: Sem autonomia.
3: Isso.
2: Que tivesse algum senso de liberdade. E essa liberdade não fere a soberania de Deus.
3: Com certeza.
2: Estou filosofando, mas depois eu vou tentar responder para o filho do Roberto. Né? A gente faz isso aqui, tem as perguntas dos filhos, a gente tenta responder também. Responde para o pai e depois responde para o filho. Né? Mas, não, a gente tenta ajudar o pai a responder para o filho. Teve outras assim aqui também. Então, você... Deus quer seres que livremente queiram se relacionar.
3: Exatamente.
2: Mas para isso ele teve que criar todos,
3: exatamente,
2: inclusive aqueles que livremente não querem,
3: exatamente,
2: se relacionar,
3: exatamente,
2: com ele. Isso começa até dos seres celestiais.
3: Sim, tanto é que temos alguém que rejeitou, queria ser igual a Deus.
2: Queria ser igual a Deus.
3: Aí Deus falou: peraí, não, aqui,
2: exato,
3: esse lugar é meu. E ó, tchum,
2: e aí,
3: mandou ele embora.
2: E aí o ser humano aconteceu uma coisa. Satanás foi lá, plantou a ideia que ele tinha no coração do ser humano,
3: sim,
2: da humanidade, e a humanidade caiu. Agora, o bom é que a humanidade tem a possibilidade de se arrepender.
3: Então, e isso que eu acho legal, André, como é que Deus já bolou tudo isso, né? Um plano tão lindo, quer dizer, tem esse plano todo bonito da criação, mas depois tem um plano maravilhoso.
2: Ele sabia do problema, mas já veio com a solução.
3: Então, ele já deu a solução.
2: Exato.
3: É impressionante. É o plano da redenção.
2: Sim. Exato.
3: Eu acho que
2: também foi feito antes da criação do mundo.
3: Exatamente.
1: Sim, Pedro expressa
3: eu acho
1: muito
3: que lá,
1: isso,
3: lá,
1: né,
3: na eternidade.
1: O cordeiro foi separado antes da fundação,
3: exatamente,
1: do mundo.
3: Exatamente, exatamente. Ah, quando Deus falou Pessoal era ele e o Espírito Santo só, né? Era Deus, Pai, o Filho e o Espírito Santo. Pessoal, esse pessoal aqui a gente vai criar, eles vão cair. Aí eu acho que Jesus falou, peço a palavra. Pai, eu quero ajudar nessa composição desse plano. O que você vai fazer? Não, um dia se eles pegarem.

0: te ensina ou não. Se nós que somos pais falhos, maus, ainda assim queremos ter filhos que a gente não controla, imagina um Deus que transborda em amor,
1: nossa,
0: né?
1: Exato, exato. E é bom a gente ler esse trecho de 1 Pedro que você citou, Renata, né, desde o 18 até o 20, que aí a gente dá a questão filosófica. Quer dizer, o plano da redenção foi bolado quando?
2: Antes,
1: o homem pecou.
2: Agora aí, Adão tem que fazer alguma coisa.
1: Foi antes.
2: Não, antes disso.
1: O que mostra que mesmo diante
2: do erro,
1: do ser humano, a soberania de Deus ficou intacta.
0: Ele pagou com o sangue sagrado de Cristo. Vocês sabem disso. Ele morreu como um cordeiro sem culpa e não foi algo impensado. Ainda que só agora, no fim dos tempos, o plano tenha vindo a público, Deus sempre soube o que ia fazer por vocês. É por causa do Messias sacrificado, a quem Deus depois glorificou e ressuscitou, que vocês confiam em Deus e sabem que tem um futuro nele.
1: O sempre soube é conhecido antes da fundação.
2: Exatamente.
1: Então, isso é aqui, é a palavra de Deus que nos mostra, né? Então, a resposta é para que o homem escolhesse, né? E escolhesse livremente.
2: Sim,
1: se
2: livremente, exatamente,
1: com Deus,
2: isso aí,
1: né?
2: Exatamente.
1: Sem que isso fira a soberania de Deus. Vamos lá, para o filho do Roberto, se Deus sabia que Adão ia pecar, por que que ele criou o homem mesmo assim? Eu gostei da sua resposta, o amor, mas eu acho que é porque Deus ama o homem.
2: Exatamente.
1: E Deus queria se relacionar
2: com
1: o homem, mas Deus deixou o homem escolher se quer ou não se relacionar com ele.
2: Isso. E ele já tinha preparado esse plano para que pudéssemos nos relacionar. E graças a Deus a gente pode se relacionar com ele por meio do Senhor Jesus Cristo, como um cordeiro que foi morto antes da fundação do mundo. Aleluia.
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Tá então para você o Entendendo a Bíblia, 1:25, bom dia. Vamos com o melhor da música, vamos com o Danny Grace.

0: É o melhor da música, a bonita voz de Danny Grace. E você sabe que daqui a pouco tem mais, né? Daqui a pouco tem o Correndo para Vencer com o pastor Paulo Biasi.
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0: 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Voltamos com um amigo na madrugada.

0: bem, voltamos aqui com um amigo na madrugada. Bom dia para você. Deixa eu aproveitar, convidar você que está nos acompanhando pelo rádio, pelo computador, pelo celular, para conhecer um pouco mais da nossa história lá no nosso site rtmbrasil.org.br. rtmbrasil.org.br. Lá no nosso site você, por exemplo, pode ouvir a programação ao vivo. Você pode ouvir os programas que normalmente você acompanha de madrugada e quer ouvir novamente. Lá no nosso site você consegue. Você pode também conhecer um pouco mais. Tem a foto do Sol dos Locutores. Pessoal da produção, não. Pessoal da parte técnica, não. Ainda bem, né? Não, pessoal da parte técnica aqui é de boa. Complicado, né? É complicado. São gente boníssimas, viu? Sabe aquele pessoal que você gosta de parar pra tomar um café e conversar? Bão demais. Mas, em se tratando de se são fotogênicos ou não, é fácil de resolver isso, viu? 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São mais de 56 anos levando a palavra de Deus. Começou pelo rádio, né? Agora você pode ouvir a gente pelo aplicativo aí no seu celular, no seu tablet, e pode nos ouvir também através do nosso site rtmbrasil.org.br. 1h36 no horário de Brasília, o pastor Paulo Biasi chegou, hein? E vai trazer pra gente o Correndo para Vencer.
1: Corramos com perseverança a corrida marcada para nós, com os olhos fixos em Jesus, o líder e aperfeiçoador de nossa fé. Uma das táticas favoritas de Satanás é sussurrar aos crentes em Jesus Cristo: está vendo? Você pecou, você não é digno de entrar no céu. Mas quando faz isso, Satanás esconde a verdade de que os crentes em Jesus Cristo não se apresentam diante de Deus com base no seu próprio histórico ou merecimento. Eles se apresentam com base no mérito de Jesus. E é isso que nos permite lidar com a culpa que tantas vezes nos paralisa. Saber a posição que nós desfrutamos em Cristo nos dá autoridade para dizer a Satanás que ele não tem mais poder sobre nós. Esta mensagem continua em seguida. Produzido pela Igreja Moody, em Chicago, você ouve Correndo para Vencer, com o Dr. Erwin Lutzer e sua clareza no ensino bíblico que nos ajuda a cruzar a linha de chegada. Hoje, o pastor Paulo Biasi continua na série sobre o mundo invisível. Nos acompanhe para ouvir mais da mensagem no capítulo 3 de Zacarias sobre Jesus, o diabo e você.
2: Muitas pessoas vivem presas à culpa falsa gerada por suas decisões que tiveram consequências terríveis, mesmo as que foram tomadas com boas intenções. Uma garotinha olha para a mãe e pergunta: mamãe, posso atravessar a rua? E a mãe diz que sim. E aí um carro vem correndo e atropela a criança. Durante anos, essa mãe não sentiu apenas arrependimento, mas uma culpa profunda que prejudicou o seu relacionamento com Deus. Mas existe ainda outro tipo de culpa, e é essa o que Satanás mais gosta de usar. Acredito que seja o tipo favorito dele. Ele adora nos acusar por coisas de que já fomos perdoados, por coisas que confessamos e que já foram cobertas pelo sangue de Cristo. Mas ele continua trazendo essas coisas de volta para nos derrubar, para que cada passo do nosso progresso na vida cristã seja dificultado por essa culpa persistente. Às vezes, essa culpa é vertical, envolvendo a nossa relação com Deus. Outras vezes, ela é horizontal, em nossa relação com as pessoas. Mas nessa mensagem, eu estou falando apenas da culpa vertical, aquela que afeta o nosso relacionamento com Deus. Estou me lembrando, por exemplo, de uma mulher que me contou que depois que ela decidiu abortar seu bebê, sempre que ela vê uma criança com a idade aproximada que seu filho teria hoje em um supermercado ou em qualquer outro lugar, ela não consegue conter o choro e precisa sair correndo dali. Porque toda a culpa daquela sua decisão no passado volta com força total. Então eu perguntei para ela: você já confessou esse pecado? E ela respondeu: sim, já confessei 1000 vezes, mas essa culpa não vai embora. Agora, meus amigos, a primeira epístola de João, capítulo 1, versículo 9, diz: mas se confessarmos nossos pecados, ele é fiel e justo para perdoar nossos pecados e nos purificar de toda injustiça. Por isso, não importa o que tenha acontecido no seu passado, uma vez que você já confessou esse pecado e o colocou debaixo do sangue de Cristo, o que você precisa fazer nos momentos em que tudo volta à superfície é afirmar o fato de que Jesus pagou tudo e você foi perdoado. Você foi perdoado e não deve permitir que esse passado pese sobre o seu futuro. Agora, a questão sobre se o marido dela sabe que ela abortou ou não e as outras consequências relacionais tem a ver com os aspectos horizontais, que não vou abordar nesta mensagem, mas talvez eu trate disso futuramente. Então, Satanás diz: ah, você diz que é cristão? Olhe só o que você fez. E agora você vai para a igreja para cantar todos aqueles hinos? Isso não é uma grande hipocrisia? Quem é você de verdade? E Satanás continua nos atormentando, até mesmo sobre os pecados que já foram confessados, perdoados e de que Deus já nos purificou. É assim que o diabo faz. Ele nos acusa diante de Deus e usa a nossa culpa para nos atingir. Essa é a primeira afirmação que quero que você guarde. A segunda é que Deus continua nos concedendo a sua justiça, as suas vestes de justiça. Na história que temos aqui no texto desta visão de Zacarias, as roupas sujas foram retiradas de Josué. Aliás, aquelas roupas dele estavam realmente sujas. Não vou entrar em detalhes, mas basta dizer que o texto hebraico é bastante vívido neste ponto. As roupas dele estavam imundas. E então, o que acontece é que elas são retiradas. E ele recebe vestes puras para poder ficar diante do tribunal de Deus, para poder cantar os cânticos de Sião, para poder oferecer adoração e louvor ao Deus Todo-Poderoso, sabendo que ele é aceito por Deus. É claro que isso tem a ver com a justiça de Jesus Cristo no contexto do Novo Testamento. Sim, essa justiça que Jesus Cristo viria para oferecer séculos depois foi concedida antecipadamente para os nossos irmãos no Antigo Testamento. Eles foram salvos como que por crédito, a justiça de Cristo. Na segunda carta aos Coríntios, o apóstolo Paulo diz: pois Deus fez de Cristo, aquele que nunca pecou, a oferta por nosso pecado, para que por meio dele fôssemos declarados justos diante de Deus. Deus diz: venha, venha a Jesus, porque eu tenho vestes novas para lhe dar. E ele diz: em primeiro lugar, elas são vestes preciosas. Essas vestes foram compradas pelo sangue precioso de Jesus. O valor delas é muito alto. Elas são vestes puras. São vestes tão puras quanto o próprio Deus. Você já me ouviu dizer isso muitas vezes, mas vale a pena repetir. É por isso que quando aqueles que confiaram em Cristo como Salvador morrerem, eles serão recebidos do céu como se fossem o próprio Jesus, porque estão vestidos exclusivamente com a justiça dele e serão irrepreensíveis diante do trono. Portanto, temos aqui vestes altamente valiosas. Elas são vestes puras e também são vestes completas, porque elas cobrem todo o nosso pecado do passado, presente e futuro. Lembre-se de que quando Jesus morreu na cruz, todos os pecados que você iria cometer na sua vida ainda estavam no futuro. E se me permite falar com precisão para nos ajudar a compreender melhor, todos esses pecados foram ajuntados. Os nossos pecados foram ajuntados e Jesus Cristo pagou por todos eles. É por isso que cantamos: devo tudo a meu Senhor, pois já me resgatou. Agora, isso não significa que não precisamos confessar os nossos pecados. É a confissão que preserva a nossa comunhão com Deus. Mas a nossa posição como filhos e filhas de Deus permanece segura, porque essas vestes de justiça continuarão nos cobrindo e serão nossas até o dia em que morrermos. Assim, nós podemos nos apresentar com confiança diante de Deus. Podemos cantar com confiança. Podemos abandonar a nossa vergonha. Aliás, a vergonha é outro tipo de culpa. Aquela vergonha que a sua família ou outras pessoas fizeram você sentir e que alguns de vocês ainda carregam. Mas você pode se livrar dessa vergonha, lembrando-se de que recebeu as suas novas vestes. As suas vestes sujas foram deixadas para trás. Essas vestes que Jesus lhe dá são vestimentas de dignidade, de aceitação e de valor na presença do Deus Todo-Poderoso. Portanto, Jesus tem vestimentas novas para nós, e elas são dadas para aqueles que creem nele. É por isso que não existe outro caminho para o céu. Não existe nenhum outro mestre ou nenhum outro guru que seja capaz de fazer isso. Você precisa de Deus para realizar a sua salvação. É Deus quem remove o pecado e lhe dá as suas vestimentas novas, vestimentas de justiça, de verdade e de aceitação. E existe um terceiro fato. Aliás, talvez você se lembre de que já faz alguns anos que mencionei a vocês que quando fui pregar em determinado lugar, eu fui inundado por um sentimento de frustração e raiva. Eu estava estacionando o carro e pensei: eu vou ter que pregar daqui a meia hora. Como é que vou conseguir pregar com tudo isso dentro de mim, sentindo toda essa agitação e toda essa culpa? Mas então Deus me lembrou de Romanos 8. Então eu falei em voz alta, ali mesmo, dentro do meu carro. É claro que normalmente a gente não diz isso em voz alta se não estiver sozinho. Senão, alguém pode achar que você deveria estar dirigindo até o hospital psiquiátrico. Mas ali, sozinho no carro, eu falei bem alto: afaste-se, Satanás, porque está escrito: quem se atreve a acusar os escolhidos de Deus? Ninguém, pois o próprio Deus nos declara justos diante dele. Quem nos condenará, então? Ninguém, pois Cristo Jesus morreu e ressuscitou e está sentado no lugar de honra à direita de Deus, intercedendo por nós. É isso que dizem os versículos 33 e 34 do capítulo 8 da carta de Paulo aos Romanos. Naquele instante, a paz tomou conta da minha alma, e eu me lembro que eu pude pregar sobre a grande doutrina da justificação pela fé, como estou fazendo agora. Domingo passado, aqui na Igreja Mude, eu pude orar com um homem que vivia afogado na culpa. 10 anos atrás, ele havia gerado um filho, e ele vem tentando se reconectar com este menino. Mas a mãe do garoto, como seria natural imaginar, não quer ter nada a ver com este homem. Ainda assim, ele sente que ainda tem uma obrigação com seu filho. Outra coisa muito errada que esse camarada acabou fazendo foi se envolver com outras mulheres. Fazer isso só aumentou a culpa que ele sentia. Ouça bem, o pecado tem uma característica impressionante. Ele promete nos recompensar como se fosse um Deus, mas no fim ele cobra como o diabo. E esse homem ficou aqui, derramando o seu coração diante do Senhor. Essa mensagem que acabei de pregar, que aliás será concluída na próxima edição do programa Correndo para Vencer, espero que você nos acompanhe, é uma das mais importantes que eu poderia compartilhar com a comunidade cristã. Eu prego esta mensagem para que as pessoas possam se libertar da culpa, para que possam continuar caminhando com Deus, porque não importa o que existe no seu passado, Deus é suficiente para lidar com ele. Espero reencontrar você aqui mesmo na próxima edição de Correndo para Vencer, para a conclusão desta mensagem.
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3: Então, Correndo para Vencer, aqui num Amigo na Madrugada, faltando 9 minutos para as 2 da manhã, vamos aproveitar e vamos com o De Pai para Filha.

0: tirar alguma dúvida com seus pais, mas não sabia como? Com Base Bíblica, viemos trazer a resposta para suas dúvidas em uma conversa leve e descontraída, de pai para filha. Está começando mais um de pai para filha. Pai, como eu já falei da última vez, uma vez atrás aí, que eu repeti a roupa, quero explicar que a gente grava vários no mesmo dia, por isso que a gente fica com a mesma roupa, tá? Tô falando isso porque as minhas irmãs vão comentar.
1: Não, é, vocês estão com a mesma roupa.
0: É, tipo,
1: lógico, estamos gravando vários no mesmo dia.
0: A pergunta de hoje veio de um evento que participamos na Igreja Batista da Liberdade. Foi muito legal estar com eles lá. E nós fizemos um de pai para filha ao vivo, sendo entrevistados pela Mulheres de Esperança, pela Fabiana e pela Renata. E rendeu muitas perguntas do pessoal que estava assistindo, né? Então a gente vai trazer algumas delas aqui para vocês e vocês podem acompanhar depois também no Mulheres de Esperança, ok?
1: Ok.
0: Vamos lá. A primeira é: pastor, como lidar com pais que não conseguem demonstrar afeto pelos filhos? Pais que são bons provedores, mas que não conseguem, por exemplo, dizer que amam seus filhos. Como podemos ajudar estes pais?
1: É difícil isso, porque a gente vai precisar de alguma coisa que a gente chama de maturidade emocional, né? Porque tanto dos filhos com os pais e dos pais para com os filhos, a gente precisa desse tipo de maturidade. Então,
0: mas
1: os filhos
0: filho
1: vão ter que entender. Então,
0: aí é do pai, não é? Não?
1: Mas aí ele nem sente, né? Ele não sabe como fazer. Ele sente, mas ele não está racionalmente
0: questionando isso.
1: Questionando assim: ah, meu pai é ausente. Uma criança de 4 anos não fica: ah, meu pai é ausente. Sim. Entendeu? Ele pode dar sinais disso, entendeu? De querer mais o pai ou a mãe, né? Se eles são ausentes ou se eles são frios na sua relação, de maneira geral. Para os pais, é óbvio, para os mais adultos, filhos, primeiro vai ter que entender quais são as características do pai ou da mãe. Eu preciso, de alguma forma, entender a questão vocacional dos pais, a questão emocional dos pais, por que que eles fazem isso, eles estão reagindo a quê. Quando eu entendo o porquê e sou empático a esse porquê, eu consigo entender essas razões. Então, por exemplo, ah, meu pai não me abraça. Tá, ele não abraça porque é cultural.
0: É, não costuma.
1: Como os alemães, entendeu? Eles, e eu não estou generalizando aqui, mas a ideia
0: culturalmente,
1: é... Culturalmente, eles são muito menos toque físico.
0: Até
1: entendeu?
0: Na Coreia, tudo.
1: Beleza. Agora, filhos de alemães no Brasil, que já deram uma brasileirada, vão sentir falta do contato físico.
0: Caloroso.
1: E aí, eles precisam entender que os pais não dão, não é por falta de amor, porque talvez isso passe, né? Essa crise tem se meu pai não me ama porque ele não me abraça. Não, ele não me ama porque isso não faz parte do rol cultural emocional dele. Para ele, se ele colocar comida na mesa e der uma vida equilibrada e tiver regra, tiver, né, todas as coisas bem colocadinhas, isso é o sinal do amor. A gente precisa ver isso. Eu sempre lembro aqui da avó Dina, né? A avó era assim, ela, ah, não sei o que lá, era meio assim comigo, assim, no começo do meu casamento e tudo, mas eu podia ver nos mínimos detalhes da vida dela para comigo e com a sua mãe, ver o amor dela depositado. Olha, eu fiz aquela comida que o João gosta. Ela traz logo para ele comer fresquinho.
0: Doce de abóbora.
1: Pode trazer para ele comer fresquinho. Aí você vira assim: ela não me ama? Não, o jeito dela de demonstrar amor não é toque físico, não é ficar te elogiando, não é ficar. Não é, não faz.
0: Uhum.
1: Entendeu? Pelo contrário. Se puder, fala: nossa, mas esse desenho ficou horrível. Entendeu? Você fica: ué. Entendeu? Mas aí, nos outros detalhezinhos, você vai vendo o amor dela depositado ali, porque é o jeito dela se colocar. Para os pais, de forma geral, também a mesma coisa da empatia vai ter que ser feita. Vai ter que olhar a necessidade do filho, como ele entende a demonstração de amor. Pode ser que não seja um abraço, pode ser que seja uma roda de conversa.
0: Um livro bom é aqueles 5 linguagens do amor para crianças. Serve para você dialogar com filhos.
1: Serve. Não, todos eles servem, entendeu? Para você usar. Não sei se é uma grande teologia por trás disso.
2: Mas é legal de entender como coisa... você consegue dar. E talvez o seu jeito de dar não é o jeito que a pessoa recebe amor,
1: isso.
2: Né?
1: Toda coleçãozinha é boa, entendeu? Pra trabalhar, dar um tipo de noção. De repente você tá dando uma coisa achando que aquilo é, porque é a sua forma de fazer, mas não é a forma que a pessoa entende amor. Então você também vai se esforçar pra fazer. O que os pais precisam ter conscientemente é a intencionalidade. Então a gente precisa ser intencional com os nossos filhos. Tem coisas que são extremamente agudas. Sentar, olhos nos olhos, honestidade, disciplina no sentido de tornar hábitos que sejam saudáveis na relação com o seu filho. Muitas vezes os pais acham que estão sendo muito presentes com seus filhos porque vão ao cinema, entendeu? Com seus filhos. Não, uma vez por semana eu vou ao cinema. Eu vou ao cinema não quer dizer nada. Apesar de estar ali fisicamente juntos, nossa cabeça está em outro lugar. Você entendeu? Intencional no sentido de devotar toda a sua atenção e toda a sua expectativa para o seu filho naquele momento. De repente são 15 minutos por dia, de repente são 15 minutos por semana, não importa, mas se aquilo for intencional e for profundo, extenso, nossa, isso faz a diferença na vida do filho.
2: Sabe que eu lembro que eu fiquei brava com você quando você falou pra eu aprender a tabuada? Eu fiquei muito brava, mas eu lembro de pensar assim, nossa... Porque assim, você chegava muito tarde da aula, que você tava dando aula. E a mamãe falava, filho, seu pai vai chegar cansado, faz direitinho, ele vai parar o tempo que ele podia estar descansando pra ensinar a tabuada pra você. E aí eu lembro que eu primeiro era assim, meu pai me odeia, ele é um chato. Depois eu pensei, é verdade, ele vai separar o tempo dele, tá cansado, né, pra sentar aqui comigo, eu ainda vou pensar, porque eu lembro que o senhor falou assim, pensou, não sabe, que era assim, siga, né, aí eu ficava, né?
1: Vai estudar.
2: É, aí eu ficava pensando assim, poxa, não... tenho que aproveitar esse tempo que ele tá dedicando pra que eu aprenda, né, e eu lembro de pensar, não, eu vou aprender e... Eu não queria aprender e eu não achava que aquilo ia ser útil pra minha vida, mas eu tinha vontade de aprender porque eu falava, meu pai tá parando o tempo precioso dele pra isso. Então eu queria porque eu queria honrar o seu tempo, sabe?
1: Isso é importante no processo, quer dizer, tem uma intenção.
2: E você ficava horas comigo ali.
1: Que o filho também precisa reconhecer, entendeu? É que eu também, a gente é muito toque físico também em casa, abraço, sim. A gente é muito, isso também faz parte. Então a gente faz isso, né? A gente entende as nossas linguagens todas. Mas assim, a questão toda que está envolvida é intencionalidade. Essa é a grande palavra que precisa estar feita, entendeu? É aquela coisa do você está conversando com ele, mas está no celular.
2: Uhum.
1: Entendeu? Quer dizer, então você não está conversando com ele.
2: Uhum.
1: Você não está prestando atenção em todas as nuances de um olhar, de um gesto, de uma tristeza, de um... que o corpo também vai, né? Todo mundo deveria ler sobre Gestalt, né? Pra poder entender isso bem. Mas assim, toda a questão do físico, como o físico faz. Se você não tiver atento a essas expressões do corpo, as expressões do olhar, as nuances da voz, você não tá tendo um relacionamento com seu filho.
2: E eu acho que também o cuidado com o que se coloca como tema, quando você tá ali com seu filho. Porque, por exemplo, eu tava vendo até uma menina falando, a Luísa Corsi, que a mãe dela não tinha o costume de ficar, ai, ficou linda, ai, tá linda, pronto, tamo pronto pra sair. Eu, tipo, fez um negócio da escola. Ai, que lindo, parabéns, você é linda. É muito comum a gente ficar falando isso, mas a mãe dela falava, nossa, você se deu muito bem, olha como você é inteligente. Nossa, quanta sabedoria você teve pra lidar com essa amiga que brigou com ela, né? Ai, que linda que você é, não brigou com a amiga. Não, falava, você foi sábia, você teve sabedoria. Ou, assim, adjetivos que realmente falem para aquela pessoa as características dela além do superficial,
1: sim,
2: né?
1: Sim.
2: E um ótimo exemplo dessa questão do afeto verbal ou não, e até o físico, são os meus sogros. Porque eu lembro que quando eu tava namorando com o Doug, né? A gente sempre dividia o domingo. Era um domingo na casa dos meus pais e outro domingo na casa dos pais dele. E o domingo na casa dos meus pais sempre era, nossa, música, era abraço e desabafo, e aí chorava no meu do almoço. E aí terminava o almoço e ficava até uma hora da manhã e pedia pizza e não saía da mesa. E era aquilo. E aí, quando era o domingo na casa dele, era frio, era rápido, não tinha conversa, a comida tava deliciosa, mas ninguém falava sobre isso, sabe? Então, tinha esse negócio. E eu fui vendo como, com o passar dos anos, até com a gente casado, isso foi se transformando através de nós, da gente introduzir essa cultura lá. Não que não era um lar afetuoso, sempre que era frio afetuoso. E não era bom. Sempre foi. Só que a gente conseguiu demonstrar isso pra eles e hoje eles demonstram. Tanto que hoje a gente pega na mão pra orar. Antes era obrigado pelo alimento. Hoje minha sogra já faz assim. E me dá a mão pra orar. Vou embora, ela passa meu cabelo. Te amo. Ai, que saudade. Não falava te amo, sabe? A palavra te amo. Isso porque a gente chegava e falava, como é bom estar aqui nessa casa. Nossa, como essa casa é gostosa. Aí ela fazia lasanha. A gente, nossa, sogra, sua lasanha ficou boa. E ele verbalizando também. Porque como ele manifestou que sentia falta do verbal, eu falei, e aí você fala? Porque pode começar com a gente, né?
1: Então você viu como a intencionalidade
2: exatamente.
1: Faz as coisas alterarem tudo. Alterou isso na vida tudo. De um filho
2: às vezes eles até comentavam, não, meus pais não são do abraço. Hoje a gente fala, mano, eles são muito do abraço. Você vê quando
1: se
2: eles
1: não falar,
2: vão,
1: para de me pegar.
2: Me solta. Então, né, essa intencionalidade é muito, muito importante mesmo. Nossa.
1: Isso mesmo.
2: Como é
1: bom
2: quando a gente dedica tempo e vê as coisas se transformando, né? Na vida dos filhos, dos pais, dos sogros, da família. Muito bom. Gente, ai, eu queria ficar aqui conversando um tempão, porque é muito bom, né, pai?
1: É muito bom, eu gosto também.
2: Se você quiser compartilhar também como é na sua casa e fazer sua pergunta, esse ambiente é aberto pra você. A gente normalmente tem trazido temas, né, e de algumas pessoas próximas tem trazido, mas eu queria reforçar aqui, você que tá nos ouvindo agora, traga seu tema pra nós. Você pode até enviar uma mensagem no nosso particular ou no WhatsApp e falar, olha, eu não quero que vocês falem meu nome, anônimo. E a gente não vai ter problema nenhum em trazer seu tema aqui. Então, aproveita. Não dizendo, normalmente eu digo que nós somos confiáveis, mas aproveita pra ter um desabafar, né, pai? Deixa sua mensagem ou no nosso chat do YouTube ou no nosso Instagram que tá na descrição do episódio.
1: Até semana que vem.
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dia! E voltamos aqui com um amigo na madrugada. Bom demais ter você com a gente neste final de semana. Sabe quem tá conosco também? A Virgínia. Virgínia nos acompanha diretamente de Recife, Pernambuco. Sumidíssima, muito bom receber sua mensagem. Vou aproveitar para mandar aquele abração, pode? Abração, Tadozinho. Olha, a família Alcântara tá junto conosco. Nos acompanha nas madrugadas diretamente de Natal, Rio Grande do Norte. Acompanhando diretamente de Natal, um abraço e doce pai. Um abração, Tadozinho. O José Carlos, diretamente de Petrópolis, Rio de Janeiro, mandou aquele alô, aproveitou para dizer que tá ligadinho conosco aqui, hein? Seja sempre bem-vindo, excelente final de semana. O Luiz Carlos deixou para nossa meditação o texto, o Salmo 42, verso 11. Por que estás abatida, ó minha alma? E por que te perturbas dentro de mim? Espere em Deus, pois ainda o louvarei. Ele é a salvação da minha face e o meu Deus. Boa madrugada com Cristo. Ô Luiz, seja bem-vindo. Uma excelente madrugada. Vamos juntos? Vamos!

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1: Você sabe que existe uma data nacional que chama sua atenção para segurança e saúde nas escolas. A iniciativa envolve instituições brasileiras e a Organização Internacional do Trabalho. O objetivo é estimular prevenção desde a educação infantil até o ensino médio. O programa Saúde na Escola também aproxima educação e saúde. Avalia alimentação, vacinação, saúde mental e prevenção de doenças. Um ambiente escolar seguro ajuda crianças e adolescentes a estudar e crescer. Claro, cuidar da saúde e da segurança é respeitar a vida. Fora da escola, a vida continua. Você leva suas necessidades para a família, trabalho, as escolas e os relacionamentos. Cristo Jesus chama quem está cansado a buscar descanso nele. Suas ovelhas ouvem sua voz e recebem a vida eterna, isto é, conhecer Deus como o único Deus verdadeiro e a Jesus enviado por ele. Afinal, cuidar da vida começa exatamente pela reconciliação com Deus Pai. A segurança espiritual da vida cristã consiste do perdão, justificação, adoção, reconciliação dados por Deus Pai. Para a saúde espiritual, a fé desenvolve boa conduta, conhecimento das promessas de Jesus, o domínio próprio, a governar desejos e escolhas próprias além da perseverança na comunhão com os irmãos. Isso tudo resulta no amor a Deus e amor de Deus. Perceba como a fé verdadeira produz uma vida orientada pela palavra de Cristo. A escola ensina a prevenção para proteger a vida presente. A vida cristã ensina o viver aqui, agora e diante da eternidade. Você cuida do corpo, da mente e dos relacionamentos. Precisa também cuidar da sua essência, da sua alma. O perdão de Cristo para o passado, a direção para o presente, que não só limpa o passado, mas dá firmeza para o presente e esperança divina para o futuro. Lembre-se, segurança cristã não significa ausência de sofrimento, significa não caminhar separado de Deus Pai. Crer em Cristo Jesus é conhecer suas promessas. É assim que você desenvolve comunhão com Deus Pai Criador. Quem anda com Cristo encontra segurança para viver aqui, agora e a esperança eterna.
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1: Alô amigos, antes do nosso café, um breve anúncio. 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
2: Olá gente querida que se expressa em português, que tal mais um Café com Deus? E o tema que trago hoje para que sobre ele meditemos tem a ver com algo que, confesso, soa quase que uma heresia para os tempos atuais. Por que odiar quem pensa diferente?
3: Ô, cafeteiro, dava para mudar de assunto? Estamos em meio a tantas discussões políticas. Queres terminar isso em pancadaria?
2: Não, calma, olha, podemos discordar sem odiar? Como um cristão deve tratar, por exemplo, quem vota diferente? E quando uma convicção política deixa de ser convicção e passa a ser idolatria? Jesus resolveu o problema numa frase que continua escandalizando cristãos: amai os vossos inimigos e orai pelos que vos perseguem. Lá em Mateus 5:44. E notem, Jesus não disse concordai com eles, disse que o amássemos.
3: Pera. Essa tradução estaria errada. Será que no original não seria que os amassássemos?
2: Mas olha, é amássemos mesmo. E mais, o evangelho não exige que desliguemos o cérebro, exige que não desliguemos o amor. Porque uma coisa é combater uma ideia, outra é transformar quem pensa diferente num lixo humano. Paulo diz: se possível, quando depender de vós, tende paz com todos, lá em Romanos 12:18. Observe o detalhe: com todos, e não apenas com os que votam certo, isto é, certo segundo nós e as nossas ideologias ou preferências.
3: Sei não, mas aquele Milor Fernandes estava certo quando disse: democracia é quando eu mando em você, e ditadura é quando você manda em mim.
2: Tem um fundo de verdade, mas olha, Tiago manda sermos todos prontos para ouvir, tardios para falar e tardios para nos irar, lá em Tiago 1:19. Uma excelente regra, especialmente para a internet, onde todo mundo fala antes de pensar e depois de pensar continua a falar. E aqui está o perigo: podemos defender uma boa causa de uma maneira que desonra o próprio Cristo. Quando a nossa posição política se torna mais importante que a nossa fé, quando não suportamos ser contrariados, quando precisamos destruir o outro para provar que estamos certos, talvez já não estejamos defendendo uma convicção, mas um ídolo. Paulo, lá em Filipenses 2, 3 e 4, nos manda agir com humildade e considerar também os interesses dos outros. Portanto, o cristão pode dizer: discordo de ti, mas até dizer: acho a tua ideia errada, mas não precisa concluir: logo te odeio. A cruz nos ensina uma coisa humilhante: nós também já estivemos errados. E mais ainda, Deus nos amou quando estávamos errados.
3: Então nós crentes, não precisamos vencer toda a discussão?
2: Não, em absoluto. Apenas permanecemos fiéis a Cristo. Porque talvez o maior problema não seja o outro pensar diferente. Talvez seja imaginarmos que Deus pensa exatamente como nós. Hoje, oremos por alguém de quem discorda de nós profundamente. E não digamos apenas: Senhor, muda a cabeça dele. Digamos também: Senhor, muda o nosso coração. Porque podemos discordar sem odiar, defender a verdade sem abandonar a graça. E podemos amar o inimigo sem transformar as nossas convicções em deuses de estimação. Vamos falar com Deus.

0: tudo. Obrigado por nos lembrares de tão importante comportamento. Então, livra-nos da arrogância de pensar que somos donos da verdade e de transformar discordantes em inimigos. Dá-nos coragem para defender aquilo que é certo, humildade para reconhecer os nossos erros e amor para tratarmos cada pessoa como alguém criada por ti. Que a nossa maior paixão não seja uma ideologia, mas Cristo Jesus. E em seu nome pedimos-te. Amém. Alô, amigos, queridos e companheiros deste café. Escrevam-nos e tragam as suas críticas e sugestões, como também repartam comigo e os que comigo produzem este programa, em que vos temos ajudado. Um abraço nosso, meu e da turma toda que vos serve, desde São Paulo, no Brasil, como em Lisboa, Portugal.
1: Se você gostou desse programa ou tem alguma dúvida, escreva para cafecomdeus@transmundial.org.br.
2: Esperem, não vão ainda. 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
3: Ah, então, Café com Deus para você com o pastor Rubinho Pirola. Tem um intervalo chegando? Lembrando que depois do intervalo tem o Atletas no Ar aqui no Amigo na Madrugada.
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3: Bom dia, um excelente final de semana de feriadão prolongado, bom demais, né? Vamos juntos, a gente aproveita para chegar aí na sua casa, no seu trabalho, sempre pedindo licença, fazer companhia para você nas madrugadas da RTM, que é muito bom. Fique agora com o programa Atletas no Ar, daqui a pouquinho a gente volta e traz o melhor da música para você.
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8: Corpo é a parte física do ser humano que nos permite existir no mundo. A alma é onde estão as nossas emoções, a nossa vontade, a nossa consciência. O espírito é a parte que se conecta com Deus. Juntos formam um ser humano completo. Para nós, integrados. Corpo, alma e espírito na prática. Está começando mais um Atletas no Ar. E hoje um programa especial com a prévia do que será o novo reality show Integrados. Um só corpo, assim não são mais dois, mas uma só carne. E comigo eles, Carlos e Renata Castro. Se não tiver o x. Diretamente do Rio de Janeiro. Antes de mais nada, eu gostaria de agradecê-los pelo carinho, né, por tudo que vocês representam para nós, pro nosso reality. Muito feliz pela presença de vocês aqui ao vivo e a cores. Então a gente já começa com esse tempo de gratidão. Então eu queria agradecer por esse tempo, por essa disponibilidade, disposição de vocês estarem aqui conosco.
9: Amém, é muito bom estar aqui hoje com vocês. Somos nós que agradecemos, né, ao nosso bom Deus por esse momento. Como diz o Luvião, o esporte nos leva a lugares, mas Jesus nos leva a pessoas, né? E aqui na companhia do Héctor, que a gente não conhecia, com o Luvião, em família, né? Porque aqui na RTM nós somos, nos sentimos em família, família de Cristo que somos, né? Muito bom. Um presente.
8: E aí, Carlos?
10: Amém. Para mim é uma honra também estar aqui com vocês, né? Participando. A Renata veio, né, algum tempo atrás, né? E esse desafio agora que você fez pra gente, né? A gente tá aqui, né? Eis-me aqui. Eis-me nós aqui, né? Pra poder estar.
9: Eis-nos aqui.
10: Podendo desfrutar o caminho.
8: Pra quem não sabe, Renata Castro foi participante do reality Integrados. Qual a temporada?
9: Segunda
8: temporada. Rapidamente, pra gente contextualizar aí, como você chegou ao reality Integrados na segunda temporada? Como foi isso?
9: Eu conheci a RTM no período da pandemia, né? Nós éramos comerciantes, não tinha tempo para nada, mas na pandemia ficamos em casa durante meses, né? E minha tia-avó todos os anos dava o presente diário para minha mãe. Naquele presente diário, aquele momento em casa, eu pude folhear capa contra capa, olhar, né? Tava com tempo. E aí descobri a RTM. Aí, descobrindo a RTM, comecei a ouvir o Atletas no Ar e todos os outros programas que não dá pra gente citar, porque cada um mexe com o nosso coração de uma forma diferente. E me incentivou a voltar aos esportes, que eu estava afastada muitos anos atrás, por conta da correria da casa, do trabalho, família e tudo, você vai se deixando para trás. Comecei a caminhar 10, 20 minutinhos, que era o que eu conseguia, porque eu estava com muito excesso de peso naquela época, e ouvindo Atletas no Ar. Fui lá ouvindo os programas passados, né? E isso foi me estimulando, e aí eu entrei em contato, até eu brinquei, né, com o pessoal aqui hoje, que parecia, eu falei, acho que eu tô ficando velha, né? Que eu tô mandando mensagem pra rádio, que negócio é esse que eu nunca fiz, né? Só que vocês respondem e a gente começa a se sentir fazendo parte da família, e aquilo vira uma coisa tão natural, né? E quando a gente chega aqui, parece que conhece muito todo mundo desde a infância, né? E aí entrei em contato com a Renatinha, e aí vai ter a segunda temporada, e começou o processo, e aí eu fiz parte da segunda temporada. Foi um presente de Deus, foi um oásis no meio do meu deserto, já falei isso, e foi muito bom. Me deu a primeira impulsionada para voltar, né? A Renata, que estava perdida lá atrás, fora dos esportes, da atividade física, é tão importante.
8: E me permita aí a liberdade, Carlão, nosso querido zagueirão, né? Carlão, e assim, qual foi o seu contato, o primeiro contato com o programa Atletas no Ar? Você lembra como foi isso?
10: Na verdade, quem me apresentou o programa foi a Renata, né? Ela me falou que ela estaria vindo aqui para poder participar. E só que foi num momento meio doloroso, né, do acidente que nós passamos, que...
8: É isso, antes de você falar sobre o acidente, que eu achei assim fantástico essa terminologia, né? Um acidente, como eu até compartilhei com um casal, que todos nós estamos suscetíveis a um acidente.
3: Sim,
8: né?
3: Claro.
8: Eu não queria que você falasse sobre ele agora. Eu queria que você só desse aquela,
3: claro,
8: pincelada.
3: É, na verdade, sim, como eu falei anteriormente, né? Foi através da Renata. E na época eu incentivei ela para ela poder estar indo. Eu não pude vir junto com ela. E eu vi, né, o desempenho dela no decorrer da programação. Ela veio perdendo peso, né, o que ela estava almejando, realmente voltando para os esportes. Como eu também preciso voltar, que eu estou afastado do meu, que eu sou atleta também. Já fui lá atrás, no passado, campeão carioca, brasileiro de karatê. E eu almejo voltar ainda, né? Então, seria isso, a princípio, que eu teria que falar. Foi através da minha esposa, né?
8: Então, vamos lá. Você entra no reality, aí ocorre o acidente antes, durante, depois.
9: É. Esse termo nem é nosso, né? Nós fomos em um retiro de casais e lá nós ouvimos um testemunho do pastor e a sua esposa. E quando ela foi dar o testemunho, ela falou, né? O meu casamento passou por um acidente. E o acidente que o casamento deles haviam passado era um caso de adultério, que foi o mesmo que aconteceu comigo e com Carlos, né? E quando eu assinei o termo e tudo, eu não sabia de nada, né? Nós estávamos até previstos para ir um mês depois num retiro de casais que lá é um SOS. Só vai para lá às vezes até casal que já tá com um termo de divórcio para assinado às vezes até. E ele já havia feito essa inscrição porque lá ele queria contar para mim o que havia ocorrido, né? Porque eles têm um momento que é com um casal de conselheiros, geralmente pastores, psicólogos, e naquele momento do casal com mais um casal de conselheiros, o casal zera a vida, né? E conta tudo que. E às vezes até algo que para poder colocar tudo limpinho, porque infelizmente se a gente estiver andando no pecado, as coisas não, né, não vão fluir. E só que aconteceu de eu descobrir antes, então até para ir nesse retiro não aconteceu. E aí quando eu descobri, eu já tinha assinado 2 dias antes, eu falei, ah, não vou mais, né, porque eu não vou ter condições nem físicas, nem psicológicas.
8: Mas isso acontece antes da sua participação.
9: Mas eu já tinha fechado com vocês que, sim, eu iria participar, né? E só que naquela hora Deus falou, foi audível no meu ouvido, né? Esse vai ser o oásis que eu vou preparar para você no meio do seu deserto. Você vai. Tanto que num dos programas, e a gente falou sobre tudo que o Senhor colocou, né? Aqui eu brinco que são as inas, que depois você explica melhor do que eu, né? Mas Deus deixou, quando a gente faz uma caminhada, a prática do esporte, é o nosso antidepressivo natural, né? E só que não era muito falado isso nos anos 90, 80, eu passei por muitas situações também na minha infância, na adolescência, pai ausente, outras situações, mas eu fiz muito esporte na minha adolescência e na minha juventude, então eu nunca senti depressão, nunca tive nada disso. E conforme eu fui abandonando e lidando só com a questão do trabalho, que, né, todo mundo faz hoje em dia, a gente vai, quando a gente vê já não dá nenhuma caminhada, né, só trabalho, família, aquela correria. E aí você, qualquer probleminha que você tem, você vai estar suscetível a cair em depressão, a ficar mais triste. Aí tem também a relação da saúde, né? E durante os integrados da segunda temporada, foi muito claro, né? Deus foi falando comigo a cada etapa e eu tava passando aquele processo todo, muito difícil, foram muitas noites de choro, de Senhor, fica comigo aqui hoje porque eu não tô conseguindo. Mas eu não desisti porque o Senhor soprou no meu ouvido. Esse vai ser o oásis no meio do seu deserto, porque com a prática da caminhada, com as pessoas que você vai conhecer, vai ser um suporte que você vai ter para poder ajudar a passar nesse processo. E realmente foi, né? Virou uma família, né? Viramos uma família. E eu só contei para vocês, né, depois, já quase no finalzinho, até nós tivemos a comemoração do programa 500, eu vim aqui, eu falei, ah, eu não vou falar nada, porque, né? Então tudo eu fazia assim, como que eu tô conseguindo? É o Senhor. Não era, sabe? Era realmente somente o Senhor. Viajar sozinha, aquela foi a primeira vez que eu viajei sozinha em 28 anos, né? Hoje nós temos 30 anos de casado. Então, assim, foi um processo doloroso, mas assim, é o que o Senhor faz conosco. Quando a gente passa no deserto, Ele prepara o caminho, Ele prepara as pessoas que vão te auxiliar. Você não vai caminhar sozinho, fora que Ele vai estar do seu lado o tempo inteiro.
8: E aí, paralelo a isso, Carlão, aí você vivencia todo esse... essa prática da atividade física dela, os costumes passam a ser outros, né? Até a questão não só da atividade, mas assim também da alimentação, e você começa a acompanhar isso. Isso acredito que te dá uma curiosidade, e aí você começa a lembrar também dessa época que você praticava atividade física, o karatê. Como foi isso para você também?
10: Então, isso para mim, né, foi um pouco, eu fiquei um pouco, como eu posso falar, ver à tona tudo isso que eu vi, a forma, né, de ela se posicionar em relação a isso, e eu falei, pô, eu quero isso para minha vida também, né? Eu preciso me posicionar como homem, como servo, né? E começar a me cuidar também, né? Então, através do eu ver do decorrer da Renata, o posicionamento dela, eu comecei a me posicionar também, mas primeiramente para minha vida, eu me consagrar ao Senhor, né? Pedindo ao Senhor que Ele pudesse estar me guiando, colocando homens comigo para me caminhar, né, forjar o meu caráter, porque isso realmente eu fiz na época a minha família sangrar, eu fiz a minha família sofrer, né? Então eu falei para Renato, eu falei, se o Senhor me der uma outra oportunidade de eu poder provar para minha família, para você, o homem que eu me tornei, nós vamos fazer tudo a partir de hoje, tudo junto, vamos caminhar junto, tanto é que nós estamos viajando juntos, né? Qualquer atividade que nós viermos fazer ou qualquer decisão que seja tomada, nós vamos se decidir juntos, né? Então isso foi muito importante, esse posicionamento dela no esporte. Isso aí para mim foi uma virada de chave na minha vida, né? E através disso eu falei para ela que se o Senhor me desse uma oportunidade realmente de eu provar para minha família, né, o homem que eu me tornei, que temente ao Senhor, que eu creio que o Senhor abriria as portas para o nosso casamento, que nós estaríamos juntos.
9: Porque tem um detalhe aí que eu não falei. Nesse período nós estávamos separados. Nós ficamos separados isso. Durante 9 meses. Eu fui para esse retiro.
8: Durante o reality você
9: Iniciou o reality um pouquinho depois. Aí. Porque nós fomos para esse retiro do SOS que eu falei, mas eu falava muito para ele assim, eu estou indo, não é sobre nós, é sobre mim, porque eu quero que o Senhor fale comigo lá e me ajude a eu passar por esse processo, porque para mim não tinha realmente mais volta. Eu fui para um retiro de casais com meu coração totalmente fechado, e hoje eu entendo, quando a pessoa entra num lugar, né, na igreja, num culto, com o coração fechado, como aquilo pesa. Eu fui para lá com o coração fechado. Detalhe, quem já foi para um retiro de casais e dormiu separado? Eu fui. Eu dormi no quarto sozinho. Eu falei, você se vira aí com o pessoal, onde você vai dormir, comigo você não vai. Ele dormiu onde os funcionários lá do lugar onde a gente estava dormiam, e aí quando nós voltamos ainda tentamos ficar um tempo, mas assim, é o que eu falei, foi tudo um processo para mim. Não consegui. Eu falava, Senhor, eu sei que eu não quero ser a pessoa do coração duro, mas eu não consigo. Eu sei que o Senhor odeia o divórcio, mas eu, né, aconteceu o adultério. E aí o meu pastor, que é o pastor Vitor, que eu nem chamo ele de pastor, eu chamo ele de pastor, né, que que foi quem celebrou o nosso casamento, inclusive há 30 anos atrás. Ele se converteu, foi o pastor Vitor que fez o batismo dele, muitos anos atrás, quando ele, né, a gente estava namorando. É, nos acompanhou bem de perto. E o pastor Vitor, quando vinha comigo falar da história de Davi, eu falei, não quero ouvir sobre Davi. Aí teve até um dia que o pastor falou pra mim assim, não se incomode se um dia você sentir saudade, você pode vir a sentir saudade. Eu falei, pastor Vitor, não consigo nem orar por ele. E desculpa, mas a única palavra que eu consigo falar é ódio. É feio isso, eu não me orgulho disso, sabe? Mas eu preciso falar, não posso mentir aqui, né? Então, eu tava realmente com meu coração muito fechado nos primeiros meses. Então, o pastor Vitor e a Esther nos acompanharam muito de perto, muito ele de perto também, o pastor Vitor, e ali, junto com a, né, com os irmãos, teve um dia que eu falei, Jesus, me apresenta as suas amigas, né? Eu preciso conhecer as suas, eu não posso caminhar sozinho. E o Senhor foi me apresentando pessoas que eu conheci naquele período, né? Não dá pra citar nomes aqui, mas dentre uma delas que me ouviu muito, que orou muito comigo, ela um dia falou pra mim assim, a dor do divórcio é pior do que a dor da traição. Então eram palavras que eu ouvindo ia reverberando no meu coração, na minha mente. Um dia, na ministração de um culto de manhã, o Senhor foi falando muito com, aliás, durante um período, uma semana, o Senhor foi falando muito comigo o que, que eu gostaria de ver de forma geracional na minha família no futuro. Uma história de perdão, porque o perdão não é um sentimento, perdão é uma decisão. Você decide, mesmo que você não queira, mas se o Senhor estiver mandando, se o Senhor estiver com você, Ele vai te ajudar, Ele vai cuidar do seu coração. E o melhor lugar para a gente estar é no centro da vontade de Deus, é obedecendo a Ele, porque na obediência é um lugar de conforto, de segurança. E uma vez o Senhor falou comigo assim, o que você quer na sua, de forma geracional? É uma história de perdão ou uma história de, né, não perdoei seus netos? Eu fiquei com aquilo na minha cabeça a semana inteira. Quando eu cheguei no domingo de manhã, a mensagem do pastor Vitor era o que ele falou, geracional, mais 5 vezes na mensagem dele. Então foram situações que, né, durante esses 9 meses Deus foi falando comigo. E
10: eu lembro também que nesse período, né, eu fui para um lugar que foi difícil, foi um período mais ou menos do Natal, passei sozinho, longe da minha família, dos meus filhos, mas mesmo assim eu tentei me aproximar, né, com a esperança de eles me perdoarem, minha esposa, mas eu sabia que eu tinha que passar por um processo. E esse processo foi muito difícil para mim, doloroso, né, como é de todos que geralmente possam estar passando por isso. Então eu me agarrei muito num versículo que está em Eclesiastes 11:4, que diz, né, que quem fica observando o vento e não plantará, e quem fica olhando para as nuvens não colherá. Então ali que eu me posicionei, né, eu saí de casa, fui morar numa comunidade, porque eu não poderia deixar o padrão da minha família cair, eu tinha que estar mantendo eles, e eu, como errado, eu tive que passar, né, para o Senhor me tratar, né? E eu falo isso para Renata, porque isso às vezes vem muito, por mais que eu sei que ela tenha me perdoado, meus filhos tenham perdoado, mas isso vem muito forte no meu coração, né? Essa dor que eu fiz a minha família realmente passar. Então e depois que, como ela mesmo falou, né, teve pessoas que acompanharam ela, e eu consegui fazer um grupo de amizades boas, né, homens servos do Senhor, o próprio pastor Vitor, né, que foi o meu mentor, me acompanhou por muito tempo, fez meu casamento, o meu batismo, e ali às vezes eu tinha conversas com eles, né, com ele, e falava da minha dor, e ele falou, Carlos, isso aí é um processo, eu não posso te falar como vai ser, se ela vai te perdoar, seus filhos vão te perdoar. Então eu comecei a entrar no meu quarto secreto, a buscar o Senhor e pedir o Senhor, né? A parede lá era cheia de anotações, orações, eu clamava ao Senhor pedindo, pelo amor de Deus, que eu queria voltar para minha família, que eu queria estar junto, né? Então, com isso, o Senhor foi abrindo as portas. Foi quando a minha esposa começou a me aceitar, a conversar. Então, ali foi uma porta que a gente já começou. Eu já comecei a glorificar o nome do Senhor, porque eu vi que o Senhor estava aqui. Ela, né, estava sendo quebrantada pelo mão do Senhor e estava me dando a oportunidade de eu poder me aproximar, pedir perdão. Né? Fui até o público, fui até a igreja, ao púlpito da igreja. Falei do erro que eu tinha cometido, enfim. E assim, o que eu queria talvez falar aqui é que se tiver algum ouvinte que esteja nos ouvindo agora, para não caminhar sozinho, porque às vezes a gente quer fazer as coisas pela nossa própria força do braço, né? E eu aprendi que o homem andando sozinho é presa fácil. Então, se tiver alguém, algum ouvinte, algum casal que esteja passando qualquer dificuldade, né, eu recomendo procurar alguém de confiança, próximo, que possa estar te orientando. Né? Teve alguns processos, alguns conhecidos meus que falaram: cara, desiste da tua família, deixa isso para lá, não vai dar mais certo, sabe? Mas não, eu perseverei, eu falei: não, eu quero a minha família de volta. Eu quero meu casamento restituído. E hoje eu posso falar que eu louvo o Senhor. Que eu tô aqui com a minha esposa, né? Eu não sabia que eu viria aqui no programa, né? Que a gente abriria o nosso coração, mas...
8: Isso na verdade, e antes da gente chegar para o final, o nosso guardião Héctor, ele tem participação de ouvintes?
11: Sim. Agradecendo mais uma vez aqui a oportunidade de estar junto com vocês, conhecê-los pessoalmente, revê-lo aqui, o Juarez está na Bahia acompanhando a gente, Josias aqui em São Paulo acompanhando também, esse lindo depoimento aqui, o Giseu Souza, o Gabriel Rocha está em Campo Limpo aqui em São Paulo, o Marco Antônio do Rio de Janeiro, a Maria está em Indaiatuba, a Cris Feijó também do Rio de Janeiro. Já esteve aqui também, inclusive, a Graça Imperial e o Moisés Sanches, que está ouvindo a gente em Georgetown, no exterior, acompanhando aqui a nossa programação.
8: God bless you. Vamos lá, então, resumindo, Carlão, isso eu costumo dizer, anotem aí, meus queridos ouvintes, mais um para o Pensares de Lovian Henrique. A graça nos faz aparecer, mas deixa bem claro quem foi que fez, e quem fez foi ele, quem fez tudo isso foi ele. E eu lembro como se fosse hoje, quando nós tivemos aqui o nosso momento de confraternização da final, né, do reality, da segunda temporada, a Renata vem e ela chega sozinha, né? E Deus, ele é tão maravilhoso, isso é a graça e a misericórdia do Senhor, que ele dá esse presente, esse mimo, né, de trazê-la mais uma vez, mas junto e acompanhado da melhor metade, Carlos, que aqui está. Então isso é a graça de Deus, que nos faz nesse momento aqui aparecer para todos os nossos ouvintes e os nossos telespectadores que nos acompanham ao vivo também. É a graça que nos faz aparecer, mas ela deixa bem clara quem foi que fez. Então deixa uma palavra de encorajamento, Rê. Estamos chegando aí aos 47 do segundo tempo. Deixa uma palavra de encorajamento para os nossos ouvintes.
12: Isso que você falou é muito importante. Eu louvo a Deus pela vida do meu esposo hoje, porque ele não desistiu de nós, nem dos nossos filhos, mesmo quando nós ainda não acreditávamos e já tínhamos desistido dele, né? Isso foi graça de Deus na minha vida também. Eu questionava muito com o Senhor, porque nós servíamos na igreja nesse período, né? Nós caminhávamos juntos, havia o culto doméstico em casa e tudo. Eu falava: Senhor, por que e como, né? Porque eu ouvia muitos testemunhos das pessoas assim: ah, mas eu não era cristão na época. E isso me pegava muito, porque nós éramos cristãos, né? Até um dia que nós fomos para um retiro de casais também, que se chamava Reset, esse retiro, né? Foi o primeiro que essa igreja fez, não era a nossa igreja, mas nós fomos no início do processo, né? Que também foi muito difícil, o retorno, o início, né? Foi muito difícil. Então, nesse retiro, lá, uma noite, ouvi uma palavra de um pastor, e naquela palavra dele, ele deu testemunho que ninguém ali sabia, nem os, a pessoal que tinha feito o congresso, a liderança. E ele contou que no momento que ele estava no auge, sendo missionário até fora do país, ele teve um acidente no casamento dele. Aí, no final, eu pude falar para ele, eu falei assim, olha, Deus só me trouxe aqui para ouvir o seu testemunho, porque isso que você falou é graça. E hoje a gente não tem vergonha de contar esse acidente, porque hoje, para a glória do Senhor, a gente pode ajudar outras pessoas que estão passando pelo mesmo processo, porque às vezes a gente tem uma dor, mas quando a gente fala para a pessoa assim, eu já passei por essa dor que você passou, é diferente, né? Então, o versículo de hoje, do presente diário, tem tudo a ver com o que a gente está falando aqui, e ele fala assim, lá em 1 Coríntios 6, 18, 19, né? Acaso não sabem que o corpo de vocês é templo do Espírito Santo que está em vocês, o qual receberam de Deus? Vocês não são de vocês mesmos. Só que antes desse versículo, tem o versículo 17 que fala assim, fujam da imoralidade sexual. Todos os outros pecados que alguém comete, são cometidos fora do corpo, mas quem comete imoralidade sexual peca contra o próprio corpo. Então, isso aqui, esse aparelhinho, tem sido muito usado para destruir famílias. Então, a gente precisa estar vigiando em todo o tempo. Não é só os homens, não, as mulheres também, né? Então, procure o pastor ou uma pessoa, como ele falou, né, de confiança, para caminhar junto com vocês ou com você. Não caminha sozinha. Peça para Jesus apresentar para vocês as amigas dele, né? Como aconteceu no meu processo. Já falei sobre o perdão, que é uma decisão. Procure buscar a Deus, ler a Bíblia, buscar do Senhor. Vai ter um momento, isso aconteceu comigo também, que você vai ter que calar todas as vozes, porque você vai ouvir muita coisa, pessoas que vão estar a favor, pessoas que vão falar desista. Então cale todas as vozes e eleve somente o seu pensamento, o seu coração ao Senhor, para entender dele o que ele quer de você, qual é a direção que ele precisa te dar para você tomar. Esteja no centro da vontade dele, mesmo que você não entenda, obedeça, esteja no centro, porque hoje nós vivemos um dos melhores momentos do nosso casamento, né? Para honra e glória do Senhor. Deus restaurou o nosso casamento pela graça, né? E hoje nós podemos viver isso. Então, primeiro lugar, busca Deus de todo o seu coração. A RTM foi um instrumento muito importante para mim nesse processo, por vários programas que eu ouvi, mulheres de esperança. Às vezes eu acordava no sábado 6 horas da manhã, ou às vezes eu nem tinha dormido ainda, e quando eu colocava lá as 6 horas da manhã no Mulher de Esperança, era Deus falando comigo, né? Uma vez a Rê falou assim, vou mandar essa canção pra Rê, lá no Rio de Janeiro, e era a canção Milagres. Depois, se você puder, você coloca. E, sabe, então, isso tudo foi falando, o Senhor vai te direcionar, confia no Senhor, de todo o seu coração, que ele vai caminhar junto com você.
3: Carlão?
11: Amém. Eu escrevi aqui uma coisa para não esquecer, eu vou ler. Uma coisa que aprendi após esse acidente, né, que eu cometi, que ninguém precisa caminhar sozinho, como eu disse. Homem que caminha sozinho, torna a dizer, vira presa fácil. É muito mais fácil desistir quando estarmos sozinhos num caminho. Procure alguém de confiança, pessoas que realmente vai ter alguma palavra de Deus, até aquela que seja dura. Se posicione. Precisamos também aprender a lutar, ter paciência, perdoar e perseverar. Eu falo isso porque na minha própria vida eu precisei lutar muito pela minha família, pelo meu casamento. Não foi simplesmente desistir diante das dificuldades, foi acreditar e perseverar e colocar Deus na frente de tudo. Por isso, hoje, alguém estiver passando uma dificuldade dentro da família ou do seu próprio casamento, minha palavra é, não desista. Não desisto. Eu lembro que nesse meu processo eu tive a oportunidade
10: de fazer leitura do cada homem um guerreiro. Eu fiz os quatro estudos que teve dos livros. A gente fez um grupo, esses homens, fizemos um grupo, estudamos a palavra e ali eu fui aprendendo cada vez mais, né, a aprimorar e a saber o que o Senhor queria para minha vida. Então é isso que eu queria deixar para os ouvintes.
8: Ouviram aí? Essa foi a prévia do que será o novo reality show Integrados, um só corpo. Assim não são mais dois, mas uma só carne. Ficha técnica, apresentação e produção, Luvio Henrique. Trabalhos técnicos a cargo de Ettore, o alemão. É, o Obrigado. Guardião. As vinhetas gravadas pelo meu mano Edson Tauil, a voz da Bíblia. Uma semana abençoada para todos os nossos ouvintes, por todo mundo. Um beijo especial para minha melhor metade, Vanessa Daniela. E para o meu melhor, um quarto, a minha Hadass Esté, porque este foi mais um em especial.
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0: Bom dia! E voltamos aqui com um amigo da madrugada nesta última hora. E como é bom saber que você vem com a gente. Que é vontade para participar, que é vontade para mandar sua mensagem. Vou aproveitar e mandar um abraço aqui para Adailson. Adailson está conosco, hein? Nos acompanha nas madrugadas. Sim! Bom dia, moço! Vamos juntos! Aproveitar também para mandar um abração para o Enivaldo. Enivaldo que nos acompanha nas madrugadas diretamente de Goiás, né? Está conosco, faz companhia para gente. Uma excelente madrugada. A Ana Teca mandou recado pra gente? É? Cadê o recadinho dela?
1: Bom dia, Claudinho.
0: Oi, moça.
1: Estou na escuta. Boa madrugada. Estamos juntos. Bom estar com você. Nosso Deus é bom. Valeu, Claudinho. Glória a Deus. Bom final de semana.
0: Amém.
1: Abençoado por Jesus. Amém.
0: Amém, moça! Bom demais receber sua mensagem. Vou aproveitar para mandar aquele abração, pode? É, aquele abração bem urbanozinho. Seja sempre bem-vinda. Legal, vamos juntos, vamos aproveitar e vamos com o melhor da música aqui no Amigo na Madrugada nesta última hora. Aqui tem Marquinhos Gomes. Daqui a pouco, a palavra do pastor para você.

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1: Hoje é dia 10 de outubro, o tema da nossa oração é Deus provê. Dá-nos cada dia o nosso pão cotidiano. Lucas capítulo 11, versículo 3. Somos encorajados a pedir tudo o que precisamos para viver. Deus deseja que coloquemos nossa esperança nele, que de tudo nos provê ricamente para nossa satisfação. 1 Timóteo capítulo 6, versículo 17. Ore por um coração agradecido. Isso honra o Senhor. Eu sou Matheus Pires e é um prazer orar com você.
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1: Aqui quem fala é o pastor Márcio Alexandre, e nesta hora eu tenho a alegria de partilhar com você uma porção da palavra de Deus que encontra-se em Lucas, no capítulo 19, do verso 1 até o verso 10. O tema da reflexão desta hora é vencendo barreiras. Ao olharmos para o texto sagrado, veremos a figura de um homem chamado Zaqueu. Um homem público, um homem muito conhecido, um homem bem sucedido na região e na cidade onde morava. Entretanto, um homem que tinha seus traumas, suas carências e, mais do que tudo isso, uma lacuna no seu coração, porque Zaqueu não conhecia verdadeiramente a Jesus, não conhecia o Deus Criador de todas as coisas. Olhamos então para Zaqueu como um homem que está em busca de um objetivo mais nobre, de algo mais excelente. E para que ele alcance este objetivo, é necessário que ele vença algumas barreiras na sua vida. Talvez você que esteja me ouvindo também esteja em busca de algo maior, de algo mais excelente, mais nobre. E você já tem observado que algumas barreiras deverão ser vencidas. A primeira barreira que nós podemos observar na trajetória de Zaqueu rumo

a Jesus. Ele era pequenino. Mas ao olharmos do ponto de vista espiritual, hoje, em nossos dias, pode ser que a estatura pequena, o não crescimento espiritual, quando nós não lemos a palavra de Deus, quando nós não gastamos tempo em oração, quando nós não temos um tempo de comunhão com outros que servem a Deus, pode ser um ponto que nos impeça de estarmos mais próximos do Senhor Jesus. O apóstolo Paulo, também escrevendo a Efésios, lá no capítulo 4, ele vai mostrar que Deus deseja que todos nós cresçamos espiritualmente. Então, a estatura pequena, do ponto de vista espiritual, pode ser um impedimento na minha e na sua vida para nós estarmos mais próximos de Deus e, consequentemente, ouvirmos aquilo que Deus tem de melhor para cada um de nós. Mas os desafios de Zaqueu não param na pequena estatura. Veremos que Zaqueu também precisou vencer a barreira do orgulho. E o verso 4 do capítulo 19 de Lucas vai dizer assim: correu diante e subiu numa figueira brava para vê-lo, pois Jesus ia passar por ali. Olha, Zaqueu, como eu já disse, era um homem público, um homem que estava a serviço do Império Romano, um homem conhecido, um homem de muitas posses, portanto, um homem famoso. Subir numa figueira brava para ver Jesus era como se estivesse colocando toda a sua reputação em jogo. Jesus estaria passando por ali, Zaqueu queria vê-lo. Mas o fato de subir numa árvore era algo vexatório para o contexto, para a realidade de Zaqueu. E, portanto, ele precisou romper, passar, vencer a barreira do orgulho. E aquilo, então, era um passo necessário para ele ter contato, para ele ter o contato com Jesus. E aquele contato, contato ainda que neste momento visual, seria algo definitivo para que Zaqueu pudesse ter verdadeiramente a sua vida transformada, sua vida mudada. Muitas das vezes, a vaidade, a nossa autoestima, aquilo que supostamente alguém pode falar da nossa postura, tem nos impedido de chegar mais próximo de Jesus. Talvez você, na sua realidade, na sua posição social, na sua postura diante de uma sociedade, você tem ficado temeroso, temerosa de como se portar, o que as pessoas diriam se você estivesse mais próximo de Jesus. Zaqueu, por certo, pensou em tudo isso, mas como a angústia do seu coração, como o vazio da sua alma era tão grande, Zaqueu resolveu vencer essa barreira, a barreira do orgulho, e isso foi algo que possibilitou que Zaqueu tivesse a oportunidade de ver Jesus. Agora veremos também no texto sagrado que Zaqueu tem que vencer uma outra barreira, a barreira do seu principal pecado. Ao olharmos para o texto de Lucas, capítulo 19, lá no verso 8, leremos assim: mas Zaqueu levantou-se e disse ao Senhor: olha, Senhor, estou dando a metade dos meus bens aos pobres, e se de alguém extorquir alguma coisa, devolverei quatro vezes mais. Aqui está algo que Zaqueu conhecia de alguma forma, que era um tipo de paga que deveria ser feita para aqueles que estavam contrário à palavra de Deus. Em Êxodo, no capítulo 22, verso 1, e 2 Samuel 12, 6, veremos com clareza que aqueles que estivessem subtraindo de alguém algo que não lhe pertencia, deveria devolver quatro vezes mais. Então, Zaqueu está se colocando na condição de um homem que estava em pecado, de um homem que o seu principal pecado era tirar das pessoas aquilo que não lhe pertencia. E ele diz mais, que além de devolver tudo, ele também
estaria

0: estaria dando metade dos seus bens aos pobres. Portanto, um coração tocado pelo Senhor verdadeiramente. Ele vence a barreira do seu principal pecado. Talvez você identifique na sua postura, nas suas ações, nos seus pensamentos, um pecado, uma desobediência a Deus, algo que você sabe que desagrada o coração de Deus, mas a semelhança de Zaqueu, você pode estar levando essa situação por muitos anos. Agora, o Espírito de Deus pode estar falando ao seu coração que não é isso que ele deseja. Ele deseja um passo a mais. Essa barreira que tem lhe impedido de chegar próximo de Deus pode ser vencida. E finalmente, veremos que Zaqueu, ele vence a barreira da perdição. E o verso 9 diz assim: Jesus disse: hoje houve salvação nesta casa, porque este homem também é filho de Abraão. Depois que Zaqueu vence todos os obstáculos da sua pequena estatura, do seu orgulho, do seu principal pecado, Jesus percebe que o coração de Zaqueu está pronto para receber a salvação, receber o Espírito Santo. Só quando nós temos a disciplina, o desejo de estarmos sendo transformados pelo Senhor, é que o Senhor pode falar como falou a Zaqueu: hoje houve salvação nesta casa. A sua alma pode ser transformada, seu coração pode ser habitado pelo Espírito Santo de Deus hoje. Mas para isso, você precisa vencer algumas barreiras. Você precisa abrir o seu coração, convidar Jesus para fazer morada na sua vida. E por certo, Deus vai poder falar através do Espírito de Deus, como Jesus disse a Zaqueu: hoje houve salvação nesta casa. Que Deus lhe abençoe grandemente na busca do seu objetivo de estar mais próximo de Deus e que você vença todas as barreiras para que isso seja uma verdade na sua vida. Que Deus lhe abençoe muito e até o próximo programa.
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Tantos anos se passaram, mas aquele velho sonho ainda me assombra. A sensação é de reviver aquela terrível história, cada segundo dela. Bom seria se fosse um pesadelo qualquer, como ser atacado por uma fera enquanto estou caçando, ou que estou lutando entre anjos e demônios. Mas meu sonho é uma memória de algo real, a memória do dia em que a minha vida foi marcada para sempre. Abro os olhos, vejo o teto da minha tenda, sinto a brisa quente do deserto que bate pela manhã. Dormi demais, mais uma vez. Sempre acontece quando esse sonho me visita. É nessa hora que me entristeço. Sinto todo o peso do misto de sentimentos que naquele dia me derrotaram, como uma caça, alvejada pelo caçador, caída no chão, pronta para ser levada sobre os ombros daquele que a derrubou. Não, eu não sou um poeta. Sou um caçador que por tantas vezes abateu e carregou a caça sobre os ombros, mas que naquele fatídico dia se sentiu como a caça. As cenas daquele dia ainda são vívidas para mim. Papai já tinha idade avançada e estava praticamente cego. Sempre foi meu o dever de levar para ele uma caça, escolher com cuidado os temperos e prepará-la do jeito que ele gostava de comer. Ah, que satisfação era ver o sorriso no rosto dele ao provar o que eu preparava. Ainda lembro-me do cheiro da carne assada, dos olhos fechados de papai e de seu sorriso orgulhoso do filho, como quem saboreava com um imenso prazer e se lembrava do motivo daquele ser o seu filho preferido, o que nunca foi um segredo. Quantas caças, refeições que preparei, colocaram um sorriso naquele rosto. Eu era o primogênito, hábil caçador e bom cozinheiro. Sim, sempre me senti amado por ele. E aquele era um dia especial, onde o amor do orgulhoso pai seria misturado com a nossa tradição e o seu filho preferido e primogênito receberia as bênçãos que lhe eram de direito. Por isso eu saí para a caçada com grande expectativa. Lembro-me claramente das palavras de papai. Esaú, já estou velho e não sei o dia da minha morte. Pegue agora suas armas, o arco e a aljava e vá ao campo caçar alguma coisa para mim. Prepara-me aquela comida saborosa que tanto aprecio e traga-me, para que eu a coma e o abençoe antes de morrer. Fiz como ele ordenou e saí à caça. Naquele dia ventava muito e o sol não ardia tanto como sempre. Com olhos fixos e mãos firmes, eu estava à espreita de um animal, preparando-me para a flechada certeira. Enquanto isso, lutava para me concentrar, pois sempre pensava que ao retornar para casa, serviria a refeição para o meu pai, seria abençoado por ele e me tornaria o herdeiro da maior parte dos bens da família. E eu estava certo de que tudo aconteceria como deveria acontecer. E com as bênçãos viria também a responsabilidade de cuidar, sustentar e proteger a família. Garantir a sobrevivência de todos seria também a minha responsabilidade, pois me tornaria o substituto de meu pai, me tornaria o patriarca, o chefe da família.

0: cumpri o meu dever com perfeição. Abati o animal, aprontei a refeição com esmero e me preparei para levá-la para meu pai. Caminhava em direção à tenda dele como um soldado que retorna triunfante para sua terra. Ao entrar na tenda de meu pai, Isaac, tratei de dizer logo: meu pai, levante-se e coma da minha caça, para que o Senhor me dê a sua bênção. Ao ouvir as minhas palavras, ele me perguntou quem eu era. Isso me surpreendeu um pouco, mas considerando que ele estava cego, sua audição já não era mais a mesma também. Então respondi: sou Esaú, seu filho mais velho. Ele ficou agitado. Olhei para as mãos dele e vi que tremiam muito. Algo estava errado. Ele ficou visivelmente abalado quando ouviu que eu era Esaú. Pensando bem, desde o momento que entrei na tenda e anunciei que a caça estava pronta, percebi que seu semblante foi ficando cada vez mais fechado, como quem não entendia o que estava acontecendo. Foi neste momento que, com a voz trêmula, voz de quem está envergonhado e com raiva por ter sido enganado, papai exclamou: quem então apanhou a caça e a trouxe para mim? Acabei de comê-la antes de você entrar e a ele abençoei, e abençoado ele será. Foram estas as palavras que tiraram o chão que estava sobre os meus pés. Eu clamei por uma bênção, mas aquela era uma bênção única, impossível de ser retirada ou transferida. Papai não poderia fazer nada por mim, a não ser me dar uma bênção muito menor, que incluía servir meu irmão. Eu chorei alto, eu gritei. Senti meu coração acelerar, meu rosto aquecer e corar de raiva, quando me lembrei que meu irmão gêmeo, Jacó, havia me traído. Teria sido ele capaz de arquitetar esse plano na minha ausência, enquanto eu estava caçando para o nosso pai? Lembrei-me então que ele cobiçava o meu direito de filho mais velho há muito tempo.
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Certo dia, não me recordo quantos anos antes, Jacó e eu tivemos uma conversa estranha, que aparentemente definiu o nosso destino. Eu estava exausto depois de um dia trabalhando no campo. Naquele dia eu não havia caçado nada, pois só me recordo de chegar em casa faminto e quase desmaiando de tanto cansaço. Jacó havia preparado um ensopado de lentilhas, de cor avermelhada, muito cheiroso, além de apetitoso, especialmente quando servido com pão recém-assado. A fome era insuportável. Então pedi que meu irmão me servisse. Ao meu pedido, Jacó respondeu: "Venda-me primeiro o seu direito de filho mais velho." Logo pensei: que refeição mais cara é essa? Ele me pede meu direito de primogênito em troca de uma refeição? Mas eu estava realmente faminto, e num ato impensado, daqueles que a vida nos cobra para sempre, aceitei pagar o preço. No momento pensei: de que me vale um direito a ser recolhido no futuro, se no presente eu estou morrendo de tanta fome? Hoje eu sei que deveria ter sido mais prudente em muitas decisões que tomei. Sei que deveria ter pensado adiante, no futuro, ao invés de só enxergar o momento. No entanto, naqueles dias eu era um homem diferente. Então, só me resta reconhecer a minha imprudência. Vendi o meu direito de filho mais velho por um prato de lentilhas ensopadas com um pedaço de pão. Essa decisão me marcará para sempre. É possível que as futuras gerações refiram-se a Esaú como o tolo que trocou o direito de filho primogênito por uma única refeição. Enfim, não posso mudar o que já foi, mas reconheço que aprendi muito com o meu erro. Não nego que desejei matar meu irmão. Assim que eu soube de todo o plano e de como ele foi executado durante a minha ausência, prometi que assim que o nosso pai morresse, o que não demoraria muito tempo, eu mataria Jacó. Planejei sua morte com riqueza de detalhes. Pensei inúmeras vezes e com grande satisfação no momento em que a minha vingança traria ao mundo um pouco de justiça. Aquela já era a segunda vez que ele agia de acordo com o seu nome, traiçoeiro. Primeiro ele ficou com o meu direito de filho mais velho, depois com a minha bênção de primogênito. Talvez seja verdade o que contam sobre ele e eu brigarmos desde o tempo em que estávamos no ventre de nossa mãe. Parece que fomos assim a vida toda. Eu fui imprudente em vender o meu direito por uma refeição? Sim, eu reconheço isso. Mas meu irmão era astuto demais. Sempre teve inveja de mim por ser o preferido do nosso pai e por eu, não ele, ter os direitos do filho mais velho. No entanto, eu sabia que ele não teria concluído esse plano sem ajuda. Ele teria que convencer papai de que era eu para conseguir enganá-lo e receber a bênção. Algum tempo depois, eu soube por um dos servos de meu pai que a nossa mãe Rebeca o havia ajudado. O servo me contou que ela foi a responsável por tudo, que todo o plano era dela e não de Jacó. Inclusive, teria sido ela quem preparou a refeição para papai com um dos animais do rebanho e que com a pele do animal cobriu os braços lisos do meu irmão para se parecerem com os meus. Até uma roupa minha ela pegou para vestir Jacó a fim de enganar papai com o meu cheiro. Isso fez com que a minha raiva fosse ainda maior e o meu desejo de me vingar de todos aumentasse. No entanto, era de se esperar que ela o ajudaria, pois Jacó era o filho preferido dela. Além do mais, ela não se dava bem com as minhas esposas, pois eram estrangeiras, hititas, embora papai também não gostasse muito delas. Meu irmão fugiu ao perceber que corria risco vivendo perto de mim. Nossa mãe e ele sabiam muito bem que eu buscaria justiça e tiraria a vida dele. Além disso, eu vivia furioso naquela época. O meu coração era de um sentimento só: ódio. Só não o matei naqueles dias por respeito ao nosso pai. Foi assim que Jacó procurou abrigo na casa de nosso tio Labão, em Arã. Lá ele passou muito tempo, se casou, teve filhos e reuniu uma grande família. Eu permaneci junto de meus pais. Casei-me com outras mulheres estrangeiras, de Caná, filhas de Ismael, casamentos que papai e mamãe também desaprovavam. Mas eu não ligava para isso. Com Jacó longe, fugindo de mim, alguém teve que se responsabilizar pela família. Muitos anos se passaram. Minha família cresceu, meu rebanho tornou-se numeroso e eu tinha muitos homens trabalhando para mim. Com o passar dos anos,
pude perceber que eu também havia sido abençoado. Minha vida foi muito diferente do que eu pensei que seria. Não tive a bênção que me era devida, pois Jacó tirou de mim por ser um estrategista de primeira. Ele se tornou o patriarca, o herdeiro de tudo que era de nosso pai. Mas admito que por algum motivo que desconheço, eu fui muito abençoado.

comecei a pensar em tudo o que conquistei desde o dia em que fui traído por meu irmão e concluí que não havia motivos para alimentar o ódio que me consumia a vida. Meu pai me disse, no dia em que me abençoou, que quando eu não suportasse mais, eu tiraria do meu pescoço o jugo. Eu não entendia o significado dessa frase, tampouco sei se ela terá algum significado para os meus descendentes. Talvez sim. O que eu hoje sei, com certeza, é que esse jugo era o rancor que eu guardava do meu irmão. O desejo de justiça tornou-se uma escravidão do ódio. Eu já vivi o tempo todo desejando matá-lo, planejando, odiando. Esse sentimento já me consumia há muitos anos. Foi quando comecei a olhar ao redor, observar os meus filhos brincando, começando a cuidar dos animais do rebanho. Me vi fabricando arcos e flechas para ensiná-los a caçar. Vi os meus pequenos brincando com tanta liberdade, com tanta paixão pela alegria e pela vida, correndo de um lado para o outro, sem preocupações, sem peso no coração, algo que me fazia gargalhar só de ver tamanha liberdade. Foi nesse instante que lembrei-me de Jacó. Não pude conter as lágrimas, então as deixei correr pelo meu rosto e molhar a minha barba. Senti meu coração acelerar, meu rosto aquecer e corar, mas já não era de raiva, mas de saudades do meu irmão gêmeo, Jacó, que havia me traído, mas que eu amava. Saí para caminhar pelo campo, bebi água fresca, fechei os olhos para sentir a brisa leve do final da tarde. Observei o pôr do sol, e assim, como o sol se vai, senti o jugo do ódio ser quebrado do meu pescoço e me deixar. Há anos que eu não sabia o que era ser livre, mas agora a liberdade havia tomado conta de mim. Poucos meses depois, recebi alguns homens em minha casa, trazendo uma surpreendente mensagem da parte de Jacó. A mensagem era: assim diz teu servo Jacó, morei na casa de Labão e com ele permaneci até agora. Tenho bois e jumentos, ovelhas e cabras, servos e servas. Envio agora esta mensagem ao meu senhor para que me recebas bem. Quando eu ouvi essas palavras, eu dei muita risada. Cheguei a me agachar no chão de tanto rir. Não sabia se eu ria porque meu irmão estava vindo ao meu encontro ou se porque agora ele me chamava de meu senhor. Só sei que ao ouvir essas palavras, meu coração foi inundado por uma paz indescritível. Despedi aqueles mensageiros e me preparei imediatamente para ir ao encontro dele. Juntei um grupo de 400 homens e fui encontrar meu irmão. Pensando bem, ele deve ter morrido de medo quando soube que eu estava indo ao encontro dele com toda essa gente. Fiquei imaginando Jacó, tremendo de medo, joelho batendo com joelho, clamando ao Deus de nossos pais para que o protegesse. Muita coisa aconteceu entre a vinda dos mensageiros até mim e o nosso encontro, mas eu deixo essa parte para ele contar em um momento oportuno. Quando fui me aproximando do local onde o encontraria, percebi que ele tinha muita gente junto dele. Vi que ele separou seu grupo em dois. Certamente era uma estratégia para sobrevivência, pois ele temia que eu fosse atacá-los. Em seguida, ele veio andando em minha direção. Ao chegar perto, ele se curvou 7 vezes, prestando reverência a mim. Ah, eu não aguentei. Saí correndo na direção dele, o abracei com toda a minha força e o beijei. Depois, segurei a cabeça dele para que os nossos olhos pudessem se encontrar sem desvios. Olhei fundo nos olhos dele e todas as palavras de perdão perderam o sentido, pois os nossos olhos disseram tudo o que havia para ser dito. Depois de um longo tempo, Jacó quebrou o silêncio dos nossos olhares e com a voz embargada me disse: ver tua face é como contemplar a face de Deus.

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1: Muito bom dia para você, eu sou Fábio Zamana, chegando aqui na RTM, mais um dia, mais uma madrugada, mais um dia super especial. Sábado, hein? Sábado, dia 10 de outubro de 2026. E vamos juntos até às 9 horas da manhã, no horário de Brasília. Ótimo fim de semana para você e muito obrigado por sua audiência, muito obrigado pela oportunidade de estarmos juntos aqui na RTM.

E vamos juntos para você participar, interagir aqui com a gente, DDD 11974181456, 11974181456, esse é o número. E vamos juntos com música, música animada, porque sábado, banda, som e louvor, tudo é dele.

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0: Muito bom dia para você e aquele abraço de leão para Graça Imperial, já tá acompanhando a gente. Tudo bem, Graça? Bom dia, minha amiga. Abraço de leão para você. Ela tá mandando abraço aí para todos os ouvintes também. É, para todo mundo aí, deixou o Salmo 46. Um abraço para você. Ótimo fim de semana. Graça, obrigado pela companhia. Mais uma semana terminando, né? Que maravilha, mais um fim de semana, hoje tem festa na igreja, festa para as crianças, que vai ser já no dia 12, né? É, então criançada tá em casa, criançada tá de folga aí esses dias, as gêmeas voltam para a escola só na terça-feira e a Luísa também, né? Só na terça-feira, então fica esses dias aí em casa descansando. Ontem minha sobrinha também foi para casa para dormir lá, para ir para festa na igreja com a gente das crianças, né? E é sobre isso, viu? Eu ontem cheguei em casa tarde, nós lá, homens da igreja, nos reunimos à noite, comemos pizza. Então hoje é um dia que eu estou com sono, viu? Hoje preciso daquele cafezinho maravilhoso, sem açúcar. E você, tudo bem? Tudo tranquilo por aí? Espero que sim, viu? Quero mandar um abraço também ao Horácio Rodrigues, lá em Goiânia, toda madrugada sintonizado com a gente. Abraço, meu amigo Horácio, aquele abraço de leão para você. Obrigado pela companhia. Francisco Araújo, em Sobral, no Ceará, tá por aqui também participando. Assis Melo, em São Luís. Como é que você tá, meu amigo Assis? Bom dia.
2: Bom dia, Fábio Zamana. Sábado abençoado, vamos meditar. Não pense que o céu esteja mais longe. Você ou nós é que estamos um pouco mais longe de Deus. É hora de voltar para a presença de Deus. Maravilha de dia!
0: Isso aí, Assis, aquele abraço para você também. Bom fim de semana, viu? Bom fim de semana para você, amigão. Tamo juntos. Daqui a pouquinho tem entrevista. Agora você ouve Banda Lumiar cantando Longe de Casa.

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1: Olá, está começando mais um episódio do programa Entrevista. Eu sou Michele Gomes e os nossos convidados de hoje são muito especiais. A gente tem a alegria de receber um casal, é um casal de missionários. Eles têm formação nessa área de missiologia e vão compartilhar com a gente um pouquinho da história deles, das experiências e a importância de missões, né? No reino de Deus, como isso impacta e transforma a vida de pessoas. Então, eu tenho a alegria aqui de receber o pastor Gustavo José Chaves e a sua esposa, Mariane Xavier. Sejam muito bem-vindos ao programa Entrevista. É uma alegria tê-los aqui com a gente.
2: Muito obrigada pelo convite. Para nós também é um prazer estar aqui.
3: Muito obrigado, Michele. Um prazer te conhecer aqui através deste meio.
1: Muito bem. Então, já para começar o nosso bate-papo, a nossa entrevista aqui, quem está antenado e prestando bastante atenção no episódio de hoje, a gente percebe que o Gustavo, ele tem um sotaque diferente. Fala mais um pouquinho, Gustavo, para que os nossos ouvintes entendam um pouco da sua origem. Então, conta para nós, você é de outra nacionalidade, explica como que foi a sua história com Jesus, seu encontro pessoal com Jesus, ao ponto dele chamá-lo para se tornar um missionário e ter uma atuação tão importante nessa área de missões.
3: Muito bem, eu sou nordestino da Argentina. Nasci na Argentina no ano de 1970 e vivi todo esse tempo no norte, numa cidade que se chama Resistência, a capital de um estado do norte, nordeste da Argentina, né? E eu me criei como uma pessoa católica. Meus pais me levaram, fizeram a primeira comunhão, catecismo, primeira comunhão e confirmação, essas coisas, né? Mas o meu interior sempre houve um vazio espiritual, um vazio de conhecer algo mais, o que era a vida, se a vida era só isso, né? Nascer, seguramente um dia formar uma família, casar e depois morrer, né? Então, essa era sempre a minha dúvida, minha incógnita. Até que um vizinho meu, que a gente jogava um esporte junto, um esporte que jogávamos de muito pequeno, diferentes esportes, sempre gostei dos esportes, e um vizinho meu que pertencia à nossa denominação, a Igreja de Deus, lá na Argentina, ele começou a compartilhar o evangelho para mim. Eu me lembro que todo um Natal de ano de 85, para mais ou menos essa data, de 85 até para 86, ele começou a compartilhar o evangelho. Ele era evangélico, ele estava um pouco afastado, mas ele tinha voltado a Jesus, tinha mais ou menos minha idade, 14, 15 anos, e me pregou durante 2 anos. Mas esse Natal me lembro muito bem, porque passamos juntos e também ele continuou pregando a palavra de Deus toda madrugada. Mas mesmo assim, o meu coração estava ainda resistente, estava duro, até que em outubro, mais ou menos, ele ia para minha casa me buscar, né, e nunca eu estava, sempre estava ocupado, eu estava praticando um esporte, eu estava vendo um jogo, estava em outra coisa. E aí um dia eu falei, tá bom, para que ele me deixe de incomodar, então vou para a igreja.
1: Né, até a insistência valeu a pena.
3: Sim, 2 anos, né, desde os 14 até os 16, falando. Sim. Mais ou menos foi em novembro. E aí pude ir na igreja. Eu não entendi muito bem, de fato não me lembro a pregação, mas o único que eu vi é que percebia um ambiente diferente, um grupo de pessoas, de jovens diferentes. E aí eu comecei a gostar, e já no segundo dia, segundo domingo, eu recebi o Senhor como meu Salvador, e a partir dali praticamente eu ia buscar meu colega para ir mais cedo para a igreja. Então, e aí foi um tempo muito especial na nossa igreja, muita gente convertendo-se, muita gente vindo aos pés do Senhor Jesus Cristo, né? Talvez no contexto depois da Guerra da Amazônia.

0: quartas-feiras, a nossa igreja tinha um departamento de missões, e meu pai espiritual me levou para esse. Já ainda eu não sabia nem orar por mim, nem sequer pela minha família, mas o meu pai espiritual já me levou para orar pelos países, pelas nações. Então, para mim, falar de missões é algo natural. Eu não consigo conceber um crente, uma igreja, ou um pastor que não entenda o chamado de Deus para todos os povos, a todas as nações, né? Até que uma das conferências missionárias, Deus falou diretamente comigo, né, meu coração, a minha vida, para que simplesmente ele disse que eu não ia ficar na Argentina. Então, eu tinha 17 anos, 18 anos, e eu não tinha ideia, eu pensei que era coisa minha, da minha cabeça, talvez da emoção de uma conferência missionária e tal, mas de fato isso foi cumprindo-se na minha vida, como vamos estar falando mais na frente. Então, o chamado para mim é algo que está na palavra do Senhor, que é um chamado para todos. Portanto, ide, fazer discípulo não é para uma pessoa, é para toda a igreja. Então, dentro disso, eu sou parte da igreja, eu tenho que obedecer, e que função eu tenho dentro dessa grande comissão que o Senhor nos deu a todos os que seguimos Ele, né?
1: Perfeito.
0: Então, basicamente, essa é a minha conversão e chamado.
1: Agora eu quero conhecer a história da Mariane. Como foi seu caso?
2: Oi. Então, eu sou do Rio de Janeiro, né, do interior do Rio. Eu me converti com 14 anos. Na verdade, assim, eu já tinha um contato com a igreja, né, minha família da minha mãe. Já estava, ia uma igreja evangélica, então a minha mãe começou a ir também, e às vezes nós acompanhávamos, né, a minha mãe nessas idas para a igreja, eu, minha irmã que também se converteu junto comigo. E um sábado à tarde, depois da gente ter passado um tempo na igreja, numa conferência que estava tendo, uma vizinha veio até a nossa casa, e ali ela começou a conversar sobre os assuntos tratados ali, e ela ali nos confrontou, né, com a palavra de Deus, e eu recebi a Jesus ali na minha casa, através da minha vizinha, né? E comecei a congregar na igreja, me envolvi bastante com os jovens da igreja, e com os 17 anos, né, eu recebi meu chamado missionário. Foi algo assim muito especial, porque eu estava muito envolvida na questão da evangelização, de visitas, de compartilhar com as pessoas. Nós fazíamos todo tipo de evangelismo, né, nas prisões, hospitais. E num domingo, né, uma tarde de domingo, nós recebemos a visita de um missionário, justamente, parece coincidência, né, mas era um missionário da Argentina, que esteve pregando na minha igreja. E ele falava sobre a necessidade das nações, a necessidade de levar o evangelho, e ali Deus falou fortemente comigo, embora eu não entendesse bem toda essa dimensão do que significava ser um missionário, né? Na minha juventude e maturidade não entendia tudo, mas eu disse sim a Deus, né? E a partir dali o Senhor começou a encaminhar todo esse processo, né, de capacitação, de preparação. E eu comecei esse processo a partir dos 19 anos, né, quando eu já fui para o seminário, e aí cada vez o Senhor foi trazendo assim mais clareza sobre como era esse processo, né, de ser um missionário, uma missionária transcultural, levando a palavra de Deus, né? Então comecei esse trabalho, depois de toda a minha formação, eu fui missionária aqui na América Latina, né, no Peru e na Argentina. Então é mais ou menos isso.
1: Que legal conhecer um pouquinho da história de cada um. E é interessante que tem muitas similaridades, né, na história de vocês. Essa questão da juventude, tem várias coisas que a gente percebe que são similares mesmo. O tempo está passando rápido, o nosso programa ele é curtinho, mas olha, você que está ouvindo, não se preocupe, essa entrevista continua. No próximo episódio a gente vai ter a alegria de continuar esse bate-papo com o casal Gustavo Gustavo José Chaves e a Mariana Xavier, eles que são teólogos, são missionários, também atuam na formação, né, para envio de missionários para outras nações, no Brasil, enfim, quem realmente

0: entendeu a missão do Senhor Jesus, como o pastor Gustavo deixou bem claro, né? Um chamado para todos. E não precisa ser só do outro lado do oceano, não. A gente faz missão do outro lado da rua também. Bom, a gente continua esse bate-papo e você que está chegando agora, é possível ouvir essa entrevista na íntegra lá no nosso site. Então acesse rtmbrasil.org.br ou na sua plataforma de podcast favorita, procure o programa Entrevista RTM Brasil. Pastor Gustavo, Mariane, muito obrigada. A gente se encontra no próximo episódio, combinado?
1: Combinado.
0: O programa de hoje teve produção e apresentação de Michele Gomes e na mesa de som, o nosso querido Giovanni Henrique. Até o próximo entrevista.
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1: Zedequias, acorda, rapaz.
2: Ora, acordar pra quê?
1: Ué, nós queremos ouvir música.
2: Então vamos, ué.
3: Coisa boa, chegou aquele momento importante aqui da nossa programação, que é o momento de nós escutar música, seu Grau, né? Bom esse momento, eu gosto demais, ô.
1: É, seu Zedequias, eu gosto demais também, porque a gente para um tempinho, né, pra escutar música boa, música da terra. Qual é a música que tem pra gente ouvir?
3: Ô, seu Grau, tem Joel e Jonas cantando, fica comigo.

0: Você ouviu Joel e Jonas? Fica comigo aqui no Música da Terra. Música da Terra, música especialmente escolhida por você.
1: Posso anunciar a próxima?
0: Claro, mas precisa ficar pedindo autorização. O seu Cláudio, sou seu chefe agora, seu Cláudio. Eu pago seus salários, escolho, pago suas contas. Deixa eu te perguntar uma coisa, mas tem que ficar pedindo autorização pra anunciar a música agora? Tá escrito aqui na porta, Zé de Quez ou Cláudio?
1: Não, é questão de educação, Zé de Quez.
0: Não, fique à vontade, programa esse eu também. Ó, vamos fazer o seguinte, o senhor anuncia como o senhor quiser, porque depois eu anuncio, desanuncio, pode ser? Vamos chegar de prosa, né? Que essa conversa ficou se alongando demais e a gente anuncia o Zé de Quez e o senhor Cláudio cantando. Oh, não. Ô, seu Grau, pode anunciar a próxima música. Zé Marco e Adriano, Foi por Amor.

0: ouviu Zé Marco e Adriano, Foi Por Amor, aqui no Música da Terra.
1: E que inveja quando eu já sei, Nestor, crente fiel.

0: ouvimos, meu Gráudio. Cliente Fier com Jessé Nestor. Você que tá nos ouvindo, preste bastante atenção, abre seu ouvido que vai começar o boletim rural. Acompanhe as informações do campo. Ó. Daqui a pouco nós voltamos, certo, meu Gráudio?
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2: Comece em seu rádio Boletim Rural. Hoje, na apresentação de Cláudio Ronchi. E nesta edição, você fica sabendo: preço do boi gordo bate recorde com volta da China ao mercado e cota adicional americana. Esta e outras notícias. Agora no Boletim Rural.
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2: O preço do boi gordo bateu recorde e superou a casa dos R$376 por arroba em São Paulo. A alta é impulsionada pela volta das compras da China, pelo aumento da cota de importação dos Estados Unidos e pela menor oferta de animais no campo, devido ao período de seca e ao ciclo da pecuária. Com a demanda aquecida no exterior e os custos de produção em alta, a tendência é de mercado firme para o setor. Os preços da tilápia fecharam o mês de setembro sem grandes alterações, mantendo uma estabilidade no mercado nacional, graças ao equilíbrio entre a oferta e a demanda. Por outro lado, as exportações do peixe voltaram a acelerar. Os embarques brasileiros subiram mais de 4% em relação a agosto e dobraram em relação ao mesmo período do ano passado, impulsionados pela retomada das compras no mercado externo. Os contratos do café operaram em leve alta no final do dia na Bolsa de Nova York. De acordo com analistas, a valorização do real em relação ao dólar dá sustentação às cotações no exterior. No entanto, os sinais de aumento na oferta da safra brasileira seguram os preços e limitam altas mais expressivas no mercado internacional. Com fonte de Globo Rural, produção de Karina Joubert, coordenação de Marcelo Fávero, direção de André Castilho, com realização da sua RTM Brasil, na apresentação de Cláudio Ronchi, esta foi mais uma edição do seu Boletim Rural.
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0: Não, viu? Mas que coisa, pode vir ouvir.

0: Gente boa pra cantar aqui na programação?
1: Ai, mas ô seu Cláudio, eu vou anunciar com todo carinho do mundo que eu conheci esse casal aqui e bati um papo com eles. Eles têm uma conversa boa, um testemunho de vida. Olha que transforma, faz a gente parar pra ouvir. E olha, toca o coração, viu? É o casal Wesley e Marlene que, olha, eu vou ouvir agora o toque de fé no Mosecaraná.

música da terra, trazendo sempre novidade para você da música aí da sua cidadinha. E eu junto com o seu Cláudio, tudo bem com o senhor? Vamos ouvir uma música bonita? Olha só, na nossa seleção musical aqui do Música da Terra, sabe o que nós vamos escutar? Carlinhos Vieira tá chegando aqui cantando, sabe o que, seu Cláudio? O que? Me ele esperaria, hein? Olha que bonito.

ouviu Carlinhos Veiga, Nele Esperarei. Olha, eu gosto de pessoal, viu? Traz sempre música bonita, música que a gente pode ouvir aí na nossa terra, arriado numa rede, balançando pra lá e pra cá, né, seu craque? É, o senhor gosta de rede, seu Zé da Kiss? Ora, eu gosto, nasci no finalzinho da tarde, quando a gente vai tomar aquele cafezinho quente, é uma maravilha, viu, seu craque? É, é verdade. Eu gosto de ouvir música. Ah, eu também. Por isso que eu vou chamar a próxima música, que é Os Canarinhos de Cristo. Olha!

0: hoje é só 0,15.
1: Aí não tá bom. Logo, logo a gente volta e com muito mais música. Eva, peraí.
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1: Aleluia. Nenhuma das boas palavras que o Senhor liberou caíram por terra. Todas se cumpriram, Simone.

0: Deus por isso.
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0: Você sabia? A peteca do badminton é o objeto mais rápido dos esportes. Em uma cortada, ela pode ultrapassar 490 km por hora, mais rápida que um carro de Fórmula 1. Impressionante, não é? 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
1: À medida em que o ensino médico exige que mudanças climáticas entrem para os currículos, estudantes de medicina e professores criam fóruns de debate e ferramentas para compartilhar informações e disseminar a reforma curricular em faculdades de todo o mundo. O relatório de saúde planetária foi desenvolvido em 2019 por estudantes dos Estados Unidos. A ferramenta ajuda a criar métricas para avaliação do ensino, bem como facilitar as mudanças nos currículos. Outro projeto colaborativo é o Recursos Climáticos para a Educação em Saúde. Trata-se de um repositório de planos de aula e materiais sobre temas de meio ambiente e saúde, todos revisados por especialistas. Ele é público e gratuito.
0: Produção e distribuição, Agência Rádio Web.
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1: Você sabia? O Tocantins é o estado mais jovem do Brasil. Ele foi criado em 5 de outubro de 1900.

0: 1988, com a promulgação da Constituição Federal. Antes disso, fazia parte do estado de Goiás. Hoje, o Tocantins é conhecido por suas belezas naturais, seu povo acolhedor e seu grande potencial para o turismo e o agronegócio. 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
2: Em Palmas, 7:21.
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2: Dia, paz do Senhor. Estamos começando mais um Conexão Jovem neste sábado ensolarado. Esse sábado que já amanheceu com um sol muito quente. E nós estamos começando o dia da melhor forma possível, falando da palavra de
4: Glória.
2: Deus. Exatamente,
4: Adeus.
2: Pastor Edgar. E nós estamos felizes de mais um dia, essa bancada jovem, começar o dia falando de Jesus. E eu convido você, querido ouvinte, para permanecer conosco neste programa, neste dia que o Senhor Deus preparou para nós. No dia de hoje, nós vamos começar falando sobre uma temática que é bem interessante. Confesso para vocês que eu achei bem interessante, então eu convido você a permanecer aqui com a gente para descobrir. Eu já vou dar o tema logo, porque aí vocês já... vou ficar aqui mesmo. A escolha que define o destino, vida ou morte. E o nosso texto base hoje está em Ezequiel 18 e Provérbios 14, 12. Mas antes de começar o nosso programa, eu quero que vocês ouçam agora o nosso alôzinho da nossa bancada. Hoje nós temos aqui uma bancada de 4 pessoas, né? Eu, Raquel e mais algumas pessoas aqui que vocês vão ouvir a voz. Vamos começar aqui com a Ana.
5: Bom dia, paz do Senhor Jesus. Que alegria estar aqui mais uma vez com essa bancada maravilhosa. Vamos falar um tema muito interessante. Fique conosco.
2: Amém, muito bem. E aqui conosco também o irmão Marizan. Marizan, dê um alôzinho aí para os nossos ouvintes.
6: Alô, olá, bom dia na paz do Senhor. Que Deus abençoe a todos. É um prazer, Raquel, estar aqui nesta manhã ensolarada de sábado, poder compartilhar a palavra do Senhor. É uma alegria mesmo.
2: É verdade. E aqui o nosso convidado especial ali da igreja do Aurini 1, o Eudi. Isso. Eudi, dê um alôzinho para os nossos ouvintes.
7: Bom dia, paz do Senhor Jesus. E obrigado pela oportunidade.
2: Muito bem, é um prazer, é sempre muito bom receber esses nossos irmãos do campo de Palmas. É sempre um privilégio a gente poder dividir a bancada e conhecer novas pessoas, novos irmãos que fazem parte também do nosso campo. Meus irmãos, eu quero aqui agradecer aos nossos líderes que nos permitiram sempre essa oportunidade de falar aqui

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0: Estamos de volta com o nosso Conexão Jovem e, como eu disse para vocês no bloco anterior, neste dia nós vamos começar falando sobre uma temática, sobre o tema que tem por temática, né? A escolha que define o destino, vida ou morte. Eu vou ler o texto base de Provérbios, que está em Provérbios 14, versículo 12. Diz o seguinte: há caminho que ao homem parece direito, mas o fim dele são os caminhos da morte. E também hoje temos o texto de Ezequiel 18. O texto de Ezequiel 18 basicamente vai falar sobre responsabilidade individual. E para começar a falar sobre esse tema, a Ana.
1: Muito bem. Como falamos em responsabilidade pessoal diante de Deus, precisamos entender que cada um de nós somos responsáveis pelas nossas próprias escolhas, certo? Às vezes alguém pode pensar assim: ah, meus pais fizeram isso, minha família é assim, então eu também vou ser assim. Mas será que os erros das pessoas ao nosso redor precisa determinar quem somos, quem vamos ser? Uhum. Tem Ezequiel, eu vou comentar sobre Ezequiel 18:20. Eu vou ler aqui para vocês. Ezequiel 18:20. A alma que peca, essa morrerá. O filho não levará a iniquidade do pai, e nem o pai levará a iniquidade do filho. A justiça do justo ficará sobre ele, e a impiedade do ímpio cairá sobre ele. A palavra de Deus nos ensina que o filho... Isso mostra que cada dia pessoas é responsável pela própria as atitudes diante de Deus. Também em Gálatas 6:5 diz assim: porque cada qual levará a sua própria carga. Então, todos têm a responsabilidade diante de Deus. Então, independente do que vivemos ou dos erros que a gente comete por acaso, isso não pode nos a gente não pode usar como justificativa para os nossos próprios pecados. Precisamos reconhecer que a nossa responsabilidade é escolher o caminho que queremos seguir diante de Deus.
0: Muito bem, é verdade. Marizã?
2: Amigos ouvintes que estão nos ouvindo nesse momento, é um tema que eu bastante, diria, difícil até.
0: É verdade.
2: Por quê? Porque é um tema que nos remete à responsabilidade pessoal. O tema de hoje é um tema que nos remete à responsabilidade pessoal. O peso da escolha. O que eu escolho? A minha decisão. Então, o tema de hoje está falando sobre decisão, sobre escolha pessoal. E toda escolha implica consequência. E o que o Senhor Deus estava falando aí em Ezequiel 18, a partir do 20 que foi lido, o versículo 4 também, o Senhor estava falando. Através do profeta Ezequiel, o Senhor estava falando: olha, tem um ditado popular aí que os pais comeram ou comiam uvas e os filhos é que ficavam com os dentes embotados. Isso implica dizer o quê? Explicando pormenores essa metáfora, né?
0: Linguagem Marizã atualizada.
2: Isso. O que significa essa metáfora, né? Essa comparação que o profeta estava utilizando, uma metáfora. Olha, isso significava, na tradição, significava dizer que os filhos respondiam ou pagariam pelos pecados dos pais. Aí Deus está dizendo através do profeta: não, senhor, a responsabilidade é pessoal, a decisão é pessoal. Sabe por que eu posso adiantar aqui também, Raquel? é que às vezes nós não pecamos só por fazer ou por não fazer, por fazer, nós pecamos também por não fazer. E a Bíblia diz que a omissão é pecado.
1: Uhum. É verdade. E era um ditado que o Senhor Deus, e o Senhor Deus fala assim: vocês nunca mais vão falar isso aqui em Israel, não é, Marisa?
2: Vocês nunca mais, a partir de hoje. E agora, sabe qual era o veredito? A alma que pecar, essa morrerá. Responsabilidade pessoal, cada um leva a sua consequência.
3: Além, dando gancho aqui, pegando gancho do Senhor aqui, que sobre a escolha de... que a influência não é destino, e a nossa família e o nosso passado podem nos influenciar, mas inevitavelmente não vai nos definir futuramente. Isso é. E outra coisa, que é a escolha de mudança, que Deus não exige que alguém permaneça para sempre no caminho errado, mas Ele chama ao arrependimento. E outra coisa que o Senhor falou também é sobre a responsabilidade individual, que fala que cada pessoa diante de Deus, que cada pessoa responde diante de Deus por suas próprias escolhas.
2: Perfeitamente. E isso tem a ver também com um assunto que a gente vai abordando aqui mais na frente, né, Raquel?
1: Sim.
2: Que é o livre-arbítrio. Exatamente. Livre-arbítrio, o direito de escolha, mas entendendo que as escolhas têm consequência.
3: E que Deus confronta isso.
2: E que o Senhor confronta isso.
1: Exatamente. Nesse primeiro tópico, eu achei interessante que quando eu estava lendo, eu me lembrei que no direito, ele tem um princípio, que é o princípio da individualização da pena. E esse princípio, ele diz que a pena não passará da pessoa do condenado. Está lá na nossa Constituição, no artigo 5º. E é justamente isso que em Ezequiel 18 a gente, quando lê ele na íntegra, é justamente isso que Deus vai falar através do profeta Ezequiel. Olha, o que vocês fizerem, seja isso bom ou ruim, a pessoa da próxima geração, ela não vai responder sobre esses atos. Só que algo que me chama a atenção é que vocês, né, a gente tá falando mais dos pecados. E isso a gente vai acabar vendo muito lá no Novo Testamento, é que as pessoas da época acreditavam que, por exemplo, se uma pessoa nascesse com um problema de saúde ou com um problema físico mesmo, digamos assim, uma necessidade, enfim, isso é porque por causa dos pecados dos pais. O que o Senhor Deus já estava dizendo era, através dos profetas, é que não é assim. Isso aconteceu e isso, os filhos não respondem pelos pecados dos pais. Só que quando eu estava lendo, eu falei assim, mas é interessante a gente pensar que uma pessoa que ela pratica boas obras, né? Vocês podem concordar comigo ou não, ele está fazendo um plantio. E se ela está fazendo esse plantio, certamente ela vai ter uma colheita. E uma colheita, ela tem muitos frutos. E pode ser que pelos atos bons dos pais, ela colha, ela participe dessa colheita. Assim como também, se ela plantar uma colheita ruim, pode ser que os filhos acabem por sofrer algumas consequências, mas jamais recairá sobre elas culpa. Então elas não têm culpa sobre o que os pais fizeram. Pode ser que os pais tenham cometido as piores atitudes do mundo, mas sobre elas não recairá culpa. Então, isso faz com que haja também a gente reflita sobre a redenção de Cristo. O Senhor Jesus, ele vem justamente para trazer essa redenção, falar que sobre ele foram lançadas todas as nossas culpas e por causa disso nós somos sarados. Partindo aqui para o nosso próximo tópico, a gente vai falar agora sobre o pecado é um caminho que conduz à morte. E para começar falando sobre isso, eu vou falar para Ana. Uhum.
4: Depois de entendermos que cada um de nós é responsável pelas nossas próprias escolhas, precisamos compreender que essas escolhas também trazem consequências, isso que a gente estava dizendo aqui. Novamente eu apresento em Ezequiel 18, né? Só que eu vou falar no versículo 4. Deus nos alerta sobre a consequência do pecado. E essa morte que a gente está falando aqui, o caminho que conduz à morte, não deve ser entendida só como morte física. Morte, mas também nos leva a refletir sobre a morte espiritual.
5: Verdade.
4: E a separação eterna de Deus. É, por isso, não podemos tratar o pecado como algo sem importância. Porque o caminho que escolhemos seguir tem consequência para nossa vida, nossa vida espiritual. Eu vou deixar uma reflexão aqui para vocês pensarem, que vocês estão nos ouvindo. Se você sabe que o pecado está afastando de Deus, por que continuar caminhando nessa direção? Até quando você vai permanecer em um caminho que te afasta da presença do Senhor? Pense nisso, porque a seguir a gente vai discutindo mais sobre os vários temas muito importantes.
5: Sobre as consequências do pecado também, né? Sobre as nossas vidas. E essa questão de permanecer no pecado, muitas vezes a pessoa acaba se acostumando com isso, né?
4: Vira rotina. Aí, deixo pra depois, posso pedir perdão depois.
5: Exatamente. E o quanto antes a gente acabar com isso, né? Melhor. Marizã?
2: O texto base desse ponto que nós estamos discutindo agora, Provérbios 14 e 12, né, que diz que há caminho que ao homem parece direito, mas o fim dele são os caminhos da morte. Eu acho que eu vejo que um versículo que é o antídoto desse aqui é João 14:6. Quando esse versículo diz que há caminho que ao homem parece direito, João 14:6, Jesus disse: eu sou o caminho. Artigo definido o. Esse versículo especificamente, prezado ouvinte, ele fala do engano das aparências. Nós estamos vivendo em uma época, esse versículo de Provérbios 14, 12, que diz que há caminho que ao homem parece direito. Esse parece nos remete à ideia de engano das aparências. E nós estamos vivendo mais do que nunca uma época em que a aparência, o engano da aparência, tem sido um tema muito discutido, em que as pessoas elas buscam meios que possam justificar as suas ações, enquanto que o meio que elas deveriam buscar para que as suas vidas pudessem ser justificada, porque o homem só pode ser justificado pelo sacrifício de Cristo, porque é o sacrifício de Cristo que justifica o homem. E que livra e que liberta o homem da condenação eterna ou da morte eterna. É só Jesus. Eu sou o caminho, a verdade e a vida.
5: Amém.
3: E o problema do auto-engano é que nem tudo que parece certo é realmente certo diante de Deus, né? E que também traz que as escolhas têm consequências e as decisões repetidas formam hábitos e podem nos conduzir a caminhos destrutivos. E é claro que o pecado conduz à morte e as consequências não se limitam aos danos nesta vida, mas envolve também a separação entre Deus e o juízo,
2: que é o pior, a morte eterna, né?
3: E tem outro que eu gostaria de acrescentar também, é que está em Romanos 6:23, que porque o salário do pecado é a morte, mas o dom gratuito de Deus é a vida eterna por Cristo Jesus nosso Senhor.
2: Glória a Deus. O dom gratuito de Deus é a vida eterna em Cristo Jesus nosso Senhor. Isso é a graça. A graça.
3: E é Romanos nos trazendo, nos mostrando a gravidade do pecado, mas também nos apresentando a esperança.
2: Glória a Deus.
5: Glória a Deus. Nesses capítulos de Romanos, eles conversam um pouco com esse texto de Ezequiel, porque é especificamente nos capítulos 5, 6, 7 e 8, mais ou menos, que vai ficar bem nítido a redenção, a obra de redenção feita, né, digamos assim, por Jesus Cristo. E a gente consegue interligar muito bem aqui com esse texto de Ezequiel 18. Meus irmãos, o nosso programa, ele já começou, e vocês, se eu fosse vocês, eu permaneci aqui até o final, mas agora nós vamos fazer um rápido intervalo e já voltamos.

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10: Em Palmas, 8:01.

0: Provérbios 14, 12. Nós estamos aqui hoje discutindo, aqui conversando, falando sobre a responsabilidade de cada um acerca das suas decisões, sejam elas ruins ou boas. E falando sobre isso, o que as nossas escolhas, elas podem definir e elas definem o destino das nossas vidas. E o destino pode ser vida ou morte. E hoje nós estamos aqui numa bancada com a Ana, com o Marizan, com o Eude e comigo, a Raquel. Nós estamos aqui muito felizes falando sobre isso. E, querido ouvinte, nós já falamos hoje sobre responsabilidade pessoal diante de Deus. Nós também já discorremos sobre o pecado, que é um caminho que conduz à morte. Falamos isso nos blocos anteriores. E agora a Ana vai começar falando sobre o arrependimento. Ele muda histórias e destinos.
1: Um ponto muito importante para nos refletir sobre o que a gente discutiu anterior. E sem esse arrependimento, não é impossível ter um verdadeiro encontro com Deus. Em 1 João 1:9 diz assim: se confessarmos o nosso pecado, ele é fiel e justo para nos perdoar, para perdoar o pecado e nos purificar de toda a injustiça. Olha, a Bíblia, encontramos diversos exemplos de pessoas que, ao serem confrontadas com a verdade de Deus, se arrependeram e fizeram e foram restauradas. Na Bíblia, a gente tem um exemplo de Jonas. Eu vou discutir um pouco aqui sobre que ele teve um arrependimento que mudou a história dele. Quando Deus ordenou que Jonas fosse pregar em Nínive, ele desobedeceu e fugiu. E por meio da sua angústia ali, ele acabou dentro das entranhas do peixe grande, né? E aí Jonas clamou ao Senhor, reconheceu sua dependência em Deus. E depois disso, Deus deu uma nova oportunidade para ele. Com o arrependimento de Jonas, Deus deu uma nova oportunidade para ele. E essa oportunidade que Jonas recebeu, cumpriu a sua missão que foi ordenada a ele, para levar a palavra de arrependimento ao povo de Nínive. E também que se arrependeu com a mensagem que ele levou. E Deus teve misericórdia daquela cidade. Os ninivitas se arrependeram e foi cumprido o que Jesus ordenou a Jonas. E percebam, o arrependimento muda a história. Mudou a história de Jonas, e que teve uma nova oportunidade, e mudou o destino de Nínive, que recebeu a misericórdia de Deus. Isso mostra que o arrependimento verdadeiro pode transformar o nosso caminho e conduzir a uma nova história com o Senhor. Então, se você se arrepender, não muda só a sua vida, muda também aqueles que estão ao redor de você. Vou passar para o meu irmão
0: Marizan.
2: Então, exatamente, Ana. Interessante nós notarmos, Ana, que como o arrependimento pode mudar não só a vida de uma pessoa, não só o destino de uma pessoa, mas o destino de uma nação.
1: De uma nação.
2: No caso que você nos relatou aí no livro do profeta Jonas, o arrependimento muda o destino de Jonas, que antes, pela desobediência, foi parar onde? No ventre do grande peixe.
1: Isso.
2: Mas ao arrepender-se, ele muda não só o seu destino, ou ele retoma não só a sua rota, mas ele muda o destino, a atitude dele, a posição dele, a decisão dele.
1: Uhum.
2: A escolha pessoal de Jonas reflete no destino de uma nação. Deus poupa Nínive de sua maldade, perdoa de sua maldade e dá um novo e feliz destino à nação de Nínive. E o interessante é que, inicialmente, nesse texto, inicialmente Jonas levaria a mensagem de arrependimento ao povo, à nação de Nínive. E no fim, é ele que tem que se arrepender primeiro.
0: Exatamente.
2: Ele que tem que se arrepender primeiro pela desobediência dele de não ouvir a voz de Deus.
0: E não ter compaixão.
2: Então, o que que nós notamos é que todos os dias as nossas decisões diante de Deus, as nossas escolhas diante de Deus,
3: Tem consequências.
2: Sejam boas ou más. A nossa posição, ela reflete não só no nosso destino, mas também no destino de muitas pessoas, né? Eu fico observando, abrindo um parêntese aqui, Raquel, Ana e Eude, eu fico observando, querido ouvinte, que muitas das vezes a nossa decisão, como essa decisão leva, às vezes, o sofrimento de algumas pessoas, às vezes até dentro de nossa casa, na nossa família, né? Quantas pessoas estão sofrendo, aguardando uma decisão? Uma decisão. E às vezes as pessoas protelam essa decisão, procrastinam esta decisão, mas que nesta manhã, pelo Espírito do Senhor, você possa tomar a decisão de arrepender-se, que você possa orar ao Senhor pedindo a Ele discernimento para você tomar a melhor decisão aí no seio da sua família, nesse negócio, no seu negócio. Ore a Ele, Ele tem a saída para você e a resposta que você busca.
3: E continuando aqui sobre Jonas aqui, só um ponto, é que Jonas se arrependeu quando estava diante do, dentro do, da barriga do grande peixe. Só que ele também teve um entendimento que só Deus o podia tirar de lá. Então, aí no final ele ainda voltou para Nínive, pregou e toda a cidade foi salva.
2: E isso que você está falando, Eude, é o reconhecimento, é o primeiro passo para a gente, para o arrependimento. O primeiro passo é você reconhecer o seu erro. Primeiro passo. Então, Jonas errou, porque a grande questão não é o erro. A grande questão, prezado ouvinte, não é o erro. A questão é reconhecer o erro, arrepender-se e voltar-se para o Senhor.
0: E eu quero, justamente sobre isso que você está falando, e que a gente até estava falando um pouco aqui no nosso intervalo, é que o erro, e vocês podem até complementar, não é o fim. Ele não é o fim. Se a pessoa ela comete um erro, se ela comete ali um pecado, o arrependimento vem justamente para mudar a história. Então, se eu errei, jamais, e aí até o pastor Edgar, eu falo, tem hora que o pastor Edgar precisa do microfone aqui para ajudar. O que o pastor Edgar estava falando aqui com a gente no intervalo, a gente, quando erra, tende a querer nunca mais ver. Não quero nem. Meu Deus, Senhor, eu cometi tamanho pecado. O Senhor Deus não vai me amar. Não é assim. Tem um livro que se chama Manso e Humilde. O autor, ele fala assim que o Senhor Jesus, ele não tem uma postura de dedo apontado, que é de acusação, mas de braços abertos. O Senhor Jesus, ele morreu na cruz de braços abertos. Então, a graça do Senhor Deus, ela nos dá justamente esse poder de, se eu errei, então é aí que eu tenho que me aproximar do Senhor, é aí que eu tenho que estar mais perto do Senhor, é aí que eu tenho que me lançar nos pés de Jesus. E aí eu até estava comentando com vocês aqui, que a Bíblia ela vai falar que onde abunda o pecado, superabunda a graça. Então, se aquela pessoa que ela mais... em outro lugar, né? Naquela parábola da mulher que tá chorando os pés de Jesus e limpando ali com suas lágrimas, seus cabelos. O Senhor Jesus, ele fala assim que onde há mais pecado, há mais amor. Quem é mais perdoado, ama mais. Então, é justamente esse reconhecimento de que... nossa, como eu fui amado, como eu sou amado. E não só isso, né? Você não precisa estar pecando sempre para ser amado pelo Senhor. Mas é saber que se eu pequei, assim eu devo retornar aos pés de Jesus.
2: Você sabe, Raquel, que o maior problema do ser humano, o maior problema nosso, se chama o ego.
0: Não.
2: O ego, o egocentrismo. E a cruz de Cristo, ela se manifesta exatamente para a crucificação do ego.
0: Nossa.
2: Então, quando nós, porque é aquela palavra onde o próprio Senhor Jesus disse: quem quiser vir após mim, tome a cada dia a sua cruz e siga-me a cada dia a sua cruz. Então, esse arrependimento, essa renúncia, ela é diária. E o maior opositor, da cruz e de Jesus é o ego. Mais do que o demônio.
1: Marizã, isso me lembrou Pedro, que negou Jesus. O arrependimento de Pedro nos ensina que mesmo que falhamos com Jesus, podemos recomeçar nossos reconhecer nossos erros e voltar para ele.
0: Exatamente.
1: Lucas 20:22, quando Pedro negou Jesus pela terceira vez, o Senhor olhou para ele. Pedro lembrou do que Jesus havia dito e chorou amargamente. Então ele se arrependeu ali muito profundo, se arrependeu mesmo. E aí a história terminou. Mas a história não terminou em negação. Ele se arrependeu. Então, em João 21, 15, 17, Jesus deu a Pedro a oportunidade de reafirmar o seu amor e chamou novamente para cuidar das suas ovelhas. Então, Pedro negou Jesus por medo. Aí eu convido você, não tenha medo de se arrepender. Ah, meu Deus, Eu pequei e não tenho coragem de buscar o Senhor novamente. Não tenha medo. Mas depois Pedro teve a oportunidade de ser restaurado. Então, com o arrependimento vem a restauração. Aí vem a história que muda a história e que muda o destino da sua vida.
2: E isso é possível, Ana, através de uma entrega. Enquanto nós, eu e você, porque todos nós, a Bíblia diz, porque todos pecaram e destituídos estão da glória de Deus. Enquanto eu e você não tomarmos, eu tomei a minha decisão, Raquel, tomei muito cedo, graças a Deus, quando eu tinha 8 anos de idade, eu me entreguei a Jesus, eu aceitei a Jesus e entreguei a minha vida a Ele. Aí a minha vida passou a ser dominada para Ele, por Ele, pelo Espírito Santo, que é isso que eu quero que você entenda. A sua natureza, ela está em você, latente em você. Os desejos, as manifestações dos impulsos do homem natural, porque a Bíblia fala de 3 tipos de homem, né? O homem natural é um deles. Então, esse homem natural, ele passa a ser um homem espiritual, guiado pelo Espírito do Senhor. Então, eu entreguei a minha vida para Jesus. E em que eu passei a ser diferente? Eu passei a ter as mesmas tentações, talvez até mais. Que quando
1: exatamente,
2: a gente se entrega, parece que aumenta, né? Mas o que muda? É a nossa entrega, o nosso é levar o nosso eu à cruz, é crucificar nossa vontade todos os dias. E isso só é possível também, ouvinte, através do que está escrito em Atos 3:19. Arrependei-vos, pois, e convertei-vos, para que sejam apagados os vossos pecados e venham assim os tempos do refrigério pela presença do Senhor.
0: Glória a Deus. Meus irmãos, nosso programa está muito abençoado, mas agora nós precisamos fazer um rápido intervalo e já voltamos.
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1: Estamos de volta com o nosso programa Conexão Jovem. Você que está nos ouvindo, deve estar no trabalho ou em casa mesmo. Nós estamos hoje falando sobre a escolha que define o destino. Que destino? Vida ou morte. E nós estávamos no bloco anterior falando sobre o arrependimento. O arrependimento muda histórias e destinos. E justamente aqui falando que se a gente toma alguma decisão errada, enfim, faz algo que nós... que o Senhor sabe que Deus não se agradou daquilo, nós temos nós podemos nos arrepender e retornar aquilo que nós chamamos de primeiro amor. E para continuar a discorrer um pouco mais sobre esse tema, o Eud.
2: Para de ler aqui, em Deuteronômio, capítulo 30, versículo 19, que diz assim: os céus e a terra tomo hoje por testemunhas contra vós, que tenho posto diante de vós a vida e a morte, a bênção e a maldição. Escolhe, pois, a vida, para que vivais, e tu e a tua semente. E os principais pontos que eu quero falar aqui é que a escolha exige uma resposta. Deus chama o seu povo a decidir entre a fidelidade e a desobediência, e que nem sempre o caminho popular é o correto. A aprovação das pessoas não determina a vontade de Deus. E escolher a vida significa apegar-se a Deus, e a decisão precisa aparecer na maneira como vivemos. E em Mateus 7, versículo 13 e 14, diz que entrai pela porta estreita, porque larga é a porta e espaçosa o caminho que conduz à perdição, e muitos são os que entram por ela. E porque estreita é a porta e apertada o caminho que conduz à vida, e poucos há a que encontrem. E Jesus apresenta esses dois caminhos como destinos diferentes. O caminho largo representa a direção que conduz à perdição. A estreita aponta para a vida e salvação. Não basta seguir a maioria ou confiar na própria opinião. Precisamos avaliar nossa caminhada à luz dos ensinamentos de Cristo.
1: Amém.
3: Interessante, é que a escolha exige uma decisão, né? Uma coisa que você falou, que eu anotei aqui, é que essa decisão, ela precisa refletir na maneira como vivemos, né? Na verdade, o arrependimento, ele é não só a mudança de rota, ou a mudança de caminho, ou o retorno para o caminho. Ele é, sobretudo, a mudança de comportamento. Né?
1: Nossa,
3: então, quando você fala que isso reflete na maneira em que vivemos, esse arrependimento. Nós tomamos essa decisão, optamos por essa mudança de vida, e isso reflete no meu dia a dia, no meu cotidiano.
1: Sim. A Ana... Não, é que já meio que entrou um pouco, deu a introdução do que a gente vai falar no próximo tópico. Ah, perfeito. Olha aí, a Ana já tá dando um spoiler do que a gente vai falar no próximo tópico. Mas isso que o Marizão tava falando sobre a alteração de rota, eu gosto muito disso, assim, pensar na vida como um carro mesmo, assim, sabe? Às vezes a gente tá numa direção e quando a gente se arrepende, é justamente mudança de rota. É a palavra conversão, né? Quando a gente faz a conversão no veículo, literalmente eu tava indo pra direita e agora eu vou pra esquerda. Então é uma mudança total. Que isso vai fazer o quê? Mudar o nosso destino. Então, se eu altero a rota, eu mudo totalmente o meu destino final. E é uma conversão 180 graus, assim, total. Mudança. E o arrependimento, a Ana estava falando sobre Pedro. E o Pedro, eu até falei no programa passado, a gente estava entrando um pouquinho sobre essa questão do perdão. Pedro, o que diferencia Pedro de Judas? Porque os dois traíram Jesus, os dois. Mas a diferença deles está no arrependimento. Pedro se arrependeu. Pedro, ele toma uma rota diferente, ele decide de forma diferente. Então, olha só, era um pecado, foi uma decisão, a de trair Jesus, terrível. Pensa, eu não queria nem ver Jesus, e eu acho que é por isso a reação de Pedro, que ele chora, a Bíblia diz, amargamente. Aquela dor que ele estava sentindo é aquilo que nós estávamos falando bem no início do bloco, de que eu não quero nem ver Jesus, não é? É mais ou menos isso. Mas o que acontece? Não, eu tenho que retornar. Quando Jesus vai falar lá em João 21, né? Ele fala, manda chamar Pedro, chama Pedro, porque eu preciso restaurar esse homem, porque ele vai ser a pedra, ele vai começar a igreja. Poxa, um homem que tinha traído Jesus, gente, isso é, não tem, é inconcebível pensar nisso. Mas não, porque onde abunda o pecado, superabunda a graça. E aí, isso é muito bonito. E a restauração de Pedro, que Jesus faz ali, promove na vida dele, também é muito linda. Porque por 3 vezes Pedro nega Jesus. Por 3 vezes. E por 3 vezes Jesus pergunta, Pedro, você me ama?

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1: Estamos de volta com o nosso Conexão Jovem. No programa de hoje, nós estamos aqui falando sobre a escolha que define o destino, vida ou morte. E você, querido ouvinte que está nos acompanhando, acabou de chegar ou está nos acompanhando, eu quero convidar você, mande um recadinho aqui para nós. É muito bom saber que você está nos ouvindo, que você nos acompanha. Eu vou falar o número, você pega uma caneta aí e anota. Não, já salva no celular, já pega e anota aí, já deixa salvo. Rádio Paz é o 639-8420-6868. E eu vou repetir mais uma vez. 639-8420-6868. Manda um recadinho aí, eu quero ouvir uma música, ou então dizer, nossa, o programa tá muito bom, quero fazer uma contribuição. Aí você pode mandar aí que a gente vai ler. E nós estamos aqui falando sobre a nossa responsabilidade, né, com as nossas decisões. E já falamos aqui a nossa responsabilidade diante de Deus, falando sobre o arrependimento. Já falamos que o pecado é um caminho que conduz à morte. Também falando que Deus coloca, e agora vamos falar que Deus coloca diante de nós a escolha entre a vida e a morte. E para começar a discorrer sobre esse tema, a Ana.
2: Muito bem. Deus coloca diante de nós escolha entre vida e morte. Para começar, eu vou abordar lá em Deuteronômio 30, a partir do versículo 15. Moisés apresenta ao povo duas possibilidades entre a vida e o bem, ou a morte e o mal. Deus orienta o povo a amá-lo, ouvir a sua voz, andar em seus caminhos. E já no versículo 19, Moisés faz um apelo: escolhe, pois, a vida. Isso mostra que nossas escolhas têm consequências. Se a gente escolhe vida, é o bem. Se a gente escolhe a morte, é o mal, né? Aí Deus ensina o caminho que a gente precisa andar nele. Não basta reconhecer nossos erros e arrepender. Precisamos também escolher viver em obediência ao Senhor. A gente precisa ter obediência de estar em seus caminhos. E a pergunta que fica aqui pra gente é: se Deus colocou diante de nós a vida e a morte e nos chama a escolher a vida, será que nossas escolhas têm demonstrado que realmente queremos andar nele? Nossas escolhas devem demonstrar nosso amor por Deus, nossa obediência à sua palavra e nossa decisão de andar nos caminhos de Deus.
1: Amém. Pode falar.
3: E o que vai, Ana, o que vai mostrar ou provar que a gente está vivendo realmente esse amor, ou esse arrependimento, ou essa nova vida, é a frutificação, é o fruto do Espírito. Está em Gálatas 5:20. Mas o fruto do Espírito é paz, amor, longanimidade, mansidão, domínio próprio, fé. Contra estas coisas não há lei. Então, o que evidencia, o que fica visível em nós, através do nosso testemunho pessoal, é a frutificação do Espírito. E isso se dá no nosso dia a dia, nas nossas relações, nos nossos confrontos.
1: Exato.
3: É aquele momento que a crise bate na porta, naquele momento que nós somos desafiados,
1: confrontados.
3: Né? Confrontado, que aí você vai ter que respirar, contar até 10, ou dizer: eu resolvo isso agora.
1: Mostrar os frutos.
3: Agora vou resolver isso agora. Peraí que eu resolvo já, né?
1: Exato.
3: Ou então você vai contar até 10, que é a mansidão, domínio próprio.
1: Outro ponto também, Marisa, só pra você continuar. Quando a gente tem que lidar com a decepção também. Como que a gente reage diante disso? Me afundo mesmo ou segue, né? Mostrando que a alegria, não, o Senhor Deus, ele sabe de todas as coisas, e assim vai.
3: Isso tem a ver também com a nossa a nossa casa espiritual. Jesus, ele nos deu exemplo de duas casas. Ele nos deu exemplo de duas casas, uma edificada sobre a rocha e outra edificada sobre a areia. Isso fala muito da nossa vida pessoal, do nosso testemunho pessoal, de como nós estamos edificando ou nos deixando ser edificados por ele na nossa vida. Então, não é suficiente só nós nos arrependermos. Não é suficiente só nós tomarmos uma decisão. Nós precisamos avançar. Nós precisamos crescer, nós precisamos frutificar, nós precisamos dar frutos. Jesus diz lá em João 15, todo o capítulo fala de frutificação. Ele diz: se vocês estiverem em mim e as minhas palavras estiverem em vós, vocês pedirão tudo o que vocês quiserem e será feito. E aí, mais na sequência, ele diz: esse dá muitos frutos. Lá não diz esse dá poucos frutos ou alguns frutos. Esse dá uns frutos assim, mais ou menos.
1: Frutifica.
3: Né? Assim como diz o mineiro, né? Isso que dá uns frutos mais ou menos. Não. Esse dá muitos frutos. Então, prezado ouvinte, o Senhor te chamou para dar muito fruto. E ele te chamou para dar muito fruto aonde? Aonde ele te plantou. Aí aonde você está plantado? Aonde ele determinou que você estivesse nesse momento? Ele te escolheu. Você não está só nessa batalha, você não está só nesse momento, você não está só nessa decisão, nessa escolha. O Senhor está contigo nesta manhã. O Espírito Santo é na sua vida e você pode dar muitos frutos no Senhor. Amém.
0: Amém. E outro ponto aqui é que a paciência de Deus, ela é uma oportunidade. E também não devemos confundir a demora do juízo com a aprovação do pecado. Mas é uma oportunidade. E que a vida está em Jesus Cristo. E a conclusão é que não é apenas evitar o mal, mas responder ao chamado de Jesus.
1: Amém. Olha.
3: Só complementando, quando você diz responder ao chamado de Jesus, este chamado é o chamado que está lá em Apocalipse 3:20. Eis que estou à porta e bato. Se alguém ouvir, preciso fazer duas coisas: ouvir a voz
1: e abrir
3: a porta. Então, esse ouvir implica sensibilidade. Se hoje ouvires a minha voz, não endureçai os vossos corações. Isso fala de sensibilidade. Abrir a porta fala do quê? Fala de atitude, de determinação. De hoje, de agora. Então, e abrir a porta. Eu entro, ceio com ele e ele comigo. Isso fala de quê? De reciprocidade. O Senhor quer ser recíproco na sua vida. O Senhor Jesus, ele não quer ser apenas alguém que seja estudado por você, pesquisado por você, alguém que você o conhece pelas escrituras, até pelas escrituras, ou por livros, ou não, ele quer fazer parte da sua vida, ele quer entrar na sua casa, no seu coração, estar no centro de suas decisões e escolhas.
0: E não adiar o arrependimento, né? Que fala que, embora a gente possa ouvir a verdade, mas sempre deixar a mudança para depois.
3: Esse é o tipo de escolha parcial, né? Ou de entrega parcial. Essa entrega precisa ser total.
1: Amém. Meus irmãos, só fazer um complemento aqui bem rápido sobre esse comportamento, que o maior perigo é estar em alta velocidade na estrada errada. Então, que nós possamos bem rápido, assim, reconhecer e se arrepender dos nossos maus caminhos para não estar na estrada errada, né, em alta velocidade. Partindo para nossa conclusão, nós já estamos aqui caminhando para o final do nosso programa e esse programa foi uma bênção, muito nós aprendemos nessa manhã. E eu tenho certeza que você, querido ouvinte, também pôde extrair verdades da palavra de Deus nessa manhã, porque nós estamos aqui falando sobre as nossas escolhas, como elas podem definir o nosso destino, como elas podem traçar a nossa rota ali, elas são parte da nossa rota. E partindo assim para a conclusão, eu vou falar para todo mundo aqui, falar alguma coisa, voltar em algum ponto em específico, para a gente finalizar o nosso programa.
2: Em Isaías 55:6 diz assim: buscai ao Senhor enquanto se pode achar, invocai-o enquanto há tempo. Nesse último ponto, nessa nossa conclusão, escolhe a vida enquanto há tempo. Então, a palavra busca que nos ensina a buscar o Senhor enquanto há oportunidade. Deus nos chama para ficar pertinho dele. A gente parar, abandonar o pecado e para a gente escolher o caminho da vida. Não deixe para depois a decisão de se voltar para depois, igual a Raquel falou. Escolha a vida enquanto há tempo.
1: Amém.
3: Quer dizer, Raquel, que é sempre um prazer poder estar aqui e hoje com essa bancada aqui abençoada, né? Com a Ana, com o Wilde e com o irmão Edgar. É sempre um prazer e sentir que o Espírito Santo de Deus está conosco, que ele está aqui nesta manhã, que ele está com você, prezado ouvinte, você que nos ouve nessa hora. O Espírito Santo está com você, ele é o consolador, o companheiro de todos os momentos. Então, de fato, é muito prazeroso poder estar aqui nesse momento e dizer que, de acordo com o tema que foi apresentado hoje, não demore nessa procrastinação. Tome uma decisão ainda hoje. Entregue a sua vida ao Senhor, entregue teu caminho ao Senhor. Confia nele e ele tudo fará.
1: Amém.
4: Glória a Deus.
0: Aleluia.
3: Glória a Deus.
0: Eu gostaria de agradecer pela oportunidade de ouvir e aprender com vocês e trazer aqui que em Hebreus 3:15, que diz que enquanto se diz hoje, se ouvirdes a sua voz, não endureçais os vossos corações como na provocação. Só para citar esse versículo mesmo, porque no tópico 1 nos trouxe a responsabilidade, o tópico 2 nos trouxe as consequências do pecado, o tópico 3 nos trouxe o arrependimento, no 4 a escolha e o 5 a decisão que tomamos hoje. E para trazer isso tudo, aqui a ideia central que une todo esse estudo é que somos responsáveis pelas nossas próprias escolhas e que o pecado tem como consequência. E Deus oferece a possibilidade de arrependimento e nos chama a escolher a vida por meio de Jesus Cristo.
1: Amém.
3: Glória a Deus. Glória, que graça
1: Deus.
3: Maravilhosa.
1: Que graça maravilhosa. Nessa manhã, para concluir o nosso tema e também finalizar o nosso programa, eu quero convidar você, querido ouvinte, talvez você ouviu só um pouquinho ou ouviu desde o início e talvez você ainda não teve a oportunidade de se arrepender, de falar assim: nossa, eu ouvi esse programa e hoje eu quero mudar a minha rota, eu quero mudar o meu destino, eu quero tomar uma decisão que os frutos dela vão ser, vão atingir a minha família, vai atingir a minha casa, os meus filhos vão saber disso. Eu quero reconhecer a Jesus como o Salvador da minha vida, como o Senhor da minha vida, reconhecer a obra de Cristo no Calvário. Eu convido você, querido ouvinte, a aceitar Jesus hoje. Nós estamos aqui prontos para orar pela sua vida, prontos para orar por você, por essa decisão que vai mudar a sua vida. Você que está aí, fala: eu aceito a Jesus. Se você quiser mandar um recadinho aqui para nós, falando: eu aceito a Jesus, nós estamos aqui prontos para orar pela sua vida. E sabendo que essa será a melhor decisão da sua vida, nós cremos nisso. Nós estamos aqui prontos para fazer isso por você. Nós vamos fazer um rápido intervalo e nesse intervalo, é o último intervalo, mas nós vamos voltar. Se você nesse intervalo quiser tomar essa decisão, manda um recadinho aqui para nós. Estamos prontos para orar pela sua vida.
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1: Você vai ouvir agora Thales Roberto, Eu Escolho Deus. Ah, ixi, olha só, gente, vocês vão ouvir isso no final. Olha, já deu um spoiler. Meus irmãos, eu quero aqui agora mandar os recadinhos, então, para os nossos queridos ouvintes que nos acompanharam até aqui. Quero mandar aqui, quem já passou foi o Teresino Ribeiro, ele passou bem cedinho aqui. E ele disse assim: paz o Senhor, meu amigo Marizan, prazer revê-los. Ofereço as próximas músicas a todos os ouvintes. Teresino Ribeiro,
2: Marizan. Grande, uhum, grande abraço, irmão Teresino.
1: Olha só, também aqui passou o irmão Marcos Antônio Barbosa, um alôzinho para o senhor. A Denise Souza de Piabanha, ela também já passou aqui, deixou um recadinho dizendo que tá ouvindo a todos. A Cleonice também mandou um recadinho aqui pra gente. E deixa eu ver quem mais. Olha só, passou a irmã Cleonita. A Cleonita, ela é um ouvinte assíduo aqui do nosso programa. Na verdade, ela é um ouvinte assíduo da Rádio Paz. Um beijo aí pra irmã Cleonita. E também Maria Helena da Chácara Cipó, ela passou por aqui um alôzinho pra senhora. E agora vocês aqui da nossa bancada, que quiser mandar um alô especial, Ana?
3: Sim, quero agradecer a oportunidade e gratidão à liderança que me deu essa oportunidade de estar aqui mais uma vez falando da palavra do Senhor. E agradecer a vocês, os companheiros dessa bancada, que pelo conhecimento que trouxe para nós, para todos nós hoje. Que o Senhor abençoe você que ficou conosco até aqui e que chegou também logo depois de todos os tópicos. Eu quero mandar um beijo para minha família que estão me ouvindo lá na Lagoa da Confusão. Mas não tem muita confusão, não. Um beijo para minha mãe, que tá sempre comigo. Desejo um feliz Dia das Crianças. E muito obrigada. Deus abençoe você.
1: Marizan?
2: Mandar um abraço especial ao ouvinte da Rádio Paz e especialmente aos motoristas de Uber, os aplicativos. Nessa manhã, eu sei que eles têm sido também ouvintes assíduos, né? E mandar um abraço para algum amigo que possa estar me ouvindo, uhum, que eu não saiba que esteja, né? Um grande abraço, que Deus possa abençoar sua vida ricamente nesse sábado.
1: Amém. Eudi.
4: Tranquilo.
1: Então tá bom, eu quero aqui mandar um alô pra irmã Maria Luísa, ela acabou de passar aqui e deixou um recadinho pra nós. Um beijo, um grande abraço pra irmã Maria Luísa. E também eu quero, ela disse, ó, que ela é ouvinte assídua da Rádio Paz. Eu quero mandar aqui um alô especial também pra minha mãe, Doris Lei, meu pai Valdemir, meu irmão Rafael, que sempre está nos ouvindo também aqui no Conexão Jovem. Quero mandar um alô pra minha avó, a minha avó hoje, que está na casa da minha tia Neuza. Um beijo pra vocês que estão nos ouvindo desde o início do programa. Um beijo, amo vocês. Também quero mandar um beijo pro meu tio Adilson e pra minha tia Nilza, que estão lá na Chácara Diamantina, em São Luís de Montes Belos, nos ouvindo também. Eu quero aqui agradecer a cada um de vocês que esteve aqui na nossa bancada. Foi um programa abençoado. A Ana, Marizão, o Eudi, ao pastor Edgar, que sempre nos ajuda aqui na condução do som, dessas músicas. E nos ajuda muito, muito, muito. Olha, gente, a programação na Rádio Paz continua. Ele vai continuar aqui no comando, nos Clássicos da Paz. E eu convido você a permanecer aqui, porque nós vamos ouvir aquelas músicas antigas, mas que são cheias de unção, nós temos certeza. E agradecer ao nosso Deus, porque sem Ele nada disso seria possível, porque Ele aqui é que comanda as nossas vidas e é Ele que nos dá a inspiração de tudo. Quero agradecer também você, querido ouvinte, que talvez não mandou um recadinho aqui, mas nos acompanhou. Um beijo grande. Muito obrigada por nos ouvir. Agora sim, gente. Agora vocês vão ficar com a música de Thales Roberto, Eu Escolho Deus.

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5: Agora em Palmas são 9:02.
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0: Lembro-me dos dias antigos, considero todos os teus feitos, medito na obra das tuas mãos. Salmo 143, versículo 5. Muito bem, estamos chegando, começando aqui na sua Rádio Paz FM, Rede Paz FM, né, gente? A Rádio da Família, começando os clássicos na paz, nesse sábado ensolarado, sabadão maravilhoso. A você, meus amigos, minhas amigas, vim ouvindo aí o Conexão Jovem. Agora vem para os clássicos da paz, a programação não para e nós vamos juntos até o meio-dia com o melhor da música cristã evangélica. Uma viagem no tempo com o melhor da música cristã, gente. Você é o meu convidado a participar com a gente. O nosso WhatsApp 639-8420-6868. Você pode ficar à vontade, mandar o seu olá, o seu bom dia, mande o seu alô, ofereça as próximas canções. A nossa produção sempre, gente, dando um show aqui nas seleções musicais. E você vai aproveitar bastante ao longo da nossa programação, com certeza. Será uma alegria receber você, você que está no trabalho, a você que está em casa, está na folga, muita gente emendando aí o feriado, né? Quem pôde curtir feriado desde ontem, vai até segunda-feira. Muita gente viajando, muita gente aproveitando e, claro, nos levando de carona. A Rádio Paz FM, onde você estiver, você pode ouvir, seja na frequência aberta de rádio, né? Em 89,9 ou 91,3, seja pela internet, onde quer que você esteja, a Rádio Paz sempre com você. Presente, você no sítio, na chácara, às margens do Rio Tocantins, a você que nos ouve na cidade, você aqui em Palmas, no comércio, nas oficinas mecânica, construção civil, a você motorista por aplicativo, taxista, caminhoneiro, enfim, não importa o seu segmento, importante mesmo é saber que você está por aí. Edgar Messias, sou eu, viu? Com você, sou o seu servo, Edgar Messias, vou te fazer companhia ao longo da nossa manhã nos Clássicos da Paz. Hoje, excepcionalmente, pastor Juraci, nosso companheiro de bancada, não estará conosco por outros compromissos, mas você estará com certeza sendo atendido e nós vamos trazer, já adiantando para você, hoje teremos aquele quadro Cantor do Dia, tá? Daqui a pouco já vou apresentar, já tá aqui selecionado o meu amigo, que daqui a pouco eu vou falar para você as suas boas canções, o quadro Cantor do Dia, um pouco da história, né? E as quatro melhores daquele cantor, daquela cantora, daquela banda, aquele grupo musical, enfim, ok? Sempre nos Clássicos da Paz, seu amigo Edgar Messias e o pastor Juraci, sempre trazendo aqui algum personagem, sempre, vamos trazer sempre, claro, um cantor, uma cantora, trazendo um pouco da história e as suas melhores canções que fizeram parte da vida de muita gente, faz até hoje. São canções que vale a pena você conferir. Muito bem, 9:06, já está no ar os Clássicos da Paz desse sabadão. Espero que você esteja bem animado, quem está tomando o seu café agora, aproveitando, pôde descansar um pouco mais ao som da Rádio Paz FM, será com certeza muito bom. E nós queremos já chamar a uma turma que vai ser, vamos se apresentar aqui pra gente conferir as suas boas canções. Nós vamos começar com um da Harpa Cristã, ok? Face Adorada, Harpa Cristã, vamos ouvir, vale a pena você conferir no estilo jazz, você vai gostar com certeza. Sim, vamos lá.
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0: Essa aí da Harpa Cristã é o 304, hein? Nesse estilo jazz, vamos ouvir? Bom dia pra você.

0: você conhece ali.
1: Faz FM, a Rádio da Família. Agora tem João Alexandre. Uma linda canção.
0: Tá junto.
1: Alfa e Ômega. Canção de 1985 aqui nos clássicos.

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6: Estamos de volta com o programa Clássicos da Paz, são 9:17 agora.
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6: Muito bom dia para você, 9:17, 9:18 agora. E nós vamos que vamos com o programa Clássicos da Paz nesse sábado maravilhoso, sabadão dia 10, né gente? 10 de outubro 2026, Edgar Messias com você. E daqui a pouco eu vou abrir as suas mensagens, você que tá chegando agora, que alegria recebê-los, minha irmã Elisete, meu amigo Patrício, nos ouvindo, rapaz, que legal, hein? A irmã Maria Luísa, tem também a nossa irmã Raimunda, ligada na Paz FM, a Cleonice, meu irmão Matheus, nossa irmã Cleonita. Olha só que legal, uma turma boa já sinalizando aqui no 63984206868. Tá faltando você, viu? Tá faltando o seu nome aparecer aqui pra mim. Lembrando você que vai participar a primeira vez, não esqueça de nos informar o seu nome e de que região você está nos ouvindo, tá bom? Tá no Brasil ou fora do Brasil? Diz pra nós também, tá certo? Olha, os Clássicos da Paz com seu amigo pastor Edgar Messias e o pastor Juraci, que hoje, por motivo de força maior, por outros compromissos, não estará aqui conosco. E olha, hoje no quadro Cantor do Dia, que já faz parte aqui do nosso roteiro, da nossa programação nos Clássicos da Paz, o quadro hoje com o Cantor do Dia, nós vamos trazer aqui um pouco do Davi Sarce, tá gente? O Davi Sarce, que é conhecido de muita gente, lembrando a você que o Davi Sarce é o nome artístico, né? É o nome artístico de Davi Amorim de Oliveira, ele que é da década de 70, ok? E carioca, né? Nasceu aí no Rio de Janeiro, cantor, compositor, multi-instrumentista. O homem é habilitado na área da música e começou a cantar ainda quando criança e por volta dos 8 anos, incentivado aí pela família, ele se envolveu aí na missão, né? Missão cristã, continuou desenvolvendo o seu talento, sua carreira ganhou grande destaque nos anos 2000, quando o Davi Sarce ingressou aí, começou a participar do Ministério Apacentar, muito conhecido também, né? Ministério Apacentar, hoje conhecido como, ou seja, conhecido como Toque no Altar, e posteriormente passou a ser chamado de Trazendo a Arca, né? muita gente conhece, tem várias canções do Davi Sasser, ao lado de outros compositores, especialmente o Luiz Arcanjo, que ajudou aí a criar canções que marcaram uma geração dos evangélicos, né? Nossa, e com certeza você vai conferir hoje um pouco algumas canções do Davi Sasser no quadro Cantou do Dia. Eu já tô deixando para você um pouco da sua história e daqui a pouco nós vamos apresentar as quatro das muitas boas canções do Davi Sasser. Nós vamos trazer apenas quatro, acredito que dará certo, nós vamos explorar bastante e vamos comentar um pouco da história, o que levou à composição daquela música. E você que conhece algumas do Davi Sasser, fica comigo, você vai conferir algumas canções maravilhosas ao longo do nosso Clássicos deste sabadão, 9:21. Agora tem Rebanhão para cantar Luz do Mundo, essa de 1981. Vamos ouvir.
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0: muito boa essa canção do Rebanhão, você ouviu? Luz do Mundo, canção de 1981, você conferiu aqui. 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
0: Essa aqui com banda Kadosh, gente. Refrigério. Essa de 1993. Clássicos na Paz. 9:25 agora.

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6: Estamos de volta com o programa Clássicos na Paz, são 9h34. Bom dia para você, sejam bem-vindos.
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6: Legal, 9h35 nesta manhã de sábado agradável. Eu espero que você esteja bem. As minhas amigas dona de casa, a você, meus amigos comerciantes, trabalhando aí, curtindo aqui a programação. Eu quero mandar o meu alô para você. Eu já vou liberar aqui as participações, mencionar a você que está com a gente. Estamos conferindo aqui os clássicos da paz, uma sequência musical, uma melhor que a outra. A nossa produção sempre dando um show na seleção musical e nós vamos aproveitar o máximo. Convido você a aproveitar para oferecer, né, gente? E você que está sugerindo algumas canções, eu vou buscando encaixar aqui, vai demorar, mas vamos tentar encaixar para que dê para a gente conferir ouvindo as que já foram selecionadas e as que você vai sugerindo ao longo da nossa programação. A nossa irmã Elisete sempre marcando presença, nos ouve em Brejinho de Nazaré. O meu bom dia para toda a nossa audiência em Brejinho. Ela manda aqui o seu bom dia, paz do Senhor, desejando um ótimo final de semana. Obrigado aí, minha irmã Elisete, em Brejinho de Nazaré, toda a família. A irmã Maria Luísa, a Maria Luísa, ela que é a Luizinha da Saúde, diz aqui que ela é ouvinte fiel. Ah, sou assídua, igual xarope. Manhã, tarde e noite. Deus abençoe, minha amiga. Como é bom recebê-la aqui nesta manhã agradável de sábado, nos Clássicos da Paz, nossa irmã Maria Luísa, Luizinha da Saúde, marcando presença aqui com a gente. Legal, muito bem, participando, interagindo. A nossa querida irmã Cleonice. Ah, nosso irmão Mateus na chácara, Deus nos trouxe também. Obrigado pela participação. Ela mandou: Jesus cuida de ti. Amém. Ah, que assim seja, né? Ela mandou aqui sua mensagem. Obrigado, irmã Cleonice. É bem-vinda aqui nos Clássicos da Paz. Meu amigo Patrício, Edgar Messias. Olha, ele tá ligado aqui no Sabadão, nos Clássicos. Ele tá mandando o seu abraço para toda a nossa produção, para todos os ouvintes, a toda a nossa audiência. Meu amigo Patrício, obrigado, querido, pela sintonia. É bom recebê-lo aqui nesta manhã, hein? Minha amiga irmã Raimunda Saraiva também participa aqui com a gente. Muito bem, tá ligada, mandou aqui o seu bom dia. Pastor Edgar, tô aqui ligadinha. Muito bem, irmã Raimunda, bom recebê-la também. A senhora, toda a família Saraiva aí no Santa Bárbara, sintonizada aqui na Paz FM. A nossa querida irmã Cleonita, diaconisa Cleonita, também participando, tá sugerindo canção. Ela tá mandando o seu abraço para todos ligados na Paz FM aqui nesta manhã maravilhosa. Obrigado, diaconisa Cleonita. É bem-vinda sempre também a senhora, viu? Ah, também o pastor Romildo, ele que está ligado na gente, meu amigo pastor Romildo, ligado, acompanhando a nossa programação e anunciando o frango assado, né, gente? Frango assado nesse domingão, viu, gente? Ali na Avenida NS2, em frente à JL Meure, ali na 304 Sul, frango assado, minha gente. Passando por lá, após a escola bíblica, né, pastor Romildo? Pessoal que passar aí depois da escola bíblica, já aproveita, quer agendar o seu, já chegar e pegar, anote aí o telefone. 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Gente boa. Forte abraço. 9:40. Gente, vou chamar mais uma canção aqui. Agora com o grupo Elo. Ouvi Dizer, canção de 1978. E logo na sequência eu vou apresentar a primeira do Davi Sassi hoje. No quadro Canto Todo Dia, você vai conferir algumas canções do Davi Sasser, 9:40 agora.

0: você ouviu com o Grupo Elo, Ouvi Dizer, canção de 1978 aqui nos Clássicos da Paz. Bom dia pra você, minha gente. São 9h44, vamos então trazer a primeira canção do quadro Cantor do Dia. Hoje estamos trazendo aqui com o cantor Davi Sasser, né? Conhecido de muita gente, e nós vamos conferir aqui das boas canções a música Restitui, gente. É uma canção dos anos 2003, tá? De 2003, da composição aí do Davi Sasser, e cantando essa canção bonita. E é uma das canções mais marcantes do ministério do Davi Sasser, porque fala aí sobre restauração, recomeço, traz assim no seu roteiro, né? Em forma de canção, dessa melodia maravilhosa, a questão da esperança, depois de perdas, né? E é uma música forte para cultos de oração, campanha, momentos de consagração também. Então vamos conferir essa primeira canção de hoje do Davi Sasser, ele que hoje está aqui no quadro Cantor do Dia, ele que é carioca, é dos anos 70, começou o seu ministério ainda bem criança, né? E ingressou aí no ministério Apacentar, conhecido como Toque no Altar, e posteriormente do grupo Trazer na Arca. Davi Sasser é o cantor de hoje no quadro Cantor do Dia. Vamos conferir a primeira do Davi Sasser para você então ouvir em alto e bom som. 2003, Davi Sasser, Restitui. Vamos ouvir.
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16: Muito bem, estamos de volta com os clássicos da Paz. São 9h52. Edi Cabecias com você, vamos junto.
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16: Azaf Borba, Alto Preço, canção de 1993, aqui nos clássicos. Nosso WhatsApp é o 639-8420-6868. Daqui a pouco tem alô. Vamos de participar.

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9: Agora em Palmas são 10 horas e 2 minutos.
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9: Muito bem, estamos de volta com o programa Clássicos na Paz. Agora são 10 horas e 3 minutos. Você está ouvindo o programa Clássicos na Paz nesse sabadão, dia 10 de outubro. Edgar Messias com você. E eu quero mandar meu alô, viu? Quero mandar meu alô para você que nos ouve na cidade, no sítio, na chácara. A você que nos ouve nos PAs, nos assentamentos. Forte abraço para toda a nossa audiência. A nossa irmã Raimunda. A nossa irmã Raimunda, essa é a irmã Raimunda do irmã Adelaide, viu gente? Ela participa aqui com a gente, está nos informando sobre que ela está procurando, na verdade, por família dela, né? Porque a última informação é que moram em Nova Olinda do Tocantins. Atenção, hein? A nossa irmã Raimunda está à procura. Ela mandou aqui várias informações, mas não deu para eu pegar. Eu pedi até para ela mandar por escrito, para facilitar aqui a gente passar a informação exatamente E aí eu só vou aqui informar os nossos ouvintes. A nossa irmã Raimunda, ela está à procura da Elisa Alves de Almeida. Ela conseguiu achar a Elisa Alves de Almeida, que segundo ela, a última informação, residia em Nova Olinda, do Tocantins. Faz muitos anos que ela não encontra. São duas irmãs dela, são tias, né, na verdade. E ela está nessa busca. Caso alguém tenha alguma informação, passa aqui para Paz FM e nós vamos fazer chegar até a nossa irmã Raimunda. Ela pede pra gente anunciar aqui. Estou aguardando ela mandar por escrito as demais informações para facilitar aí esse anúncio. Tá bom, minha irmã Raimunda? Deus abençoe e que a senhora consiga encontrar a sua família, né? Essa parte da sua família, a Elisa Alves de Almeida. Muito bem, forte abraço. A Rose Silva está em Taquari, mandando aqui o seu bom dia. Estou por aqui, ligada. Ótimo sábado, Deus abençoe, irmã Rose Silva. Aí em Taquari, alô toda essa região, esse povo que nos ouve sempre. Ah, também a minha irmã Eliane, é de Porto Nacional, mandou aqui o seu bom dia. Oi, Eliane, faça você também como a Eliane, como a Rose, faça como o meu amigo pastor Romildo, que já participou aqui, mandando o seu olá, o seu bom dia. Como é que está a programação para esse sábado aí, gente? Aproveitando aí esse feriado prolongado, segunda-feira tem feriadão de novo, né, gente? Dia 12 é o dia de celebrarmos com as crianças, será imperdível a programação, muita gente aproveitando, família reunida, vão pra casa da vovó, vem pra casa da vovó, coisa boa, né? Deus abençoe, vamos lá, faça você também como essa gente que está participando aqui, mais uma, nossa irmã Sara Gomes, ela que participa com a gente, mandando o seu bom dia, Pai do Senhor, dizendo que está ligada na programação na Fazenda Felicidade. Olha que bonito esse nome da fazenda, hein? Fazenda Felicidade, no município de Chapada de Areia. Alô, todo mundo aí na região, na sintonia, no município de Chapada de Areia. A nossa irmã Sara está mandando um abraço, um alusão e um louvor para a dona Cleonice, o Matheus na fazenda Deus nos trouxe, também para a Eva, Raimundo, na fazenda Framboiã e para todos os irmãos da AD Serrano 2. Alô, meus irmãos da AD Serrano 2, a nossa irmã Sara Gomes, mandando o seu abraço, o seu alô para toda a sua família, para todo esse povo aí. Forte abraço, minha irmã Sara, Deus abençoe, como é bom recebê-la aqui também a nossa programação, irmã Sara Gomes. Tem a nossa irmã Sara, que é lá da região do Monte do Carmo, né? Ligada na Paz FM, Deus abençoe. Muito bem, muito bem. Olha, daqui a pouco eu prossigo com mais alô. Telefone DDD 351, não é Brasil, é fora do Brasil, né? É DDD 351, final 689. Daqui a pouco eu vou saber quem está participando aqui com a gente, quem está mandando o seu recado. Olha, meu muito obrigado. Chega pra cá você também. Vamos juntos, daqui a pouco tem mais uma do Davi Sassi, cantor do dia de hoje. Agora tem grupo Nova Dimensão, canção dos anos 2000. Nova Dimensão é o nome do grupo Nova Dimensão, que vai cantar a música Nova Dimensão. Pronto, já deu certo.
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1: Muito bem, estão 10 horas e 11 minutos. Vamos chamar mais uma do Davi Sarce. Gente, hoje o Davi Sarce aqui no quadro Cantor do Dia. Já conferimos aqui uma boa canção do Davi Sarce, né? Nós ouvimos agora há pouco a primeira, né? O Restitui. E agora, na sequência, vem Deus de Promessa com Davi Sarce. Gente, são músicas maravilhosas e nós temos a grata satisfação de trazer para os nossos ouvintes sempre um pouco da história dos cantores que faz parte aqui dos clássicos da paz, viu, gente? Davi Sarce, esse canção aqui dos anos 2000, a música Deus de Promessa. Vou falar para você um pouquinho dessa música, que é do ano precisamente 2005. É uma declaração de fé essa canção, né? De fé na felicidade de Deus, na fidelidade, na verdade, na fidelidade de Deus. E é uma mensagem centrada a que o Senhor permanece fiel, viu, gente? Deus de Promessa é o nome da canção do Davi Sarce, que traz pra gente aí essa mensagem, né? Centrada no fato de que o Senhor permanece fiel na sua palavra, mesmo quando as circunstâncias parecem contrárias. Excelente, Deus traz, o Davi Sarce traz essa mensagem de Deus para os nossos corações. Uma excelente canção, muito forte, né? Para a igreja, na confiança, na verdade, a igreja que permanece firme na confiança em Deus. É a segunda escolhida aqui com o Davi Sarce no quadro Cantor do Dia, a música Deus de Promessa, e você vai conferir agora nos Clássicos da Paz. Canção dos anos 2005, tá, gente? Vamos ouvir.
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6: Muito bem, estamos de volta com os clássicos. São 10:20, minha gente. 10:20, vamos mandar alô, vamos de participação. Rapidamente aqui, vai ser curtinho, que o tempo tá uma maravilha. Legal mesmo, hein? Bom é ter você aí sintonizado, interagindo, participando aqui no 639-8420-6868. Dando uma olhadinha aqui, telefone DDD 351 é Portugal, é isso? Mandando aqui, boa tarde. Olha, porque lá já é de tarde, então está dizendo o seguinte: estamos ouvindo a rádio aqui em Portugal. Manda um abraço pro pessoal. O irmão Zé Rafael, ao Matheus, eles são aí de Palmas, aqui de Taquari. A Taquari de Açúcar, tá dizendo aqui, ó. Mandando o seu abraço a todo mundo aí. Meu abraço, então, não aparece o nome aqui do participante. Eu sempre peço a gentileza para os nossos amigos sempre nos informar o nome, né? Você que participa aqui a primeira vez, não aparece o nome pra gente saber quem é você. Então, mande aí o nomezinho. É Portugal, tá lá ligado na Paz FM, mandando alô para o pessoal aqui em Palmas, em especial Zé Rafael, Matheus, que são aqui de Taquari, na Grande Palmas, ligados aqui nos Clássicos da Paz. Muito obrigado! Também o Carlos Eduardo tá ligado na gente, acompanhando aí a programação da D12, né? Ah, muito bem, acompanhando a programação, Carlos Eduardo, o filhão, o Gabriel, o Bis, todo mundo aí, toda a família aí da AC12. E ele sugere uma canção aqui, essa eu vou ficar te devendo, amigo, não está disponível aqui na nossa grade musical, mas a próxima eu vou mandar pra você, tá bom, amigo? Vai ser com Sérgio Lopes, Jerusalém, uma canção bonita dos anos 2000, meu amigo Carlos Eduardo, forte abraço pra você e toda a AD12 na sintonia da Paz FM, forte abraço. Muito bem, quem mais? O Jusimar Churrasqueiro mandou aqui: Pai do Senhor, estamos ligados desde cedo. A família, o Edila tá ligado, toda a família aí mandando seu alô. Meu amigo Jusimar Churrasqueirão ligado na gente. Forte abraço, meu querido, a você e toda a sua família, o Edila, toda a sua casa, manda um alô aí para todos aqui. Ok, deixa com nós, é Vista Alegre, né? Setor Vista Alegre, o nosso bom dia, Deus abençoe toda a turminha aí. Mais um aqui, esse é caminhoneiro, ó, de Primavera do Pará, mas está passando na nossa região, o nosso amigo Valdemir Oliveira. Ô, querido, meu bom dia, bem-vindo, meu irmão. Valdemir Oliveira é ouvinte sempre que está aqui na nossa região. Ele sintoniza aqui a Rádio Paz FM. Muito bem, ele que é de Primavera do Pará, ligado na gente, passando aqui na nossa região do Tocantins e ouvindo a Paz FM, todo mundo aí, forte abraço. Meu amigo Orlando Cordeiro tá na Geórgia, nos Estados Unidos, mandou aqui foto, olha, o tempo tá fechado aí, né, amigo? Muita chuva. Sim, ele manda bom dia na paz do Senhor, hoje muita chuva. Muito bem, é pós furacão, meu Deus do céu, hein? Segura, meu amigo Orlando Cordeiro, Deus abençoe aí você e todos os nossos irmãos aí dos Estados Unidos, ouvindo a nossa programação também. Muito bem, Deus abençoe sempre. Legal, legal, mais uma aqui rapidamente. Telefone final 1801, não tem o nome aqui do participante, tá mandando aqui algumas informações, algumas imagens. Muito bem, vai o nosso bom dia para você também, telefone final 1801. Nossa irmã Elisete em Brejinho, oferecendo o próximo louvor para todos que estão sintonizados Está agradecendo a todos que ouvem, né? Aí a programação, mandando o seu alô aqui. Obrigado, minha irmã Elisete. É bom recebê-la também aqui na Paz FM. 10h24, vamos chamar uma canção bonita do Sérgio Lopes, Jerusalém, canção dos anos 2000. E daqui a pouco eu volto com muito mais pra você. Tem Davi Stassi no quadro Cantor do Dia de hoje.
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8: Em Palmas são 10:33. Você está ouvindo os clássicos da Paz. Edgar Messias com você. Armando Filho, outra vez essa canção de 1999. Confira aqui nos clássicos. Bom dia.

0: E você ouviu na voz de Armando Filho, Outra Vez, canção de 1999 aqui nos Clássicos.
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0: Clássicos na Paz, são 10:38 e tem mais pra você. Agora tem Marquinhos Gomes, Milagres Acontecem. Canção dos anos 2000. Daqui a pouquinho nós vamos conferir mais uma na voz de Davi Sácer. A canção Olha Para Mim. Linda canção, você confere aqui nos Clássicos. 639-8420-6868 liberado. Daqui a pouco tem a Lota, vem chegando.

Marquinhos Gomes cantou pra gente essa linda canção aqui, rapaz. É, milagres acontecem. Canção dos anos 2001 na Paz FM. O meu bom dia pra você. Vamos receber mais uma canção agora com Davi Sassi, que está aqui hoje. O cantor do dia, né, gente? Davi Sassi. Muita gente conhece, confere aí e curte as canções do Davi Sassi, trazendo a arca, né? Muitas canções maravilhosas. Agora a música Olha Pra Mim, essa canção fala muito aos nossos corações, e você vai conferir na voz do Davi Sassi. É uma canção de entrega, de dependência de Deus, que expressa aí o desejo de ser visto pelo Senhor e de permanecer perto da sua presença, e caminhar aí, né, gente? Nossa caminhada com Cristo na presença do Senhor, e combina com cultos de quebrantamento, de busca espiritual. O Davi Sassi, que, como eu já falei, só recapitulando para os nossos amigos que chegaram agora, nós sempre nos Clássicos da Paz trazemos aqui um pouco da história e selecionamos algumas boas canções daquele cantor, daquela cantora, daquele ministério de louvor, daquela banda. E hoje é Davi Sassi, carioca, que começou a sua caminhada muito cedo, ainda na infância, compositor, multi-instrumentista. É uma pessoa que de fato tem muito a somar, né? Tem agregado muito. Ele começou a carreira ainda criança, ingressou aí, se destacou nos anos 2000, quando participou aí do Ministério Apacentar, conhecido aí como Toque no Altar, e depois trazendo a arca. E hoje aí segue a carreira solo, né, gente? Segue carreira solo. E o Davi Sassi vai cantar essa canção bonita, Olha Pra Mim. Canção bonita do Davi Sassi, que você conhece. Se você não conhece, terá a oportunidade de conhecer um pouco agora. São 10h45, daqui a pouco tem alô. Eu quero falar, mencionar o seu nome, quero mandar aquele alô pra você. 639-8420-6868 pra você participar. É muito fácil. Bom dia.

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5: E estamos de volta com os clássicos da Paz e vamos de participação. Vamos lá então, chegando. São 10:50 aqui na Paz FM. Edgar Messias com você no comando dos clássicos da Paz. Hoje não temos a presença ilustre do nosso pastor Juraci. Ah, ele justificou a sua ausência, mas nós vamos aqui firme. Vamos juntos até o meio-dia, comandando aqui os clássicos da Paz. Hoje trazendo um pouco do cantor Davi Sá. Se você está conferindo boas canções, quero mandar o meu abraço aqui pro pastor Romildo, o homem do frango assado, né? Já mandou aqui a sua informação. Frango assado amanhã, hein, gente? Ali na JL Meurer, tá dizendo aqui que a programação está uma bênção. E já falei mais cedo, repito, né? Você que quer degustar aí um frango assado na brasa, tempero paulista, né, pastor Romildo? Ele mandou aqui, ó, o tempero é paulista, viu? É coisa diferenciada. Nosso tempero aqui também não deixa a desejar, né? Mas nós vamos provar o tempero diferenciado, né, gente? Algo diferente. Final de semana propõe a você que está nos ouvindo aí, meu pastor Romildo mandou até o contato aqui, ó. Você pode fazer contato no 99-DDD99-992-26-0685. Pode só confirmar, né, o seu pedido aí do seu frango assado amanhã após a Escola Bíblica Dominical. É top demais, hein? Abraço pra você, meu pastor Romildo. Já deu muito certo. Vou buscar o meu amanhã aí, hein? Já tá agendado. Valeu! Olha só, a Marineide mandou aqui informando que o seu esposo Marcelo Pereira da Silva, deixa eu baixar aqui um pouco essa trilhazinha, que essa informação é de utilidade pública, né, gente? Utilidade pública aqui na Paz FM. A nossa irmã Marineide está informando que o Marcelo Pereira da Silva, seu esposo, está à procura do seu pai. O seu José Roberto Porto Maciel. Ele é do município de Araguaína. Se alguém aí na região de Araguaína, você que nos ouve em 91,3 em Araguaína, conhecer o senhor José Roberto Porto Maciel, o seu filhão, o filho do seu José Roberto, que é o Marcelo Pereira, está à procura dele, rapaz. Aí, olha, anote o telefone ou fala com a gente aqui na Rádio Paz, né? O telefone é o 639-8502-8956. Vai falar com a Marineide ou com o Marcelo, que está à procura do seu pai, o seu José, tá certo? Telefone 639-8502-8956 ou fala aqui na Rádio Paz FM. Hoje, dia de utilidade pública, né? Já falamos mais cedo da nossa irmã, a nossa irmã Raimunda, que está à procura também da sua família, que reside na região de Nova Olinda, no Tocantins, né? Tá procurando aí a Elisa Alves de Almeida. A você que conhece aí, né? Quer também anunciar, fica à vontade. Estamos aqui aguardando. Obrigado, irmã Marineide. E boa sorte aí ao Marcelo Pereira, que possa encontrar o seu pai aí, tá certo? Vamos prosseguir com alô. Vamos lá, de participação. Alô, alô. Ah, muito bem, muito bem. A nossa irmã Maria Amélia. Ela tá pedindo uma com Daniel e Samuel, produção. Daniel e Samuel é sertanejo, tá, amiga? Só dá pra tocar lá no Modão da Paz, à tarde, com o Éder Parede, que é de segunda a sexta, ou com o Edgar Messias, comigo mesmo, mais de 5 às 7 da manhã, tá bom? De segunda a sexta-feira. Aqui nos clássicos não é possível atender, mas tá valendo. Obrigado, irmã Maria Amélia, pela sua participação. É bem-vinda. Deus abençoe sempre. A Djanira Reis, olha ela aqui também, mandando o seu bom dia de Messias. Tô sempre sintonizada, mandando bem, pedindo aí com Davi Sassi, teu reino. Ah, eu vi ali, tem Davi Sassi, vem o teu reino, né? Ok, vai ser daqui a pouco anunciada Uma das boas selecionadas do Davi Sassi, minha amiga de Janeira Reis, ela diz aqui ainda que gosta muito das canções do Davi Sassi. São maravilhosas. E ele está aqui hoje no quadro Cantor do Dia. A nossa irmã Cleonice. Nossa irmã Cleonice, nosso irmão Matheus, tá também confirmando a sua participação, né? Curtindo aí as canções do Davi Sassi. Muito bem, mais uma aqui, evangelista ligada aqui. Quem é? É o maestro Manassés Gomes. É Taquaralto, né, Manassés? Deus abençoe, querido. É bom recebê-lo aqui também nos clássicos. Na chácara Terra dos Valentes, o pastor Brasil.
3: Brasil!
5: Tá ligado lá, pastor Jonathan, que Deus abençoe. Toda a família Shalom, pastor Hermes, pastor Ezi, aos nossos ouvintes aí da Shalom, minha gente. A turma que sintoniza aqui os clássicos da paz, aí eu tô na igreja e aí encontro. Olha, tava ouvindo, não perca os clássicos. Vai o meu bom dia pra você também aí, tá certo? Vou pausar aqui os alunos, mas olha, também ouvindo a programação, deixa eu ver aqui a dona Maria. Dona Maria Aliança do Tocantins. Ó, muito bem. Tá participando aqui também da Paz FM, nossa irmã Maria de Aliança do Tocantins. É a primeira vez dela aqui. Obrigado, minha amiga. A Maria Pereira, toda a sua família em Aliança do Tocantins, o nosso carinho, o nosso abraço, meu alô e seja bem-vinda sempre aqui nos clássicos em todas as programações da Rádio Paz. Sinal de alerta, vai cantar Sol de Verão. Essa canção é de 1985, clássicos da Paz, agora 10h56.

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3: Em Palmas são 11:03.
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3: Sim, 11:04, você está ouvindo aqui o programa Clássicos na Paz com seu amigo pastor Edgar Messias, nesse sabadão 10 de outubro, hein, gente? Observando ali, o clima vai bem, hein? Já passamos da marca dos 30 graus, o calor vai que vai, bom demais você que está aproveitando aí esse dia, bom demais, Deus abençoe minhas amigas dona de casa, nos afazeres do lar, e você que está trabalhando também, Deus abençoe o seu dia, o seu trabalho, você que está no comércio, nos espaços de beleza também, trabalhando e ouvindo aqui a nossa programação, meu alô para você que nos acompanha, você que nos dá um carona aí ao som do seu veículo. Forte abraço, clima de feriado, né, gente? Muita gente aproveitando desde ontem e aí vão até segunda-feira aproveitando e sempre levando a Rádio Paz de carona, ouvindo aí, não esquece aí, estaremos sempre por aqui no comando, as programações seguem normalmente por aqui na sua Rádio Paz. Estamos trazendo hoje no quadro Canto do Dia, sempre nos Clássicos da Paz, nós vamos trazendo sempre um cantor, uma cantora, um ministério, uma banda. E hoje temos aqui o cantor Davi Sarce. Já tocamos algumas boas canções e foi reforçado aqui, né? Tem gente que gosta, que conhece. Quem não conhece, tá conhecendo um pouco hoje. Já relatei aqui um pouco da história, né? Tem a sua experiência aí no Trazendo a Arca, Toque no Altar, né? E a música do Davi Sarce, Venha o Teu Reino, que é uma canção bonita, muito bonita mesmo, que foi gravada aí nos anos 2015, é da autoria aí de Davi Cerqueira, e traz aqui a mensagem baseada na oração do Pai Nosso, né? Que o reino de Deus venha e que a vontade do Senhor seja feita na terra. A canção do Davi Sarce, Vem o Teu Reino, aqui nos Clássicos da Paz. Vamos conferir mais essa canção, 11:06, e daqui a pouco eu trago mais alô. Você que está me ouvindo, participe comigo. 639-8420-6868 é o nosso WhatsApp para você mandar o seu alô, oferecer a música na sequência. Nós vamos até o meio-dia com muita canção bonita, Clássicos da Paz, uma viagem no tempo com o melhor da música evangélica. Vamos de Davi Sarce, Vem o Teu Reino. Lindo.

Muito bem, muito bem. Aplausos aí. Você ouviu a canção bonita do Davi Sassi, Venha o Teu Reino, aqui nos Clássicos da Paz. O meu bom dia para você que chegou por aí agora. Seja bem-vindo aqui à nossa programação. Seja bem-vinda, seja bem-vindo. 11 horas e 11 minutos. Vamos de participação. Vamos dar uma olhadinha aqui no nosso mural de recados, os nossos amigos e amigas. Você que está chegando agora, sejam bem-vindos, sejam bem-vindas aqui na nossa programação nesse sabadão, dia 10, né, gente? Décimo dia do mês de outubro 2026. Edgar Messias com você. A minha amiga Maria Pereira, ela nos ouve na grande aliança do Tocantins, juntamente com o Luan Gabriel, né? Tá certo, obrigado, irmã Maria. É a primeira participação dela aqui. A missionária Denise Maria, é Escola Brasil, é Porto Nacional, também ouvida, gente. Alô, Porto Nacional, quem mais tá aí em Porto, ligado aqui nos clássicos? Chega pra cá, também, no 639-8420-6868, eu convido você, viu? Você também, aí em Paraíso, Tocantins, da minha amiga Dejanira Reis. Alô, meu povo em Paraíso, sempre na sintonia da Paz FM. Esporte, abraço pra toda essa gente, a minha irmã Vanusa Jovem, toda a família Nogueira, aqui participando também. Olha, eu tenho, como é que é? Tem parentes e aliança do Tocantins? Ah, tá, que nós anunciamos mais cedo, né? Tá certo. Ela que tá ouvindo a gente, mandando o seu bom dia, mandando o seu abraço, desejando um bom sábado para todos que estão ligados aqui nos Clássicos da Paz. É bênção, ela diz aqui, ó. Uma bênção, são maravilhosos os louvores. É a nossa produção, minha amiga, que sempre capricha, selecionando aqui canções que marcam, que falam aos nossos corações. O Marcelo Ribeiro, é a sua primeira participação aqui comigo, Marcelo. Ah, ele que está nos ouvindo em Portugal. É o DDD 351, que mandou um abraço pra turma na grande Taquari de Açúcar, como ele diz aqui, o Zé Rafael, né? Tá ligado lá, o Matheus. Deus abençoe meu amigo Marcelo Ribeiro, em Portugal, ligado na gente. Meu abraço pra você e toda a nossa audiência, meus amigos internautas, a você que nos ouve pela internet, em qualquer outra parte do Brasil ou fora do Brasil, o meu muito obrigado. Por isso digo sempre, participou a primeira vez, mande o seu nomezinho para eu saber quem é você e também a cidade de onde você está nos ouvindo. Luiz Arthur vai cantar pra gente, Você é o nome dessa canção clássica.

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8: Estamos de volta com o programa Clássicos da Paz, Edgar Messias, com você.
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8: É isso mesmo, uma viagem no tempo com o melhor da música evangélica. Você confere aqui sempre aos sábados, a partir das 9 da manhã. Você que está me dando carona, eu sou no seu carro, obrigado aí pela sintonia, aumentando sempre o volume, ouvindo-nos em alto e bom som. Tá vindo de que lado? Tá chegando na capital, tá saindo, nos levando de carona. Meu abraço a você que está na chácara, aproveitando aí esse sabadão ensolarado. Está aí às margens do rio Tocantins, desse lindo lago, né, gente? A maravilha de Deus, hein? Deitado nessa rede, quem sabe, aproveitando, ouvindo aqui os clássicos da paz. E nós estamos aqui trazendo um pouco da história do Davi Sassi, gente. Mais uma para fechar. Aqui as músicas do Davi Sassi, nós vamos encerrar com a canção bonita demais, A Marca da Promessa, gente. Essa canção demais, nós vamos concluir, já são 11:21, o tempo passa muito rápido e o nosso programa vai terminar um pouquinho mais cedo, porque tá chegando a propaganda eleitoral, né, gente? Então, geralmente segue aí, você curtindo os clássicos, as canções, até o Instruindo Sábio, mas voltou aí a propaganda política obrigatória para o segundo turno, por isso nós vamos aqui ajustando e o tempo fica ainda mais apertado aqui pra gente, mas você ainda pode participar, são 11:22, mandando o seu olá, o seu bom dia, objetivamente sempre, pode oferecer as canções selecionadas aqui pela nossa produção, maravilhas, essa sequência musical dos clássicos, gente, são música que fala verdadeiramente aos nossos corações e você confere todos os sábados a partir das 9 da manhã aqui nos Clássicos da Paz, tá certo? É, com seu amigo pastor Edgar Messias e o pastor Juraci, que hoje, por motivo justo, ele justificou aqui a sua ausência, não está conosco, mas nós vamos juntos com você, claro. Participe comigo no 639-8420-6868. Vamos concluir então hoje no quadro Cantor do Dia, que é a música Marca da Promessa, gente. Essa canção do Davi Sassi, que faz parte aí do álbum Marca da Promessa, é uma canção que que traz aí a celebração, a perseverança, reforça aí a confiança de que Deus não abandona aqueles que nele esperam. É uma boa canção para a abertura de cultos, né? Aí para celebrar ao Senhor, aquele culto festivo, culto de domingo, culto da família, aquele culto de celebração. E nós falamos um pouco então hoje do cantor Davi Sassi, é o nome artístico dele, tá, gente? Nome artístico do Davi Amorim de Oliveira. Ele que é dos anos 70, mais precisamente 75, é do Rio de Janeiro, cantor, compositor, multi-instrumentista de música, um cantor que tem muito a agregar, soma muito com a música cristã evangélica. Ele que começou a sua carreira ainda na infância, aos 8 anos de idade, né, gente? Só um breve relato aqui da sua trajetória. O Davi Sassi tem muito a agregar. E a sua carreira ganhou grande destaque nos anos 2000, quando ele participou do Ministério Apacentar, conhecido aí como o Toque no Altar, e posteriormente do grupo Trazendo a Arca, que também fez muito sucesso nos anos 2000. E o Davi Sassi está aqui com a gente trazendo essas boas canções. Você está curtindo, já ouvimos bastante dele, e agora a gente conclui aqui com a música A Marca da Promessa. Muita gente vai lembrar, já cantou essa canção. Vamos ouvir? Daqui a pouco eu volto com mais alô, com participação. Bom dia pra você.
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11: Muito bom dia para você, 11 horas e 35 minutos. Voz da Verdade, a Ostra e a Pérola. Essa canção de 1987. E daqui a pouco tem alô. Vamos mencionar o seu nome, vamos mandar alô pra você.

0: dos góis. Celebrai. Peguei você se balançando aí, rapaz, que é isso?
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0: Muito bom, muito bom. Quero mandar o meu alô pra você que chegou por aqui agora. 11h42, gente, já chegando na hora do almoço. Quem é que está por aí ligado na Paz FM? O tempo vai acabando, hein? Você que ainda quer participar, fique à vontade, dá tempo rapidamente. Mande um oi e eu já mando o meu alô pra você. Legal, a minha amiga e irmã pastora Elisma, tá em Porto Nacional, mandou aqui a sua participação. Pastor Edgar Messias, um ótimo dia, um excelente final de semana, muito abençoado pra você. Obrigado, e sua família, nós agradecemos, tá bom, amiga? E ela diz aqui, ó, estou aqui ouvindo a Rádio Paz, fazendo aquele almoço e ouvindo você, que coisa boa, irmã. Com certeza, o almoço ficará mais delicioso aí ao som da Rádio Paz FM, hein? É, com certeza, ela diz aqui, ouvindo esses abençoados programas, programa Clássicos na Paz, ela curte lá em Porto Nacional. Como sempre, Deus abençoe, ela diz aqui, a toda a equipe da Rádio Paz FM. Forte abraço, pastora Elismar e toda a nossa audiência na grande Porto Nacional. Muita gente aí sintonizada aqui nos clássicos em toda a nossa programação. Obrigado também na 409 Norte, a nossa querida irmã Marlene. Ela tá lá ligadinha também, acompanhando aqui a programação da Paz FM, desejando um bom final de semana e dizendo que segunda-feira às 5 da manhã ela estará ligada aqui no Amanhecer com Cristo. Oh! Aí sim, hein?
2: Aqui tem coragem.
0: Tem coragem, minha irmã Marlene. Deus abençoe, obrigado. Olha só, Porto Nacional, tô falando, toda a nossa audiência, minha irmã Eliane é de Porto Nacional também. Olha, Porto Nacional destacando hoje aqui nas participações, mandando o seu bom dia, na paz do Senhor, está todos, como é que é? Grata a Deus por estar todos os dias ouvindo a Rádio Paz. Ela diz aqui, ó, são programações que nos edificam, né? Alegra as nossas vidas. Deus continue abençoando a vida dos nossos irmãos, de toda a equipe da Rádio Paz. Obrigado, minha amiga Eliane, a Eliane de Porto Nacional. Abraço pelo carinho, Deus abençoe sempre, o carinho da audiência de todos os nossos ouvintes. Novo som, Voz do Coração, essa, pelo amor de Deus, dispensa comentário. Canção dos anos 2002. Aumente o volume do seu rádio e daqui a pouco eu volto com as últimas participações e a conclusão dos clássicos da paz nesse sabadão, dia 10 de outubro. Bom dia. Preciso.

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Legal essa canção do Ed Wilson. É, rapaz. Bom dia, amigo. Oi, amiga, bom dia pra você também. São agora 11h52. Essa canção do Ed Wilson, dos anos 2003. Você ouviu aqui na Paz FM. Gente, olha, o nosso tempo não nos espera, né? Tudo bem, tá valendo. Quero agradecer o carinho da audiência, ao meu pastor Dilson, que acaba de chegar por aqui, a pastora Marlene, aí do Aureni 3, mandando aqui a par do Xengol, Edgar, estamos aqui fazendo almoço e ouvindo a programação, que coisa boa, né, meu povo? Como eu disse há pouco, pastor Elismar, em Porto Nacional, fazendo almoço também, ouvindo a gente, com certeza o almoço ficará mais delicioso, hein? Ah, vai ter aí o sabor do céu nesta refeição de hoje, meu pastor Dilson, pastora Marlene, obrigado pela sintonia. Também o Antônio Martins, ele nos ouve mandando o seu bom dia, diga ótimo final de semana, feriado abençoado, estamos aqui ligado, obrigado meu amigo Antônio Martins, aí do Santa Fé do Araguaia, região norte do Tocantins, alô toda a região norte, você que nos ouve em 91,3, o nosso excelente dia, um bom sábado para todo mundo aí. Obrigado, meu amigo Antônio Martins. Também a Raimunda, mandando aqui o seu abraço ao esposo Edirvan, tá ligado aí, mandando o seu alô pra Nora Raquel, ao filho, ao Ivan, né? Ao neto, o Keverson, é isso a pronúncia? Eles estão passando aí o feriado junto com a família, minha amiga irmã Raimunda, aí do irmã Adelaide, ligados na Paz FM, obrigado toda a sua família, ah, muito bem, forte abraço, é no assentamento irmã Adelaide, então tá certo, gente, forte abraço, Deus abençoe a todos os nossos amigos e amigas, você que participou, você que só ouviu, não participou, não falou nada, não mandou o seu oi, o seu olá, não deu tempo, fica tranquilo, fica tranquila, segue por aí, tá chegando mais canções, eu vou colocar uma pausa, daqui a pouco tem a propaganda política eleitoral, né, gente, para o segundo turno, e na sequência vem o pastor Amarildo Martins, o nosso presidente, com o programa Instruindo o Sábio, você não pode perder as programações da Rádio Paz FM, segue por aí, e nós vamos por aqui, comandando boas programações, ao longo da tarde, muita coisa boa também, para você conferir aqui na sua Rádio Paz FM. Eu volto na segunda-feira, se Deus quiser, às 5 da manhã, com o Amanhecer com Cristo, o melhor da música sertaneja e os clássicos da paz, gente, é sábado que vem, se Deus quiser, estaremos por aqui às 9 da manhã para comandar os clássicos da paz. Seu amigo pastor Edgar Messias, agradece a toda a nossa audiência, um bom sábado, bom almoço e um bom final de semana e até a próxima. Vou deixar então a canção, olha, algumas canções para você, comunidade de Denilópolis, vejo que a vitória, vejo que a vitória, essa de 1998. Valeu, gente, um abraço, com Deus.

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0: Queridos irmãos, queridos amigos, nós estamos ainda falando a respeito do capítulo 8 de São Mateus. Nós estamos falando a respeito daquele leproso purificado, do primeiro milagre que Jesus fez quando desceu do monte. A Bíblia diz no versículos de 1 a 4: e descendo Jesus do monte, seguiu uma grande multidão. E eis que veio um leproso e o adorou, dizendo: Senhor, se quiseres, podes tornar-me limpo. E Jesus, estendendo a mão, tocou, dizendo: quero ser limpo. E logo ficou purificado da sua lepra. Disse-lhe então Jesus: olha, não digas a ninguém, mas vai, mostra-te ao sacerdote e apresenta a oferta que Moisés determinou para lhe servir de testemunho. Querido irmão, querido amigo, nós estamos falando a você a respeito desse milagre que o próprio Jesus fez ao descer do monte. É um negócio tão interessante esta palavra, que nós, quando começamos a imaginar que Jesus poderia ter começado aqueles milagres ali de várias outras formas, mas ele resolveu curar esse leproso em primeiro lugar. Obviamente que Jesus estava dizendo aqui para nós que tanto o fato de curar a lepra, Jesus tinha também o desejo não de curar apenas o corpo, mas também de limpar a alma das pessoas, curar não apenas aquela lepra exterior, mas curar a pior das lepras, que é a lepra do pecado. E nós falamos no programa anterior que aquele rapaz, ele caminhou em direção ao Senhor Jesus, ele o adorou, ficou de joelho. Ele mostrou a grande humildade que ele tinha na sua vida, dizendo: se o Senhor quiser, o Senhor pode me tornar limpo. Se o Senhor quiser, ele disse: se o Senhor quiser, o Senhor pode me tornar limpo. Ou seja, não apenas curado daquela enfermidade, mas era para limpar ele, para dar a ele um novo acesso à sociedade, porque ele vivia fora da sociedade. E a Bíblia diz que Jesus estendeu a sua mão, tocou e disse: quero ser limpo. E logo ficou purificado daquela lepra. É interessante nós notarmos que no programa anterior nós falamos da vontade daquele rapaz, do leproso, que dizia: se o Senhor quiser, o Senhor pode me tornar limpo. Ora, aquela pessoa, ele queria não apenas a cura do corpo, mas ele queria algo mais. Nós falamos no programa anterior que há muitas pessoas que eles procuram Jesus para resolver apenas o problema da sua doença física. Eles só procuram Jesus para resolver o problema da sua doença física. Outros procuram Jesus para resolver o problema da sua situação financeira. Mas aquele rapaz não, ele queria Jesus para tudo. E aí nós paramos nesse momento. Agora, no versículo 3, diz: e Jesus, estendendo a mão, tocou. Eu quero dizer para você que essa expressão aqui, ela é muito forte. Essa misericórdia que Jesus teve, Jesus estava movido de íntima compaixão por aquele rapaz, aquele leproso, vivia fora da sociedade, vivia longe. Acontece, meu querido irmão, que na nossa vida, eu diria assim, como na vida daquele leproso, é também na nossa vida. Nós não temos nada em nós que mereça a bênção do Senhor Jesus. O que você fez por merecer a bênção do Senhor Jesus na sua vida? Faça um exame introspectivo, faça um exame para ver como a sua vida, a minha, a nossa vida, era uma vida atrapalhada. Nós não merecíamos de forma alguma a bênção de Deus na nossa vida. Nós não merecíamos. Mas a Bíblia diz que Jesus aqui, no versículo 3, movido de íntima compaixão, o que faz Jesus resolver o meu e o seu problema, o nosso problema, não é porque nós merecemos, não é pelas obras que nós temos feito, porque as nossas obras são como trapo de imundícia. Por mais que eu queira fazer o bem, eu não consigo fazer. A Bíblia diz claramente: o que eu quero fazer, eu não faço; o que eu não quero, eu vivo fazendo. Miserável homem que sou, disse Paulo. E ele estava mostrando que ele era um dos apóstolos, um eminente apóstolo do Senhor. Ele vivia desta forma. Quantas vezes eu estou querendo fazer uma coisa e não consigo fazer? Quantas vezes você está querendo fazer uma coisa e não consegue fazer? Mas Jesus está aí te abençoando. Sabe por quê? É por misericórdia. É porque Ele tem uma profunda compaixão por você, por mim, por nós. Então não há nada em nós que mereça a bênção do Senhor Jesus. Nada. Mas é nada mesmo. Tudo o que eu faço não merece. Do mesmo modo, aquele leproso, nós recebemos bênção de Deus é porque Ele se compadece profundamente de nós. Ele se compadece da nossa fraqueza, da nossa miséria. Foi por isso que Deus mandou Jesus aqui na terra, para Jesus saber que o homem é pó e cinza, é muito fraco. Por isso que nós somos salvos pela graça, mediante a fé, não vem das obras. Porque se nós fôssemos salvos pelas obras, eu quero dizer para você que nenhum de nós estaríamos nessa condição de salvação hoje. Mas a misericórdia dele é muito grande. Ora, você pode caminhar diante dele pedindo por misericórdia, porque ele vai lhe atender, porque ele vai me atender, ele vai nos atender. Eu me lembro de uma história de uma mulher uma vez, que o seu filho havia cometido um delito, um pecado digno de morte, e ele estava no corredor da morte para morrer, mas o rei tinha condição de livrar uma pessoa. A última palavra era do rei. Aquela mulher foi ao rei e pediu a ele, clamou a ele, disse: olha, o senhor podia perdoar meu filho, perdoa ele e tal. E chorou muito. O rei acabou perdoando o seu filho e mandando ele de volta para casa, e ele foi livre da morte. Alguns anos se passaram, novamente aquele rapaz foi pego nos mesmos delitos, nos mesmos pecados, nos mesmos crimes, voltou novamente para o corredor da morte. Novamente o rei tinha a oportunidade de condená-lo ou tirá-lo de lá. Aquela mulher foi procurá-lo, e quando aquela mulher foi procurar o rei disse: olha, ele não merece, ele é reincidente. Ele já fez isso de novo, já fez outras vezes, ele não merece isto. Aquela mulher olhou para o rei e disse: eu sei que ele não merece, é por isso que eu estou pedindo misericórdia, compaixão. Eu quero dizer para você que, da mesma forma daquele rapaz, você não merece, mas da mesma forma como aquele rei livrou o rapaz a segunda vez, você também vai receber a misericórdia do Senhor Jesus, porque Ele é compassivo, Ele tem compaixão de mim e de você. Para aquele moço leproso, Ele foi claro quando Ele disse: se o Senhor quiser, o Senhor pode limpar. Jesus disse: quero, eu vim foi para isso, eu vim foi para desfazer as obras de Satanás, eu vim foi para dar vida e vida com abundância. Como é que eu não quero que você seja limpo? Meu amigo, caminhe ao Senhor Jesus, vá a Ele, converse claramente com Ele, diga a Ele o que você quer, fale a Ele. Você vai ouvir que Ele tem uma palavra para você profundamente maravilhosa. Ele nunca desapontou ninguém. Todo que o Pai me dá virá a mim, e de maneira nenhuma o lançarei fora. Jesus nunca desapontou sequer uma pessoa que tenha ido a Ele. Nunca, e nem vai desapontar. Eu quero dizer para você que Jesus não disse àquele leproso como Eliseu disse a Namã. Quando Namã tinha uma lepra, o profeta Eliseu diz: vai e se lave 7 vezes lá no Rio Jordão. Ele não disse isto. Jesus não precisava dizer isto para ele se lavar, para ele fazer isso ou para fazer aquilo, de forma alguma, porque o poder de Jesus é absoluto, é infinito, ele é poderoso para resolver tudo quanto você tiver de problema para levá-lo. Jesus disse apenas uma palavra para ele: quero ser limpo. Se o senhor quiser, o senhor pode limpar. Ele disse: eu quero, seja limpo. Que coisa maravilhosa! O poder para curar do Senhor Jesus foi transmitido ao leproso apenas pela sua palavra. E você vai ver aqui que quando Jesus dá a sua palavra, imediatamente Jesus toca naquele leproso. Que coisa interessante. O Salmo 107, verso 20, diz assim: ele enviou a sua palavra e os curou, livrou de todos os seus temores. Você está precisando de uma palavra do Senhor Jesus? Caminhe a ele, fale com ele, ele vai falar com você. Agora, o versículo 4, versículo 3, diz: e Jesus, estendendo a mão, tocou. Meu irmão, olha aqui, a lei proibia qualquer pessoa de tocar no leproso, de encostar no leproso. Quem encostasse no leproso tornava-se imundo como leproso, devia ficar fora também do arraial. Mas Jesus, por causa do amor que ele tem a mim e a você, ele foi capaz de chegar a esse ponto de tocar no leproso. Meu amigo, por causa de você, por causa de mim, ele desceu do céu, veio aqui, passou por morte vexatória, vergonhosa, morte de cruz, foi sentenciado, condenado à morte, ditatorialmente, sem direito de defesa, passou todo esse vexame, sabe por quê? Porque ele quer te salvar, porque ele quer mudar a sua vida, ele quer fazer com que você seja limpo. O texto aqui é claro: estendeu a sua mão e tocou. Não havia pessoa nenhuma que ousasse tocar em uma pessoa que tivesse lepra. Ele era considerado imundo, mas Jesus desceu ao nosso nível, ao nível de pecador, como eu e você. Aquele que tocou no leproso, sem ficar imundo, sem contrair a doença, para ele, ele tornou-se como seus irmãos, ele tornou-se como nós, exceto no pecado, mas tornou-se como nós. Ele é como um manancial de água doce, que às vezes ele emana da terra, e aquela água doce vai em direção ao mar salgado, mas ela vai ali e fica por muito tempo ali no meio daquele mar salgado, sem ela se misturar com aquele sal. Eu quero dizer para você que assim é Cristo. Ele é um manancial permanente de águas boas, que está livre da corrupção desse mundo, livre da corrupção do pecado, livre dessas coisas todas que são impuras aqui nesta terra. Eu quero dizer para você esta palavra. Jesus disse: olha, eu quero ser limpo, e logo ficou purificado daquela lepra. O verso 4: disse-lhe então Jesus: olha, não digas a ninguém, não digas a ninguém. Sabe o que é isto? Jesus não queria de forma alguma ficar atraindo aquela multidão de gente para que ele pudesse estar fazendo aqueles milagres, porque Jesus ainda precisava muito ensinar a palavra. E se aquelas pessoas começassem a proclamar o que Jesus estava fazendo, Jesus, por certo, não estaria dando conta de fazer mais nada. Mas Jesus disse assim: olha, eu quero dizer para você, não digas a ninguém, mas vai e mostra-te ao sacerdote e apresenta a oferta que Moisés determinou para lhe servir de testemunho. Meu amigo, olha a grandeza aqui do Senhor Jesus. Jesus disse para ele: olha, você vai e mostra-te ao sacerdote. Porque o leproso, para sair de fora da sociedade, de fora da cidade e voltar aqui, ele deveria chamar o sacerdote, mostrar ao sacerdote, fazer o exame de todo o seu corpo, que ele estava agora livre daquela enfermidade, daquela lepra, oferecer ali o que Moisés tinha determinado na lei, e só aí ele poderia voltar e entrar para dentro da cidade. Sabe por que que Jesus disse para ele mostrar ao sacerdote? Porque Jesus estava dizendo que ele não veio deixar de cumprir a lei, ele veio cumprir, ele não veio abrogar. Jesus veio cumprir a lei. Ele estava mostrando ali que o que Moisés determinou na lei deveria ser cumprido. A lei cerimonial, ela não foi abolida. Naquele momento, Jesus estava agora colocando já uma lei diferente. Mas até então, eles precisavam de cumprir tudo aquilo. E Jesus falou claramente: daqui a pouco, a partir do momento em que Jesus subiu à cruz e o seu sangue foi vertido, foi abolido toda a lei cerimonial. A lei cerimonial foi abolida. Aí não precisava mais o sangue de ovelha, o sangue de pombinhos, o sangue de novilho, o sangue do bode emissário, aliás, do bode expiador. Não precisava mais desse sangue. Por quê? Porque a partir do momento em que Jesus chegou, Jesus não queria mais cobrir o pecado de ninguém. Se você pegar a Bíblia, no Salmo 32, lá está escrito: bem-aventurado é o homem que tem o seu pecado perdoado, a sua transgressão perdoada e o seu pecado coberto. No Antigo Testamento, pegava-se o sangue dos bodes, dos novilhos e tal, e aspergia sobre o altar e cobria o pecado das pessoas. O pecado permanecia ali, mas ele estava coberto. Mas o dia que Jesus chegou, João olhou para ele e disse claramente para a multidão que estava ali, que João estava batizando. João olhou para ele e disse à multidão: olha ali, eis aqui o Cordeiro de Deus que tira o pecado do mundo. Jesus não veio para cobrir, ele não veio para cobrir pecado de ninguém, ele veio para tirar, para limpar, para acabar de uma vez por todas. É por isso que às vezes você não compreende por que que é que esses comedores de feijão aí dizem que está salvo. Sabe por quê? É porque Jesus tirou o nosso pecado. Ele quer tirar também o seu pecado, limpar o seu pecado. Daí, esse mesmo Espírito que hoje testifica com o seu Espírito que você ainda não está perdoado, esse mesmo Espírito vai testificar com o seu Espírito amanhã, depois de você ser perdoado, ele vai testificar que você agora é filho de Deus, está livre, está perdoado de todos os teus pecados. Jesus veio e disse claramente para aquele leproso: olha, não fala nada a ninguém, mas vai e mostra-te ao sacerdote, oferece o que Moisés determinou na lei. E ele diz a Bíblia que ele imediatamente foi, e a alegria daquele moço foi grande. Aqui no versículo 4 você não consegue observar isso, mas se você pegar este mesmo milagre lá no Evangelho de São Lucas, você vai observar, de São Lucas não, de São Marcos, você vai observar o gozo na alma desse rapaz que ele fez ao a se apresentar ao sacerdote e mostrar que ele agora estava realmente curado. Da mesma forma vai ser você. A alegria que Jesus vai transformar o seu coração em outro coração, o gozo que ele vai dar a você, o tamanho da alegria que ele vai ministrar na sua vida será tão grande que você vai sair mostrando a todo mundo aí agora o que Jesus fez por você. É por isso que eu estou aqui testificando de Jesus. É pela alegria da minha alma, é pelo prazer de saber que um dia eu era um leproso, mas que eu fui à presença do Senhor Jesus, roguei a Ele, pedi por misericórdia, se era a vontade dEle me curar, me salvar, me tirar daquele lamaçal de pecado que eu vivia. Sabe o que aconteceu? Ele disse que era da vontade dEle e que queria me salvar, e Ele me salvou. E agora eu estou dizendo a você, mostrando a você, que você precisa também desta misericórdia, precisa também de procurar Jesus para encontrar a verdadeira salvação para a sua alma. Mas ele não para por aqui. A Bíblia diz que ele advertiu severamente a ele: olha, não digas a ninguém, não fale a ninguém que eu lhe curei. Naquele dia não era para falar a ninguém, só que hoje eu e você precisamos ter um entendimento da palavra. Eu e você precisamos ter um entendimento da palavra. Naquele tempo aquela pessoa tinha de ficar calado. Hoje o Senhor Jesus fala diferente. Ele disse: ide, pregai o evangelho a toda criatura. Quem crer e for batizado será salvo, quem não crer será condenado. E quando ele nos batiza com o Espírito Santo, capítulo 2 de Atos dos Apóstolos mostra isso, e no capítulo 1 também, ele mostra, ele diz: mas vocês estarão recebendo poder ao descer sobre vós o Espírito Santo, e aí vocês serão minhas testemunhas, tanto em Jerusalém, Samaria, Judeia e até os confins da terra. Jesus hoje quer curar você, limpar você, limpar a sua lepra do seu corpo físico e limpar a lepra do seu mundo espiritual, a lepra do pecado. E ele quer, depois de limpar você, ele quer que você saia de onde você está e comece a anunciá-lo, falar para todos os povos, para todas as nações, para quem você encontrar, que Jesus Cristo, ele é o Senhor, que ele é a pessoa que resolveu o seu problema, e que se ele resolveu o seu problema, perfeitamente também, ele poderá resolver o problema de toda a humanidade. Meu querido irmão, meu querido amigo, nós estamos agora na semana que nós vamos fazer o nosso encontro da Juventude Evangélica de Palmas, ali na Arce 112 ou na 1206 Sul, lá na Feira Coberta. Eu quero deixar um convite a você: vá lá ouvir o Evangelho, vá lá ouvir a palavra do Senhor Jesus, não tenha vergonha, vença os obstáculos que esse leproso venceu. Ele venceu os obstáculos daquela multidão. Eu não sei quais são os obstáculos que você vai ter que vencer. É nos dias de carnaval, de repente você vai ter que abdicar-se de ir ao carnaval, abdicar-se de estar tomando umas e outras, abdicar-se de estar às vezes com seus amigos. Mas eu quero dizer a você, para o bem da sua alma, para o seu próprio bem, vá ouvir a palavra de Deus, vá encontrar-se com o Senhor Jesus, vá chegar lá perto dele, para que você também seja curado. A palavra diz que a partir de então o Senhor Jesus começou a fazer e a curar a todas aquelas pessoas. Nós vamos notar agora, a partir do capítulo 8, os milagres do rei, os milagres que o Senhor Jesus fez. Esse primeiro milagre mostra aqui a você ele curando o corpo físico e curando também as doenças espirituais, a lepra do pecado. Eu quero pedir a Deus que te ajude, que me ajude, que nos oriente, que possamos evangelizar o mundo de tal forma que Jesus não possa entrar publicamente em todos os lugares, de tanto que ele vai ser procurado. Agora, depende de mim e depende de você também. Nós dois precisamos anunciar o Senhor Jesus às multidões que estão aí aflitas, doentes, angustiadas, sem saber para onde vão, sem rumo, sem norte. Eles não sabem o que fazer, estão esperando que eu e você possamos caminhar a eles, levar a eles a palavra da vida. Esse rapaz, ele teve um encontro com o Senhor Jesus, e às vezes as pessoas não estão conseguindo ir ao Senhor Jesus. Eu quero fazer um convite a você, vamos diferentemente, ao invés de apenas convidar as pessoas para ir a Jesus, eu já estou falando agora com os meus irmãos que estão me ouvindo, vamos fazer, sabe o quê? Vamos levar as pessoas a Jesus. Que Deus nos ajude, que Deus nos guarde, no nome do Senhor Jesus. Vamos orar. Nosso Deus e Pai, é no nome do Senhor Jesus que eu quero te agradecer pela vida, Senhor, deste homem leproso, que foi para nós um exemplo, que caminhou à sua presença, que lhe adorou, que prostrou de joelho, que foi humilde, que ele reconheceu o seu poder, mas reconheceu também a necessidade dele. Pai, em nome do Senhor Jesus, eu quero agradecer ao Senhor por causa da sua compaixão, por causa da sua misericórdia, é que eu estou aqui. A razão de nós estarmos aqui, Senhor, de nosso inimigo não termos nos engolido vivo, Senhor, são a multidão das suas misericórdias. Eu quero te agradecer e pedir que a tua bênção esteja no lar dos meus amigos, no lar dos meus irmãos, e que o Senhor Jesus nos abençoe e nos guarde. Amém. Que Deus nos abençoe. Eu espero você no próximo programa. Até amanhã.
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2: Boa tarde, a paz do Senhor Jesus. Aqui quem fala é a missionária Benilde, né? E hoje nós estamos aqui para apresentarmos o programa Mulheres Virtuosas. E contamos muito com a participação de vocês, amados ouvintes da Rádio Paz. Que vocês possam estar conosco, né? Durante toda essa tarde, tá? Porque hoje teremos grandes coisas, bênçãos do céu para nossas vidas. E neste momento, eu gostaria aqui de estar louvando a Deus, agradecendo ao Senhor pela vida dos nossos pastores, presidente, pastor Marildo Martins, pastora Maria Barbosa, pastor André, pastora Leila, que Deus continue honrando e abençoando a vida de cada um dos senhores. Louvar a Deus também pela nossa liderança da CIB, na pessoa da nossa querida missionária Dejane, nossa líder CIB Palmas, e também da nossa líder, né, Berenice, que Deus continue honrando e abençoando. Louvar a Deus também pela vida da nossa liderança CIB Sul, missionária Ana Paula. Que Deus continue honrando e abençoando cada um de vocês, em nome de Jesus. Louvar a Deus também pela vida do meu pastor e coordenador, pastor Silas Batista, pastora Daiane. Louvar a Deus pela vida do meu esposo, da minha família, né? Por mais essa oportunidade de estarmos juntos aí, ouvindo a Rádio Paz FM. Louvar a Deus também pela vida das nossas companheiras, né? De ministério. Estamos aqui com a missionária Adriana, que também está compondo essa apresentação nessa tarde. E também louvar a Deus, né, pela vida da nossa querida e amada convidada, né? Irmã Morgana Martins. Irmã Morgana Martins, ela está aqui hoje para trazer, né, a palavra do Senhor aos nossos corações. A irmã Morgana, ela é enfermeira especialista em oncologia e também, né, administradora de formação. É conselheira cristã, teóloga e especialista em etiqueta social e empresarial. Seja bem-vinda, irmã Morgana, nesta tarde conosco.
3: Obrigado, agradeço muito. Primeiro eu queria cumprimentar, né, todos os ouvintes que estão nos acompanhando nesse momento, agradecer a rádio por abrir esse espaço, né, tão importante para nós falarmos sobre saúde da mulher.
2: Amém, louvado seja Deus. E você, amado ouvinte da palavra do Senhor, fiquei ligadinho na Rádio Paz FM, no programa Mulheres Virtuosas, porque nessa tarde nós temos muita coisa boa para você, mulher. Então fique ligadinho, não saia daí, que já já nós estaremos de volta.

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15: Estamos de volta com mais um programa Mulheres Virtuosas, né? Nessa tarde. E estamos muito felizes por ter vocês aí conosco, enviando o seu alô, alô. Continue enviando o alô, alô aqui para a rádio, que nós estamos aqui para ler o seu recadinho, para enviar a sua mensagem. Se você não tem um contato, vou estar te passando aí, é o 63-98420-6868. 63-98420-6868. Envie o seu alô nessa tarde, nós estaremos aqui lendo, tá? E enviando a sua mensagem. E nessa tarde, eu gostaria de estar aqui enviando um alô, alô para o meu esposo que está em casa, né? Lá, ouvindo com certeza a Rádio Paz nessa tarde. Quero também mandar um alô para minha filha que estará aniversariando amanhã. Giovana, feliz aniversário, minha filha. Deus continue te honrando, te abençoando, te dando sempre sabedoria. Mandar um alô também para o pastor Arlindo Barros, pastora Januária. Que Deus continue abençoando a vida da senhora, meus queridos pastores e amados e eternos pastores. Pastor Virgínio Júnior, que com certeza está ali na convenção, né, em Gurupi. E mandar um alô também para minha líder missionária Ana Paula, que está lá também na convenção. Então, que Deus continue honrando e abençoando cada um de vocês. Mandar um alô para o povo da resenha, da comunhão, lá na Orene 3. Que Deus continue abençoando cada um de vocês, meus irmãos, em nome de Jesus. Missionária Adriana, tem algum alô aí, missionária Adriana? Envia.
16: Boa tarde a todos os nossos ouvintes. Sejam todos muito bem-vindos ao programa Mulheres Virtuosas. E nessa tarde, o alô, alô vai para a diaconisa Simone Corado, lá em Taquari, ouvindo o nosso programa. Um alô, alô também para a missionária Teura, nossa ouvinte assídua de todos os sábados à tarde. Que Deus possa continuar abençoando a vida de todas vocês, minhas queridas.
15: E a senhora irmã Morgana, tem algum alô nessa tarde para estar enviando? Tá com oportunidade.
17: Ah, eu quero dar um alô ao meu esposo também, que sabe que eu tô aqui.
15: Oh, né? Glória!
17: Provavelmente tá ouvindo também.
15: Com certeza.
17: E a todas as mulheres ouvintes de hoje, um alô especial, porque você é preciosa para Deus.
15: Amém, louvado seja Deus. E nós vamos de comercial e já já estaremos de volta.
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8: Estamos de volta com mais um programa, né? Que estamos trazendo hoje um tema muito importante para nós, mulheres. Um assunto que iremos tratar aqui hoje é um assunto de extrema importância para que nós, mulheres, você, mulher, fique atenta, fique ligadinha para poder ouvir as orientações, as informações que estarão sendo passadas aqui nessa tarde. E o tema que nós temos hoje para essa tarde é: mulher, cuide-se. Sua vida é preciosa para Deus. Que tema maravilhoso. Mulher, cuide-se. Sua vida é preciosa para Deus. Esse tema nós extraímos ali de Salmo 139:14, que diz o seguinte: eu te louvo porque me fizeste de modo especial e agradável. Eu te louvo porque me fizeste de modo especial e agradável. Então esse tema, mulher, ele vem nessa tarde para poder nos alertar, nos chamando a atenção. Essa proposta hoje à tarde é para tocar o seu coração, o meu coração, é para fortalecer a nossa fé, é para incentivar-nos a cuidarmos da nossa saúde. Lembrando que buscar ajuda é importante. Buscar ajuda também é uma forma de cuidar do presente que Deus tem nos entregado, que é a vida, né, irmã Morgana? E eu gostaria nessa tarde de já convidar a nossa convidada especial nessa tarde, porque hoje nós estaremos trabalhando em blocos e ela estará passando aqui todas as informações, conhecimento, para que nós possamos buscar a cuidar mais de nós, do nosso corpo e da nossa saúde, né, irmã Morgana? Então, irmã Morgana, seja bem-vinda, a senhora está com oportunidade e que a senhora possa aí ajudar essas mulheres que muitas das vezes têm medo de procurar ajuda.
9: Verdade.
8: Tem medo de procurar pessoas, tem medo de conversar sobre assuntos e tem medo de ir ao médico ainda. Nós ainda enfrentamos situações de mulheres que têm medo, né? De procurar médicos. Então, a nossa querida irmã Morgana, enfermeira, estará aqui para nos ajudar nesses conhecimentos. A oportunidade está com a senhora.
9: Obrigada. Pois é, hoje a nossa conversa é sobre Outubro Rosa, uma campanha que nos convida

0: a refletir sobre a prevenção e o diagnóstico precoce do câncer de mama. E aí a missionária Benilde falou muito, muito pontual. É, ainda existe muita resistência às mulheres em se cuidar, né? E o Outubro Rosa, ele não é apenas um mês pra gente vestir rosa, né?
1: Sim.
0: Pra gente colocar um laço no peito.
1: É verdade.
0: Mas é levar informações, é despertar a consciência e incentivar o cuidado. Porque é, o salmo que a senhora leu, né? Ele diz, ele nos leva a um convite para refletir sobre o valor da vida humana.
1: Verdade.
0: Então nós devemos reconhecer que nós fomos criadas de maneira especial e admirável, né? E eu gosto de fazer uma reflexão, né, para a vida de cada mulher que está nos ouvindo. Se a nossa vida é preciosa diante de Deus, por que tantas vezes nós deixamos o cuidado com a nossa saúde para depois?
1: É verdade. Por quê, né?
0: É uma pergunta. Se o nosso corpo é o templo do Espírito Santo, por que nós negligenciamos o cuidado?
1: Eita Deus.
0: A mulher muitas vezes assume muitas responsabilidades, né? Ela cuida dos filhos,
1: sim,
0: cuida do esposo, cuida dos pais, cuida da casa, cuida do trabalho, cuida da igreja, das pessoas ao redor dela. Ela sempre está disponível para ajudar. Não é verdade?
1: É verdade.
0: Mas existe uma pergunta que eu preciso fazer. E quem está cuidando desta mulher que cuida de todos?
1: Meu Deus, é forte, né? Muito forte.
0: E é justamente nesse ponto que a gente vai estabelecer uma relação entre a mensagem bíblica e a consciência sobre o câncer de mama. Porque fé e ciência não podem andar separadas, né? É, Outubro Rosa nos lembra, né, que a nossa saúde merece atenção.
1: Sim.
0: Assim como vários outros meses, se a Organização Mundial de Saúde estabelece esse ponto forte, né? Não que a gente tenha que cuidar da nossa saúde da mama só no mês de outubro.
1: Sim.
0: A gente tem que cuidar todos os dias.
1: Todos.
0: Mas
1: os dias.
0: Esse mês é um mês que intensifica isso. Porque o câncer de mama ainda é uma doença que pode surgir mesmo em mulheres que se cuidam.
1: Sim.
0: Que têm uma vida saudável, que reduz riscos modificáveis, que a gente pode reduzir, né? É, ele afeta qualquer um.
1: Qualquer um.
0: E ainda é um problema de saúde pública grave.
1: Grave.
0: Ele é o principal câncer das mulheres, é, com exceção de pele, né?
1: Sim.
0: Não melanoma. É o primeiro câncer que mais afeta e mata as mulheres ainda. Né? E isso não é só no Brasil, isso é mundial.
1: Sim.
0: Então, é, existem atitudes que nos ajudam a reduzir esses fatores de risco e identificar precocemente. Né? É, a Bíblia também nos lembra que nós fomos feitos de maneira especial e admirável e podemos compreender que o autocuidado depende de nós. Né? E isso é um mandamento, né? Os
1: Sim.
0: dois maiores mandamentos de Deus é amar a Deus sobre todas as coisas e amar o próximo como a si mesmo.
1: Sim.
0: Essa condicional, às vezes a gente se perde na leitura e no cumprimento desse mandamento, porque a gente pensa que é só amar o próximo. Eu tenho que amar o próximo como eu amo, né? Só
1: Sim.
0: que eu primeiro preciso me amar para poder amar o próximo. Se eu me amo, eu transbordo esse amor ao próximo, né?
1: Sim.
0: E isso inclui práticas na nossa vida, né? E como a gente, é, eu quero trazer um dado primeiro do câncer, é, a nível mundial e a nível, é, do Tocantins, né? E, é, e de Palmas, né?
1: Sim.
0: Então, assim, é, segundo a Agência Internacional de Pesquisa de Câncer, foram estimados aproximadamente 2,43 milhões de casos novos de câncer no mundo.
1: Meu Deus.
0: Em 2024. No Brasil, o Instituto Nacional do Câncer estima 78.610 novos casos por ano no período de 2026 a 2028. Então, continua crescendo, né? E quando nós aproximamos esses números da nossa realidade, né? Nós percebemos que o problema também não está diferente. Aqui, no Tocantins, a estimativa é 350 casos novos ano. E em Palmas, a previsão é de 70 novos casos ano. Então, são números que nos convidam a refletir sobre a importância de nós nos cuidarmos e de nós buscarmos prevenção.
1: Sim.
0: Né? É, a prevenção, ela deve ser uma rotina nas nossas vidas. Nós não temos que ficar com medo de adoecer.
1: Sim.
0: Né? Se nós temos fé, Jesus já levou as nossas enfermidades na cruz do Calvário, né? E todo sofrimento que a gente vive é para nos fortalecer, para nos ensinar, é para renovar e dar força à nossa fé, não é? E ele diz também que a gente não teria dias amáveis, né? Nós teríamos tribulações, teríamos desafios, mas com ele nós venceríamos, né? Mas ele também levantou pessoas para nos auxiliar. Levantou a ciência, né?
1: Muitas pessoas, irmã Morgana, ficam com medo de procurar ajuda e com medo de descobrir o que não tem. Só que isso já é um início, né, de um tratamento.
0: Exatamente.
1: Porque se você está procurando e você encontrou, se você precocemente cuidar ali, você não vai, né? A tendência de você não desenvolver tanto o problema. Agora, se nós ficarmos com medo de procurar ajuda e deixarmos e continuarmos em casa, aquilo ali pode se agravar muito além e depois já não tem muita chance, né?
0: Exatamente.
1: Esse é o problema. E quando Jesus aqui nos fala que nós devemos amar o nosso próximo com a nós mesmos, isso nos traz um cuidado especial. Isso aí não é egoísmo, não.
0: Não.
1: Isso aí nós não temos que entender como egoísmo. Ah, eu tô sendo egoísta, que eu tô cuidando de mim, né? E tô deixando um pouquinho a casa, tô deixando um pouquinho isso. Mas nós temos que lembrar de nós, do nosso corpo. Nós temos que lembrar que se nós não tivermos saúde, nós não vamos conseguir ajudar o outro. Nós não vamos conseguir ajudar o próximo, né?
0: Exatamente. E assim, o câncer de mama, ele representa um grande desafio para a saúde pública. Mas ele também tem um alto índice de cura.
1: Sim.
0: Então, quanto mais precocemente nós diagnosticarmos, e muitos cânceres, eles não se manifestam de mama com dor, com desconforto.
1: Sim.
0: Eles se manifestam silenciosamente.
1: E muitos esperam a dor.
0: Exatamente.
1: E quando vem a dor...
0: Então, a prevenção, por exemplo, nós mulheres, nós temos que ter uma rotina de avaliação ginecológica sistemática.
1: Sim.
0: Pelo menos de 6 em 6 meses a gente tem que consultar um ginecologista.
1: Isso.
0: Né? Para a gente fazer o exame de prevenção, o Papa Nicolau, a citologia, né? Que avalia as células do colo do útero, que pro Tocantins ainda é o câncer que mais afeta as mulheres. É o número 1, a mama é 2, né?
1: Nossa.
0: E a gente precisa fazer essa intervenção, esse cuidado, né? E o cuidado, ele não é para me dar medo ou para temer qualquer enfermidade, não. É para eu, se tiver qualquer dano, tratar no tempo certo.
1: Sim. E as mulheres, elas devem procurar, assim, mais ou menos com quantos anos de idade a questão de fazer a mamografia, fazer esses exames?
0: O Ministério da Saúde, ele preconiza no Brasil a mamografia acima de 50 anos de idade, de 2 em 2 anos, desde que as duas primeiras anuais sejam negativas, né?
1: Sim.
0: Mas a gente sabe que nós temos alguns dados já de mulheres com 50 menos, né? Entre 40 e 50 anos, já com câncer em atividade, né? Então, qual é a rotina? A Sociedade Brasileira de Radiologia, ela estabelece que a partir dos 35 anos você faz uma mamografia de base, uma única mamografia, e a partir dos 40 você continua avaliando anualmente, né? Mas no SUS, nós começamos a partir dos 50, salvo as pessoas de risco.
1: Sim.
0: Mulheres que tenham mãe ou irmã que já tem história de câncer de mama, mulheres que têm fatores de risco importantes e que devem ser acompanhados precocemente, né? E aí isso antecipa a data da mamografia.
1: Ou alguém que esteja sentindo alguma coisa, isso, né? Alguma
0: quando dorzinha, você palpa, o que, que é importante, né? A gente tem um tripé no, na prevenção do câncer de mama, que é o autoexame. A mulher precisa se autoconhecer, ela precisa tocar a mama mensalmente para ela ver as alterações que essa mama tem, uhum, né? Porque nós temos mamas mais densas, mamas mais menos densas, né? De acordo com a idade, com o metabolismo da mulher, né? As funções hormonais. Então você precisa conhecer. Como que nós orientamos? Nós orientamos no dia do seu aniversário. Eu, por exemplo, faço aniversário dia 6 de maio. Então, todo dia 6, eu vou fazer o meu autoexame na hora do banho. Sim. Vou tocar minha mama, vou palpar minha axila, vou palpar a região mais próxima do pescoço. Sim. Eu vou. Por que que eu vou fazer todo dia 6? Porque eu já estou na menopausa, né? Mas eu menstruei. Então, todo mês a gente menstrua. Isso. E quando a gente menstrua, a mama modifica, sim, né? Ela fica dolorida, às vezes ela aparece uns nódulos que a gente diz, ai, meu Deus, agora tem alguma coisa. E depois ela some, porque, sim, isso é normal, é natural, né? Então, se eu fizer todo dia 6, vai ter algum mês que vai ser próximo à menstruação, sim, vai ser algum mês que não vai ser próximo. E é uma forma de eu também conhecer essas modificações normais da mama, né? Então, qualquer alteração, eu já vou ficar atenta e já, sim, vou procurar um médico, sim, né? O segundo tripé é o exame clínico. É você ir no médico e o médico fazer esse exame. Porque ele é a pessoa mais habilitada para identificar, para reconhecer qualquer, sim, alteração. E o terceiro, a mamografia, né? A mamografia ainda é a base do diagnóstico, né? No que a gente usa na prevenção, e o ultrassom de mama, né? Alguns cânceres são vistos pela imagem ultrassônica, sim, não pela mamografia. Ah, mas, sim, a grande maioria, a mamografia é a base.
1: Isso aconteceu uma vez comigo, irmã Morgana, nesse período de menstruação, né? Eu senti uma bola, uma laranja, assim, parecendo uma laranjinha, um limão, sei lá. E ali eu coloquei meu marido, meus filhos, tudo pra palpar aquilo, uhum, né? Que eu falei, não, tem. Aí eles, não, você tá com um problema na cabeça. Eu falei, não, tem alguma coisa aqui. Doía muito, doía muito. Então eu corri lá no hospital do câncer, do amor ali, e ali fizeram as mamografias. A mamografia não deu pra ver, igual a senhora tá falando aí. Nitidamente o que que era. Aí me chamaram novamente, eu já fui bem receiosa, já fui muito preocupada, porque eles só me chamaram, não falaram nada, né? Aí eu cheguei lá, quando eu cheguei lá, falou, não, nós precisamos fazer uma ultrassom, só pra gente poder identificar melhor, uhum, o que é isso. E porque viram algo, mas não identificou. Aí fizeram a mamografia e detectaram o quê? Líquido. Uhum. Líquido. Aí eles falaram, não, isso é normal, isso aí vai dissolver. E realmente aconteceu, dissolveu. Isso. Então, assim, foi naquele período mesmo menstrual que eu estava passando, hormonal, né? Uhum. Então, aquilo ali gerou. Então, me preocupou muito por causa do tamanho da laranja que, uhum, eu encontrei. Então, isso me deixou um pouco ansiosa. Uhum. Mas ao receber o resultado que não era normal, aí eu me tranquilizei, graças a Deus.
0: Por isso que é importante a gente se conhecer, uhum, né? A mulher conhecer as modificações que nós temos, né? E a gente tem mesmo, sim, né? A gente vive esses processos, né? E é fundamental você procurar o médico de rotina. Né? Você ter um ginecologista, um mastologista que te acompanhe, um médico da unidade de saúde, né? Uhum. Que te acompanhe, que te avalie, né? E o maior desafio nosso também é reduzir os fatores de risco.
1: Sim.
0: Né? E os fatores de risco para câncer de mama, primeiro é a alimentação.
1: Sim.
0: Né? Hoje nós somos muito, muito mais práticos em desembalar do que descascar, né?
1: É,
0: a gente não quer fazer a comida em casa, a gente quer comprar pronto, a gente quer comprar os industrializados, né? Os temperos principalmente, sim, né? Nós precisamos rever a nossa forma de se alimentar.
1: Porque, né, quando a gente pensa que é uma facilidade, já está causando um problema ali,
0: exatamente,
1: na frente.
0: Exatamente.
1: Né?
0: Nós somos muito imediatistas, né? Sim. A gente quer praticidade, sim, né? Então, comer as coisas mais práticas é mais rápido, né?
1: Sim.
0: Mas a gente precisa rever, nós precisamos ter uma base boa de alimentação, coisas mais saudáveis, né? Fruta, verdura, produzidos, nós fazermos o alimento, né? Não comprarmos o Sim. alimento pronto, né? É, o nosso corpo também foi feito para movimento. Nós temos que ter uma rotina de atividade física. Nós precisamos movimentar, porque isso é automático. Chega uma idade que o músculo já enfraquece. E eu só consigo dar força para ele, claro que eu vou fortalecê-lo com sais minerais, com vitamina, Sim. com proteína, né? Mas com movimento, com força, né? Então, atividade física é extremamente importante, né? É, a redução de bebidas alcoólicas, né? O álcool, o cigarro também são fatores de risco muito importantes, né? Que a gente precisa levar em consideração.
1: Uhum.
0: E hoje a gente tem até uma estatística que essa turma mais jovem, ela está reduzindo mais o consumo de álcool, né?
1: Sim.
0: Ela está buscando mais uma vida saudável, né? E aí tem uma outra controvérsia, né? Alguns também estão exagerando nos suplementos, né? Nos elementos que trazem.
1: Nas atividades isso. que eles acham que é força na verdade não vai ser.
0: É, nos ativos,
1: Sim.
0: né? Mas isso também é importante a gente levar em consideração,
1: uhum.
0: né? E os fatores de risco que são modificáveis, nós podemos reduzir muito a incidência,
1: Sim.
0: né? Isso não quer dizer que pessoas que praticam tudo isso não vão ter câncer,
1: Sim.
0: né? Mas uma coisa importante para a gente lembrar é isso, né? E o que a gente precisa hoje melhorar, né? A nível mundial e a nível do Tocantins, né? Voltando um pouco para a nossa realidade, né? O acesso ao serviço, né? A gente sabe que o acesso à mamografia, nós já melhoramos bastante aqui em Palmas, né? Um pouco no Tocantins, mas não o suficiente para dar um acesso bom. Porque quando a gente fala de acesso, não é simplesmente ir lá e fazer a mamografia, né?
1: Sim.
0: Mas é você dar continuidade a isso. Você vai fazer a mamografia, você vai buscar a mamografia, você vai levar para o seu médico, você vai dar continuidade nisso,
1: né? No tratamento.
0: Isso. Por quê? Porque quanto mais rápido, quanto menor o intervalo entre o diagnóstico e o início do tratamento, quanto menor for, melhor.
1: Uhum.
0: Né? Tem muitas mulheres que pegam a mamografia e deixam a mamografia em casa por meses e aí começam a ter algum desconforto. Aí quando vão levar, já passou muito tempo para iniciar o tratamento.
1: Tem que fazer novos exames,
0: Isso.
1: aí vem mais outra demora.
0: E às vezes o processo também já evoluiu muito,
1: Sim.
0: né? Passou de um estágio 1 para um estágio 2,
1: Exatamente.
0: Né? Então, assim, você precisa ter esse segmento como uma prioridade na sua vida, né? Quando a gente faz os exames, a mesma coisa para colo de útero, né? Então, são coisas que a gente precisa levar em consideração, né?
1: Amém! Louvado seja Deus, viu aí, mulher? Então, vamos nos intensificar quanto ao nosso cuidado. E você que está aí ligadinha, se você tiver alguma dúvida, alguma preocupação, mande uma mensagem para nós, faça a sua pergunta aqui, que a nossa irmã Morgana vai estar respondendo você. Liga no 63-984-20-6868. Vamos de música e já já estaremos de volta com mais um bloco.

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10: Estamos de volta mais uma vez, né? Com a temática abençoadíssima, do qual nós estamos aprendendo aqui nessa tarde de como cuidar, né, do nosso corpo. E a necessidade de cuidar do nosso corpo, alma e espírito. E você, mulher, saiba que você é especial. Você é especial. Deus lhe formou especial. E você precisa entender isso. Se você entender que você é especial, com certeza você vai procurar se cuidar melhor. Porque você vai honrar aquela pessoa que te deu a vida, né? É uma forma de nós honrarmos a Deus, é cuidando do nosso corpo, né, irmã Morgana? E nessa tarde nós estaremos voltando aqui com a temática, com a irmã Morgana, que dará continuidade. Está com a senhora a palavra.
11: Bom, eu vou trazer alguns desafios que a gente ainda enfrenta com relação à prevenção do câncer de colo de útero, né? Um deles é o rastreamento insuficiente, né? O que significa isso? A desigualdade, né? A cobertura de rastreamento, que é a mamografia, sim, ainda é baixa em muitas regiões, uhum, né? Muitos exames são feitos fora da faixa etária recomendada, né? Que a faixa etária recomendada é de 50 a 69 anos, né?
10: Sim.
11: E o tempo entre o diagnóstico e o tratamento. O relatório indica, né, que nos últimos anos houve melhoria no tempo entre o diagnóstico e o início do tratamento, mas especialmente na região sul. Uhum. Nós ainda temos uma demora muito grande, né, do diagnóstico para o início do tratamento. E isso é um desafio ainda que a gente enfrenta, né? Uhum. E o aumento da mortalidade. E é surpreendente que, embora haja uma redução em algumas faixas etárias, né, como de 40, 49 anos, em geral a mortalidade permanece alta, né, em mulheres abaixo de 50 anos de idade. Então hoje o câncer ele está aparecendo numa faixa etária menor, né? Sim. Ou seja, mais precocemente em mulheres na faixa etária de 40, 45 anos, né?
10: Muito
11: acima
10: nova,
11: de 35.
10: Né? Meu Deus.
11: E isso é preocupante, sim, né? Porque a gente sabe que os fatores de risco, eles têm um ponto importante, né? A obesidade, o fator de você estar acima do peso, né? A alimentação, a falta de rotina nas suas consultas, né? Uhum. E o fator de risco, ele é crescente, né? Eles são prevalentes e especialmente nas regiões urbanas, né? Na nossa cidade, né?
10: Sim.
11: O pessoal mais do interior tem uma vantagem sobre isso, né?
10: Uhum.
11: E uma desigualdade regional. A gente sabe que o Tocantins, ele tem um número de incidência e mortalidade menor no câncer de mama com relação aos outros cânceres da mulher, principalmente colo de útero, né?
10: Sim.
11: Mas isso não é satisfatório para uma mortalidade geral, né? Quando a gente avalia no Brasil, né? Então, é uma grande disparidade entre estados e região do Brasil, né? Tanto na incidência quanto na mortalidade, né? E a gente sabe que os estados mais desenvolvidos, né, com estrutura de saúde melhores, eles tendem a ter melhor resultado.
10: Sim.
11: Né? Então, hoje a gente precisa fortalecer isso, né? Fortalecer uma estrutura de saúde mais pronta, mais adequada, mais resolutiva, com respostas mais imediatas, né? Mas a gente não tem só desafio, a gente, sim, tem avanços também, né? Então, a maior concentração, hoje a gente sabe que o Outubro Rosa, ele tomou uma proporção muito grande no Brasil, né? Então, ele ajuda a divulgar a importância, sim, da detecção precoce e ele tem dado uma força maior, né? Mulheres que eram mais tímidas com relação a buscar ajuda, já, sim, estão buscando, né? A melhora no tempo de resposta, né? Há registros de que houve mesmo uma melhora, né? E a gente, hoje aqui no estado, a gente tem uma ampliação também do serviço oncológico, né? A gente tem hoje o Hospital do Amor, que já está pegando pacientes novos do estado, né? O HGP ainda continua com o tratamento. Então, já tem uma melhora nesse tempo e no acesso, né? E o uso dos dados, né? O Instituto Nacional do Câncer, ele publicou relatórios mais detalhados recentemente, né? Que foram publicados em 2025, reunindo diversos indicadores, o que ajuda o planejamento das políticas públicas,
10: sim,
11: né? Então, isso facilita muito, né? Hoje a gente... eu comecei em oncologia no estado bem no início, né? Então, nós não tínhamos dados.
10: Sim.
11: Era muito incipiente, né? Até porque não tinha nem serviço oncológico na região, né? No estado. E depois, com a política do governo federal, da ampliação da assistência oncológica no Brasil, a gente já teve serviços em regiões que não tinham, né?
10: Sim.
11: Que o norte e o nordeste eram as mais prejudicadas. Naquela época, quem precisava de tratamento ou ia para Goiânia ou ia para São Paulo.
10: Era, né?
11: Não tinha nada
10: na
11: região, né? Então, isso já é um avanço, né? E a gente precisa enaltecer isso,
10: e
11: né?
10: E a gente percebe que, né, nessa época também, ninguém tinha condições de
11: exatamente,
10: ir até Goiânia, de,
11: exatamente,
10: né, buscar tratamento.
11: E novas iniciativas do Ministério da Saúde, né? O Ministério da Saúde continua com a expansão, né? De equipamentos, de programas para acelerar o acesso,
10: sim,
11: de tratamento, né? e de outras medidas, né?
10: Hoje, então, graças a Deus, nós já temos essas campanhas, exatamente, que já ajudam, essas carretas que, uhum, viajam, né? É. Já para dar acesso àquelas pessoas que muitas das vezes não querem vir até a cidade, uhum, né? Pessoas do interior, pessoas que moram em fazendas. Isso. Então, eles, essas carretas, elas viajando aí, ajuda muito aquelas pessoas, aquelas mulheres a procurarem, né, esse tipo de acesso. Então, já facilita bastante.
11: Com certeza, com certeza. E a evolução do câncer de mama, né, é, ao longo desse tempo, é, a gente pode avaliar de 2025, né, analisar que a mortalidade entre 2025 e 2023, ela indica uma tendência importante, né? Então, por que que isso aconteceu também? Primeiro, pelo acesso, uhum, ficou muito mais fácil, uhum, né? Porque quando a gente precisava de acessos fora do estado, a demanda, a demora era muito maior, né? E hoje não, hoje você tem um acesso mais rápido, uhum, né? E a redução da participação das mulheres de 40 a 49 anos no total de morto por câncer, sim, né? Isso é um dado que hoje a gente consegue identificar, né? Sim. Antigamente, talvez, morriam pessoas com essa faixa etária sem a gente poder identificá-las, né? Que... É, e trazer a cura, né? Porque hoje a gente tem um percentual importante de mulheres que iniciam o tratamento logo na primeira detecção, né? E que já estão vivendo o segmento de cura, né? Sim. Já estão restauradas,
10: vivendo
11: curadas.
10: Vivendo o milagre de Deus, exatamente, na vida delas.
11: Exatamente. Então, isso é fantástico, né?
10: Isso é um avanço.
11: Isso é um dado que a gente não pode deixar de
10: informar.
11: Isso, de trazer isso ao conhecimento de, uhum, todos, né? E as mulheres que enfrentam o câncer, hoje elas enfrentam também de uma forma muito mais resolutiva, né? Sim. Hoje nós temos todos os tratamentos no Tocantins, né? Nós temos a cirurgia, a quimioterapia, a radioterapia. E esse cuidado, ele tem sido cada vez mais fortalecido e ampliado, sim, né? E importante também a gente saber, o câncer, ele traz modificações mesmo, né? Uhum. Mas a nossa singularidade, né? A nossa identidade, ela permanece, sim, né? E todas essas alterações, elas são modificáveis, mas elas são resolutivas, né? Hoje, o câncer de mama, você operando pelo SUS, você tem reconstrução da mama imediata, sim, né? Então, você vai tirar uma mama, mas automaticamente você vai colocar uma prótese, né? Antigamente, isso, porque isso mexe muito com a autoestima da mulher, né? A mulher fica... eu digo que você perder um útero é difícil, mas é muito menos problemático
10: porque
11: do que perder
10: uma mama.
11: Porque
10: não é visível, né? Problema.
11: A mama, ela traz uma emoção muito forte.
10: Principalmente quando a mulher é casada, né? Ali fica ali com aquela timidez, isso, aquela situação que tá faltando algo. Mas eu penso que tem que ter a mente focada no Senhor Jesus, que Ele vai ajudar, né, a vencer. Mas igual a senhora está falando aí, com a questão da prótese, já ajuda muito, isso, a autoestima da mulher.
11: Então, hoje a gente já vive um tempo muito melhor, diferente, no tratamento, né? Porque no mesmo ato cirúrgico, a paciente já sai com a prótese, né? Então, isso ameniza muito, né? E uma das coisas que é fundamental para o tratamento é como você enfrenta o tratamento, né? Sim. Porque nós somos tridimensionais, né? Nós somos corpo, alma e espírito. Sim. E a nossa emoção, a nossa alma, ela tem que estar muito alinhada ao nosso Criador.
10: Sim.
11: Né? A palavra diz que a nossa mente tem que estar cativa, né? E ser transformada todos os dias, né? E a paciente que enfrenta a doença com otimismo, tomando posse das promessas, tomando posse de todo esse processo, né? Que eu costumo dizer que a gente, para amadurecer, a gente precisa viver o processo, sim, né? E às vezes o processo não é muito bom, né? Porque Deus diz que ele tem que nos amassar, né? Assim, sim, como a oliveira, né?
10: Sim.
11: É no triturar da nossa alma, da nossa emoção, dos nossos pensamentos que sai um produto melhor, né?
10: Um produto melhor.
11: Então é nisso que a gente precisa
10: trabalha
11: enfrentar.
10: Trabalha o caráter, trabalha tudo,
11: isso,
10: né?
11: A gente
10: vida.
11: Precisa enfrentar com muita... Eu tenho uma amiga, né? Eu estava compartilhando com a missionária Benilda isso. Eu tenho uma amiga de Gurupi que ela é jovem, ela tem 41 anos, né? E ela já está curada, mas quando ela diagnosticou câncer no ano passado e iniciou o tratamento com muita fé, com muita certeza de que ia ser curada. Então, assim, ela perdeu o cabelo? Perdeu o cabelo, mas isso, ela colocou uma peruca, ela continuou a vida, ela, a satisfação dela em saber que era só um processo, só um período, foi tão grande que ela não teve efeito colateral, ela não passou mal da medicação, ela fez quimio, rádio, fez cirurgia, colocou a prótese no ato cirúrgico. E isso é 80% do sucesso do tratamento. Como eu enfrento, né?
10: Amém.
11: Como a minha alma está enfrentando, como as minhas emoções estão enfrentando isso.
10: A fé precisa estar viva.
11: Exercitada. Exatamente.
10: A ação, né? Ela vem através da nossa fé, né?
11: É.
10: E vamos para a música e já já estaremos de volta com mais um bloco.

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0: vez no programa Mulheres Virtuosas, né? Na Rádio Paz FM, com mais um alô aí. O que é que nós temos aí hoje, missionária Adriana?
1: A missionária Alcileide deseja uma boa tarde para todos os ouvintes do programa e um abraço para todas as mulheres virtuosas.
0: Amém! Um abraço, minha irmã.
1: A diaconisa Cleonita mandou uma mensagem assim: a paz do Senhor Jesus Cristo, boa tarde, Cibe. Estou aqui ouvindo o programa e aprendendo com vocês a viver e ser uma serva de Deus mais feliz nesta terra.
0: Ô, glória a Deus. Aleluia, isso. Jesus.
1: Glória a Deus. Um alô, alô também nesta tarde. Para a missionária Irene e para o pastor Jeová, meus pastores dirigentes. Pastor Pedro e missionária Teura, coordenadores da Macro Região Sul D. Pastor Adevaldo e pastora Maria Luísa, coordenadores da Regional Sul 8. Uma boa tarde para todos os, para todas as cibeanas da Cibe Sul, né, que nos ouves nessa tarde, e para todas as cibeanas do Campo Palmas. Uma boa tarde também para o pastor Giovanni. Um abraço para toda a sua família. Ele participa sempre conosco ouvindo o programa.
0: É isso aí, pastor Giovanni. Tá sempre ligadinho aí, hein? No programa Mulheres Virtuosas. Ele também manda um abraço aí para o grupo da resenha, da comunhão, viu? Deus abençoe aí nosso grupo aí, abençoado por Jesus. Então nós vamos de comercial e já já nós estaremos de volta.

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0: Volta com mais um programa, com mais uma mensagem. E você, mulher que está aí, continue aí, não saia, porque ainda não acabou. Ainda temos palavras e mensagens e informações importantes que Deus tem para nós nessa tarde. Irmã Morgana, vamos continuar aí com as nossas informações.
1: Vamos, e o Outubro Rosa, ele também traz informações e precisa alcançar as mulheres que estão enfrentando o câncer de mama.
0: Sim.
1: Né? Talvez exista alguma mulher nos ouvindo que esteja passando por um tratamento, que tenha perdido uma mama, que esteja enfrentando mudanças no corpo, queda de cabelo, insegurança e medo do futuro, né? Para você, eu quero deixar uma mensagem especial. A doença não diminui o seu valor. Uma cicatriz, ela não apaga a sua beleza. A retirada de uma mama não retira a sua feminilidade, a sua dignidade e a sua identidade. Você continua sendo uma mulher de valor, uma mulher merecedora do amor, do respeito, do cuidado, do acolhimento. O versículo do Salmo 139:14, que nós lemos no começo, ele nos ajuda a lembrar que o valor de uma pessoa vai muito além da aparência física.
0: Amém.
1: E também é importante a gente dizer que adoecer não significa falta de fé, falta de oração, uhum, ou ausência do amor de Deus. Ninguém deve se sentir culpado por desenvolver ou por estar vivendo um processo de doença através do câncer. Há mulheres que encontram a espiritualidade, na espiritualidade, força para enfrentar o tratamento, assim como encontram o apoio da família, dos amigos, dos profissionais de saúde e da própria comunidade.
0: Sim.
1: Né? Da própria comunidade de fé que ela vive, né? E por isso, durante esse Outubro Rosa, nós precisamos falar de prevenção, sim, de diagnóstico precoce, de tratamento, mas também nós precisamos falar de empatia, de solidariedade e de acolhimento.
0: É verdade.
1: Que a gente possa incentivar as mulheres a se cuidarem sem julgamento e sem medo.
0: Uhum.
1: E cada mulher possa compreender que não precisa esperar terminar todas as suas responsabilidades para olhar para si mesma. O cuidado é fundamental na nossa vida. Você também merece atenção, mulher. Você também merece cuidado. A sua saúde também precisa ser prioridade. E nesse outubro, eu quero te fazer um convite, né? Eu quero convidar você, mulher, a cuidar do seu corpo, da sua mente, das suas emoções e da sua espiritualidade. Procurar uma unidade básica, uma unidade de saúde perto da sua casa. Conversar com os profissionais, né? Eu não digo que você vá, mas você precisa se conhecer, você precisa se tocar,

0: e estar atenta aos sinais do seu corpo. Quando nós nos conhecemos, nós ficamos alerta aos sinais. Qualquer mudança que acontece conosco, nós percebemos. E realizar os exames quando for indicado. Porque cuidar de si não é egoísmo. Muitas pessoas acham isso. Muitas mulheres mesmo. Acham, não, mas eu preciso cuidar do filho primeiro, eu tenho outras prioridades. Não, não é egoísmo. É um ato de amor. É um ato de amor com si próprio, é um ato de responsabilidade e é valorizar a vida.
1: Sim.
0: Né? É, acima de tudo, entender e cuidar do nosso corpo, que é templo do Espírito Santo.
1: Senão depois não vamos ninguém dar conta de ajudar
0: ninguém. Ninguém vai fazer esse cuidado por nós. Exatamente. Esse é um cuidado único e exclusivamente nosso, né? Por isso, a gente não pode esquecer que nós somos criadas de maneira especial e admirável. E a nossa história é importante. A nossa vida tem valor, né? E nós merecemos esse cuidado. E quando eu falo de estatística, né? Quando eu falo dos números, quantos cânceres nós estamos enfrentando, quanto ainda vamos enfrentar, não é a estatística que vai trazer um balanço, né? Que vai trazer uma identidade do câncer, né? Mas são vidas, são sonhos, são projetos, são famílias que são afetadas por essa Sim. doença, né? Então a gente precisa realmente nos conscientizarmos da importância de que somente eu posso fazer isso por mim mesmo, que é cuidar da minha saúde.
1: Sim. E é verdade, a gente tem que buscar cuidar, porque senão não vamos dar conta de cuidar de
0: Exatamente.
1: Ninguém.
0: Exatamente.
1: Como é que nós vamos cuidar do nosso filho, do nosso esposo, da nossa casa, se nós não estivermos bem?
0: Exatamente.
1: Aí tudo aquilo que você fez vai se perder logo ali, quando você deparar com um problema, né? E não conseguir unir a fé com o problema.
0: Exato.
1: Buscar força para poder vencer. Aí a casa vai se tornar bagunçada, o filho vai se tornar deixado de lado, o marido da mesma forma. Então, para prevenir tudo isso, precisamos cuidar de nós, né?
0: Exato.
1: Precisamos nos amar primeiro, porque se nós não nos amarmos primeiro, nós não vamos amar o nosso próximo. Porque Jesus, ele deixa essa palavra, amar o próximo como a ti mesmo. É um sinal de que nós temos que amar o nosso próximo como nós nos amamos. Como é que nós vamos amar o próximo que está bem e se a gente não se cuida? Uhum. E a gente estando mal, como é que você vai conseguir amar quem está bem, né? Então, como é que você vai cuidar de quem está doente se você não se cuida? Então, tudo isso é um sinal de que nós devemos, sim, cuidar do nosso corpo, cuidar da nossa saúde. Preocupar com tudo isso para que nós tenhamos uma vida com uma fé inabalável no Senhor. Porque o nosso fortalecimento é no Senhor Jesus. E nós temos que buscar isso em oração. Buscar é uma forma de cuidado, é orar, é buscar estarmos na presença de Deus. Isso é um fator que vai nos ajudar a nos fortalecer nos momentos de crise, nos momentos de sofrimento. Né?
0: Enfrentar nossas emoções de forma sólida, né? Naquilo que nós verdadeiramente cremos, né? Porque fé é isso, é a gente botar o pé e Deus colocar o chão.
1: E Deus colocar o chão.
0: E eu preciso olhar à frente, né? Trazer à essência aquilo que não existe,
1: Sim.
0: né? É trazer a cura hoje naquilo que eu tô enfrentando. E esse mês é um mês que facilita muito a gente ter esse olhar para nós, né? É, o Hospital do Amor faz mamografia, faz consultas, né? A gente tem todas as unidades de saúde mobilizadas nesse mês, né? Então, amplia muito o acesso, né? E é importante que a gente se utilize disso, né? Para que a gente cuide cada vez mais da nossa saúde, né? Do nosso bem-estar, para que a gente consiga transbordar isso para os outros, transbordar para o filho, para o esposo, para a família, para a comunidade de fé, né? Para os nossos amigos. E é fundamental que cada uma de nós possamos intensificar esse cuidado nesse mês.
1: a busca. Às vezes, muitas pessoas não têm coragem de ir no médico, mas procura alguém para conversar, né, irmã Morgana? Ou, às vezes, o pessoal, muitas mulheres enfrentam um tabu muito grande em falar do seu problema a alguém. Mas se ela não tem alguém para falar, tem que procurar uma ajuda médica, né? Porque aquela amiga, aquela família, ela poderá ajudar, poderá orientá-la no que fazer. Mas quando a pessoa tem um tabu que não quer falar com ninguém a respeito, precisa procurar uma unidade de saúde. Porque lá ela vai conversar com os profissionais e ali vai ficar, né? Não precisa ela espalhar. Porque hoje há um preconceito muito grande quando a pessoa descobre, irmã Morgana, esses problemas de saúde, câncer e outras doenças, principalmente o mental também, ficam com medo de procurar ajuda, com medo do outro saber, com medo de ser julgada, né? Mas a gente deve esquecer isso, deve buscar realmente a palavra de Deus, porque na palavra de Deus nós vamos encontrar força, nós vamos encontrar restauração, nós vamos encontrar restituição, nós vamos encontrar força, da onde nós não temos, nós vamos tirar na palavra de Deus, nós vamos sentir acompanhado por alguém, porque Jesus, o seu Espírito está ao nosso lado diariamente, nos ajudando, nos confortando, nos impulsionando a tomar as decisões certas, né? E essa é uma decisão certa que nós devemos ter diariamente na nossa vida, ter o cuidado de o olhar voltado para nós, mulheres, e cuidar da nossa saúde. Porque se nós não cuidarmos da nossa saúde, nós não temos de quem cuidar aqui, não é verdade?
0: Porque a ação de Deus é exatamente essa, né? Relacional. É nós nos relacionarmos com Ele, nós nos relacionarmos com nós mesmos e nós nos relacionarmos com o outro.
1: Exatamente,
0: né? Você precisa caminhar com o discípulo, né? Você tem que caminhar com alguém. Alguém tem que ser um auxílio, né, para você. E o compartilhar é extremamente importante, né? Ou com um profissional, ou com uma pessoa, um confidente, ou com um conselheiro. Mas é importante.
1: Importante.
0: E é importante a gente enfrentar, né? Deus disse que nós íamos ter força. Sim, Ele nos dará força, né? E a gente precisa enfrentar.
1: Ele estará conosco em todos os momentos.
0: Exatamente.
1: Alegre, tristes. Ah, um momento solitário ou não, Deus vai estar conosco o tempo todo, né? Vamos de música e já já nós estaremos de volta com o nosso último bloco.

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0: de volta agora com o nosso último bloco, onde nós agora estaremos fazendo a nossa conclusão, né? Da nossa tarde, do nosso encontro, da palavra do Senhor nessa tarde. E irmã Morgana está aí para concluir a fala da senhora, irmã Morgana. Está com a oportunidade.
1: Então, foi um privilégio estar aqui com vocês nesse momento, né? E eu queria deixar uma mensagem, né? Falar sobre câncer de mama é falar sobre amor à vida, cuidado e fé. O cuidado não é egoísmo, é responsabilidade com o corpo que Deus nos deu. Cada exame, cada prevenção é também um gesto de fé, porque demonstra confiança em Deus que nos criou com propósito e que nenhuma mulher negligencie o cuidado com o corpo e que todas encontrem em Deus força, coragem e paz em cada etapa da jornada. Seja aquelas que ainda vão só fazer prevenção, se cuidar, ou as que já estão enfrentando, né? Mas vocês vão encontrar em Deus essa força, essa coragem e a paz, porque Ele cuida, Ele guarda em cada etapa que vocês estão vivendo.
0: Amém, louvado seja Deus. Obrigada, irmã Morgana. Nós queremos aqui agradecer, né, a senhora pela participação. Amém. Pela disponibilidade de nos atender, de atender a rádio, de trazer essas informações importantíssimas às nossas mulheres. E que Deus continue abençoando a vida da senhora, honrando, prosperando. E eu tenho certeza que essa mensagem chegou no ouvido de muitas, que a partir de hoje tomará um novo rumo na vida delas, que a partir de hoje a coragem vai chegar.
1: Amém.
0: Que a partir de hoje elas vão se levantar, que a partir de hoje elas vão falar e elas vão procurar com certeza um cuidado especial para o seu corpo, para a sua vida, para a sua mente, para a sua alma. Amém. Tenho certeza que essas informações, ela abriu a nossa mente e ela também abriu o nosso coração para procurar ajuda. Porque se Deus nos entregou a vida, nós precisamos cuidar dela com muito carinho, com muito respeito. Porque a vida não é nossa, a vida é do Senhor. E se nós somos servas do Senhor, nós precisamos buscar ter o cuidado de continuar cuidando desse templo, que é o templo do Espírito Santo, fazer morada, né? Então, amadas ouvintes da Rádio Paz FM, do programa especial Mulheres Virtuosas, aqui está nossos agradecimentos a você que esteve aí do outro lado, ouvindo, aprendendo. E com certeza, eu tenho certeza que essa semente vai estar plantada dentro de você. E que a partir de hoje você procurar se cuidar melhor, a buscar dar mais atenção para si mesma, amar mais a si mesma, procurar se cuidar, procurar médicos, procurar ajuda para poder viver uma vida plena no Senhor Jesus. Então fica nessa tarde todas essas orientações, estas informações importantíssimas, mulher, mas que não fique só para hoje, que possa ficar essa semente sendo plantada em você todos os dias da sua vida. Todos os dias você procura cuidar de você, a viver melhor, porque a sua vida tem dono e esse dono é Deus. E Deus quer que nós cuidamos bem da nossa vida. Amém? Amém. Quero aqui externar meus agradecimentos, né, agora aos nossos líderes, né, aos nossos presidentes, à nossa liderança da CIB, pela oportunidade de mais uma tarde nós estarmos aqui falando do amor dele, repassando os cuidados que devemos ter com nossas vidas. Louvar a Deus também pela vida da missionária Adriana, que está aqui conosco, né, missionária Adriana? Deus, amém, continue abençoando a vida da senhora, missionária,
2: amém,
0: Adriana.
2: É sempre uma honra estar participando desse programa maravilhoso, direcionado às mulheres, né? E nessa tarde, uma tarde de um excelente aprendizado, que essa palavra entre no seu coração e frutifique na sua vida. Agradeço, irmã Morgana, pelo carinho, por estar conosco aqui nessa tarde, que Deus possa continuar lhe abençoando. Amém. E através de sua vida, muitas mulheres sejam alcançadas com esse autocuidado. Muito obrigada, missionária Benilde. Amém. Pelo companheirismo de sempre. Obrigada aos nossos ouvintes, às nossas lideranças, e uma boa tarde para todos vocês.
0: Amém. Então fica a dica, mulher. Cuide-se. Sua vida é preciosa para Deus. Essa é a mensagem dessa tarde ao seu coração, aos nossos corações. Uma ótima tarde a todos e até o próximo programa. Um forte abraço. Paz do Senhor Jesus.

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2: Você sabia? Apesar de não exigir corridas ou saltos, o xadrez é reconhecido como um esporte por diversas entidades internacionais, pois exige estratégia, concentração e preparo mental. 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
9: Ele não é homem para que minta, nem filho do homem para que se arrependa. Se ele prometeu, ele cumprirá.

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